0: equipamentos e capacitação de policiais penais em diferentes estados.
1: O Ministério da Justiça e Segurança Pública realiza nesta semana uma série de operações e ações de capacitação para reforçar o combate ao crime organizado dentro do sistema prisional. Uma das principais iniciativas é a Operação MUT, que promove revistas estratégicas para localizar e retirar celulares e outros materiais ilícitos das unidades prisionais. Desde maio, as ações resultaram na revista de mais de 10 mil celas em 312 unidades. Ao todo, foram apreendidos 2.447 aparelhos celulares. Outra frente é a Operação Modo Avião, realizada nos estados do Rio de Janeiro, Rio Grande do Sul, Ceará e Paraíba. A ação utiliza equipamentos capazes de identificar sinais e dispositivos usados de forma irregular dentro das unidades prisionais. Os dados obtidos ajudam as equipes de inteligência a definir os locais que devem passar por revistas e outras ações. Também estão sendo entregues equipamentos para reforçar a segurança, como body scanners, georradares e kits de varredura. Os aparelhos ajudam, por exemplo, na inspeção corporal, na localização de alterações no solo e na identificação de dispositivos eletrônicos. As ações dessa semana ainda incluem capacitações de policiais penais e treinamento para operar equipamentos de raio-x e scanners corporais, inclusive com recursos de inteligência artificial para auxiliar na análise das imagens. Thaís de Araújo, para a Voz do Brasil.
2: E a Advocacia Geral da União renovou o pedido para que a plataforma Discord seja obrigada a adotar medidas efetivas para proteger crianças, adolescentes e mulheres no ambiente digital, de acordo com as exigências da legislação brasileira.
0: A AGU avaliou como insuficiente a proposta apresentada pela plataforma.
2: Em 25 de agosto, a AGU apresentou ação civil pública solicitando ao Discord a adoção de medidas de segurança, como o reforço dos mecanismos de controle parental e a implantação de sistemas que consigam detectar e prevenir situações que representem riscos a crianças e adolescentes.
0: Também pediu a implementação de mecanismos de detecção, avaliação e moderação de conteúdos com práticas de maus tratos, violência, mutilação e crueldade contra animais.
2: Hoje, dia 21 de setembro, é celebrado o Dia Nacional de Luta da Pessoa com Deficiência.
0: A data marca a mobilização histórica pela garantia de direitos, acessibilidade e combate ao capacitismo na sociedade.
2: E você sabia que esses direitos estão previstos em lei?
0: São garantias que ajudam a promover mais autonomia, inclusão e oportunidades para que as pessoas com deficiência possam participar plenamente da sociedade.
2: E o que fazer caso esses direitos não sejam respeitados? É o que vamos ouvir agora na reportagem de Pablo Mundim.
3: Ir ao cinema, ler um cardápio ou simplesmente caminhar pela rua. Situações comuns do dia a dia, mas para quem tem deficiência visual, podem ser um desafio. Laísa Cardoso, de 35 anos, conhece essa realidade de perto. A sua condição não impediu que ela se tornasse mestre em ciência política e analista judiciária, mas as barreiras ainda fazem parte da rotina.
4: A gente não está tão presente nos espaços quanto a gente poderia e quanto a gente deveria. E aí não é só uma questão de não ter rampa, de não ter piso tátil, mas é uma questão de as pessoas ainda estranharem o que é diferente delas.
3: A Lei Brasileira de Inclusão, conhecida como Estatuto da Pessoa com Deficiência, estabelece direitos para garantir a essas pessoas participação plena e igualdade de condições. A legislação prevê medidas de acessibilidade, como reserva de espaços livres e assentos adaptados. Também proíbe qualquer forma de discriminação, garante educação inclusiva em todos os níveis de ensino e atendimento integral e especializado pelo SUS. Caso não tenha seus direitos respeitados, o secretário nacional substituto dos direitos da pessoa com deficiência do Ministério dos Direitos Humanos, Alex Alverga, explica a quem o cidadão pode recorrer.
5: Caso isso tenha acontecido em relação à prestação de um serviço, uma instituição, o primeiro local é diretamente o local responsável. No entanto, um conjunto de outras salvaguardas também são disponíveis. O serviço Disque 100, né, um canal que recebe denúncias de violação de direitos humanos, 7 dias por semana, 24 horas. Evidentemente, também, a depender da situação, da gravidade, defensorias públicas, delegacias especializadas, órgãos de defesa do consumidor.
3: O Disque 100 também pode ser acessado pelo WhatsApp no número 61996110100. Vale lembrar que o serviço é gratuito e garante o sigilo das informações prestadas. Reportagem Pablo Mundim.
0: Pois é, de acordo com o último censo, o Brasil tem cerca de 14 milhões de pessoas com algum tipo de deficiência.
2: O número representa pouco mais de 7% do total da população.
0: E para falar sobre a Lei Brasileira de Inclusão, eu e o Nazi Brum conversamos com a Secretária Nacional dos Direitos da Pessoa com Deficiência, Isadora Nascimento, sobre as políticas públicas que têm sido desenvolvidas para o direito a todos. Acompanhe. Secretária Isadora Nascimento, bem-vinda à Voz do Brasil. Prazer ter a senhora conosco justamente nesse dia de luta da pessoa com deficiência, que eu gostaria que a senhora começasse falando então pra gente sobre capacitismo e como esse tipo de preconceito prejudica a vida das pessoas com deficiência.
6: Primeiramente, muito obrigada pelo convite. Sim, o capacitismo, ele é um conceito que eu costumo dizer que é muito completo e muito complexo, né? Porque ora ele vem na perspectiva de se considerar a pessoa com deficiência como incapaz de trabalhar, de estudar, de ocupar espaços de tomada de decisão, de fazer atividades simples do dia a dia. Ora também vem com essa perspectiva da supervalorização da deficiência. Então, considera aí que essa pessoa com deficiência, ela é um herói ou uma heroína, é um exemplo de superação apenas por existir com uma deficiência. Então, acaba colocando muitas vezes também essa pessoa com deficiência no lugar ali de anjo, de um ser quase que de outro mundo, né? Então,
0: já capacitismo denota a expectativa de que aquela pessoa não desse conta de fazer as coisas, né?
6: Exato. Então, tem esse viés da incapacidade, muitas vezes, mas também esse viés aí dessa supervalorização por falta de entendimento, né, sobre o conceito real de deficiência.
7: Bom, secretária, a gente chega na importância de que quem tem algum tipo de deficiência tem acesso a oportunidades, né, de emprego, estudo, vida autônoma. E hoje existe um estatuto, um marco legal que busca garantir esses direitos. O que é que está previsto no estatuto da pessoa com deficiência?
6: Bom, esse estatuto, também conhecido como Lei Brasileira de Inclusão, que está em vigor desde 2015, é um documento extremamente completo, extremamente robusto, porque foi construído com a participação plena das pessoas com deficiência, né? Respeitando aí o lema do Nada Sobre Nós Sem Nós. E é um estatuto que é baseado na Convenção da ONU dos Direitos das Pessoas com Deficiência e, no Brasil, tem status de emenda constitucional. Então, é um documento extremamente completo que vai prever aí direitos diversos, pensando em educação, saúde, trabalho, acessos diversos, né, em relação a questões de acessibilidade arquitetônica, tecnológica, atitudinal, comunicacional, e é um documento aí que norteia essa construção do próprio país mesmo em relação a políticas públicas. Então, dele também nasce a Política Nacional dos Direitos da Pessoa com Deficiência, que é o Plano Novo Ver Sem Limite, que tem base, né, nessa Lei Brasileira de Inclusão, também na Convenção. E outros frutos vão surgindo a partir desse documento que é tão importante.
0: Pois é, eu ia justamente perguntar aí sobre o trabalho que o Ministério dos Direitos Humanos vem fazendo para garantir esses direitos que estão previstos no Estatuto. O Viver Sem Limites é um deles, né?
6: Exato. A Secretaria Nacional dos Direitos da Pessoa com Deficiência, vinculada ao Ministério dos Direitos Humanos e Cidadania, tem esse papel de ajudar, né, a fomentar aí a construção de políticas públicas para pessoas com deficiência em todo o território. Então, a gente, em diálogo também com outros ministérios, entendendo que a pauta da deficiência, ela é transversal, então a gente dialoga com a cultura, com o esporte, com a saúde, com o trabalho, com assistência social, enfim, com as diversas áreas que as pessoas acessam, né, no seu cotidiano, para garantir também acessos para pessoas com deficiência. Então, o Viver Sem Limite, ele é construído nessa perspectiva ampla, pensando em eixos. Então, também a gente tem essa divisão em quatro eixos: gestão inclusiva e participativa, enfrentamento à violência, acessibilidade e também promoção de direitos, entendendo aí que esses acessos, eles precisam ser abrangentes e também precisam chegar nos territórios de forma ampla, né? Pensando às vezes naquele município que é pequenininho, lá na ponta, mas que também precisa ter uma estrutura de governança aí forte para a pessoa com deficiência.
7: Pois é, secretária, a senhora citou um ponto aí que a gente não pode deixar de falar, que são situações de abuso que pessoas com deficiência podem estar sujeitas. O Ministério tem canais para receber denúncias de maus tratos e violência?
6: Sim, o Ministério dos Direitos Humanos faz um trabalho muito importante de acolhimento e encaminhamento dessas denúncias, né, aos órgãos responsáveis, recebendo essas denúncias através do Disque 100, né, o Disque Direitos Humanos, e ali é dado o encaminhamento necessário aos diversos tipos de violações que chegam, né? Infelizmente, a gente tem violências aí que são patrimoniais, pensando em pessoas com deficiência, violências físicas, psicológicas, institucionais, né? O próprio capacitismo é uma forma de violências que origina aí diversas questões muito sérias, né, que precisam ser enfrentadas. Então, a gente tenta, enquanto Ministério também, em articulação com outros órgãos de proteção, né, então, Ministério Público, nos estados e nos municípios, também envolver os conselhos de direitos, né, que são muito importantes, para que a gente tenha também junto às defensorias, enfim, todos esses órgãos de acolhimento, de proteção, que possam trabalhar juntos para receber essas demandas.
0: E existe um balanço do Disque 100 sobre os tipos mais comuns de denúncia, o volume dessas denúncias?
6: Então, são diversas denúncias que chegam diariamente, é difícil falar isso, né, porque a gente ainda está em um tempo em que violências são comuns, mas acho que exemplificando, assim, até novamente, pensar em violência física, pessoas com deficiência, principalmente mulheres, são as que mais sofrem violência física, violência patrimonial. Então, muitas vezes, essa administração, né, do recurso que a pessoa recebe é feita pela família ou pelos próprios companheiros ou cuidadores, que muitas vezes utilizam, né, desses recursos da pessoa de uma forma indevida. Então isso gera violência patrimonial e outras tantas, né, algumas denúncias de violência institucional, pensando nos ambientes aí de ensino, de trabalho, a gente recebe aí de diversas frentes.
7: Bom, nós conversamos com Isadora Nascimento, secretária nacional dos Direitos da Pessoa com Deficiência. Secretária, muito obrigado pela sua entrevista à Voz do Brasil.
6: Muito obrigada.
2: O Pix ganhou novas regras que ampliam as possibilidades de uso da ferramenta.
0: Também reforçam os mecanismos de segurança contra golpes e fraudes.
2: Os detalhes vamos ouvir agora na reportagem de Luana Karen.
8: Entre as medidas de segurança está a que amplia de 30 para 80 dias o prazo que a vítima de um PIX fraudulento tem para recorrer ao banco e tomar as providências. A medida impacta sobretudo comerciantes e varejistas, que às vezes levam um tempo maior para fazer seu fluxo de caixa e identificar o golpe. A economista Carla Bene, professora da Fundação Getúlio Vargas, destaca que o Banco Central também apertou o passo contra golpistas que usam contas de fachada para movimentar o dinheiro.
9: O que eles chamam de contas de passagem ou contas de laranjas, onde entra o dinheiro de uma fraude e ele vai sendo transferido para várias contas. É como se ele se perdesse no meio do caminho. E o Banco Central vai entrar também nesse procedimento com essas contas de passagem e ele também pode vir a fazer bloqueio nessas contas.
8: Chaves de CPFs e CNPJs em situações irregulares com a Receita Federal terão exclusão automática. Outra mudança ressaltada pela economista Carla Bene é que, a partir de 1º de março de 2027, os usuários vão poder anexar diretamente nos aplicativos das instituições bancárias documentos que indiquem a possibilidade de golpe.
9: Você vai poder enviar provas, como áudios, prints e documentos diretamente na contestação para a instituição bancária. É algo importante, porque se você já sabendo disso, já começa a guardar, digamos assim, as suas provas para os seus pagamentos. E caso aconteça, você pode usar isso daí já dentro do aplicativo a partir do ano que vem.
8: Outra novidade é a permissão para que o cidadão possa cadastrar na conta salário despesas recorrentes para pagamento com PIX automático a partir de julho de 2027. O Banco Central também regulamentou a chamada cobrança híbrida, uma prática já utilizada por algumas empresas e que permite ao consumidor escolher entre pagar uma cobrança por boleto ou por PIX. A medida entra em vigor em fevereiro de 2027 e deve reduzir riscos operacionais e evitar pagamentos indevidos ou em duplicidade. Reportagem Luana Karen.
0: Faltam menos de 2 meses para um momento crucial na vida de milhares de estudantes.
2: As provas do Enem estão marcadas para novembro, este ano com novidades.
0: Entre elas, o aumento nos locais de prova. A repórter Gabriela Noronha tem mais detalhes.
10: Aos 21 anos, o estudante brasiliense João Ferreira vai fazer a prova do Exame Nacional do Ensino Médio pela segunda vez e para conquistar a sonhada vaga no curso de arquitetura da Universidade de Brasília, ele concilia as aulas presenciais em um cursinho com a rotina de estudos em casa. Para o estudante, o importante é manter a disciplina.
11: Estudar de uma forma orgânica, com organização, você ter um plano de estudo voltado a um aprendizado mais efetivo, que funcione melhor para você, do que você simplesmente sentar e pegar para você e falar, vou estudar 4 horas hoje.
10: Assim como João, milhões de brasileiros devem participar desta edição do Enem. As provas serão aplicadas nos dias 8 e 15 de novembro. De acordo com o INEP, instituto responsável pelo exame, mais de 5 milhões de pessoas tiveram suas inscrições confirmadas. No primeiro dia, os estudantes devem responder a 45 questões de linguagens e códigos e 45 de ciências humanas.

0: 2018 para cá.
1: Uma novidade neste ano é a expansão do número de locais de prova, com 10 mil novos pontos. Ricardo Cardoso, presidente substituto do INEP, destaca que o exame também será utilizado como instrumento de avaliação do sistema de avaliação da educação básica.
2: Além de organizar o acesso ao ensino superior, além de permitir a certificação dos estudantes, ele também vai permitir a avaliação da qualidade da educação básica. Então, a população ter esse resultado pelo Enem, que é um exame que tem a área de linguagem, ciências humanas, ciências da natureza, matemática e a redação, oferece uma avaliação mais completa, em que o aluno muitas vezes está mais mobilizado, mais motivado para fazer a prova. Isso para nós é uma mudança muito importante.
1: Também é a primeira vez que os concluintes do ensino médio na rede pública de ensino foram inscritos automaticamente no Enem, com base nos dados informados pelas redes de ensino. Vale lembrar que as notas do Enem podem ser utilizadas para acesso ao Sistema de Seleção Unificado, SISU, e ao Programa Universidade para Todos, o ProUni. A nota do exame também pode ser usada para pleitear financiamento estudantil. Reportagem Gabriela Noronha.
3: E amanhã vamos falar sobre a nova edição da cartilha da redação do Enem 2026.
4: É, nós vamos falar mais sobre a prova e dicas para escrever uma redação nota 1000. Não perca.
3: Elas coletam moluscos e crustáceos em manguezais e praias, acompanhando o ritmo das marés.
4: No Brasil, a maior parte de pescadores artesanais são mulheres e tiram desse ofício o sustento da família.
3: Um mapeamento da Fiocruz quer mostrar onde elas estão, onde estão essas trabalhadoras e suas principais necessidades.
5: É das águas do litoral cearense que a marisqueira Maria do Socorro Miranda, de 44 anos, tira o sustento da família. O trabalho que ela herdou dos pais, às vezes começa antes do amanhecer, acompanhando o ritmo das marés.
6: Eu trabalho 6 horas por dia, caso a maré esteja baixa. Me encontro com as amigas, que levam nossos aparelhos de pesca, né? Levo o jereré para botar lá, a gente isca eles e vai esperar até ver se caiu algum siri, alguma coisa dentro.
5: Um levantamento realizado pela Fiocruz em 52 municípios de todas as regiões brasileiras aponta a presença marcante de mulheres na atividade pesqueira. Marisqueira! O mapeamento vai contribuir para tornar conhecidas as vulnerabilidades desses territórios e aproximar as políticas públicas da realidade de quem vive e trabalha nas águas brasileiras. Como explica a Coordenadora Geral de Inclusão Produtiva, Enfrentamento à Fome e à Pobreza do Ministério das Mulheres, Larissa de Santana Passos.
7: Ele junta todos os bancos de dados validados pelo governo, então essas mulheres elas participam de forma ativa, indicando quais são os territórios, né, que elas estão e quais são as demandas, dificuldades a nível de crédito, quais são as cadeias produtivas, dificuldades de escoamento, para a gente entender essas demandas, transformar esses dados em políticas públicas. Meu amor é demais,
5: é demais. O resultado completo do levantamento de dados será conhecido em 2027. De acordo com a pesquisadora da Fiocruz, Maria Juliana Moura Correa, outro objetivo do estudo é conhecer os impactos da atividade pesqueira na saúde das trabalhadoras.
8: Nós vamos lá fazer um piloto com as pescadoras e o impacto à saúde e monitorando várias substâncias químicas que estão nas águas, também representa a gente proteger a saúde de toda a população.
5: O ministro da Pesca e Aquicultura, Edipo Araújo, comenta sobre o trabalho dessas profissionais.
9: A história de quem trabalha com a pesca artesanal é marcada por lutas e resiliência. Quem ajuda a colocar alimento na mesa de milhões de brasileiros e brasileiras, geralmente tem as águas como a única fonte de sustento.
5: O Brasil tem cerca de 1 milhão e 700 mil pescadores artesanais, segundo o Registro Geral da Atividade Pesqueira. Desse total, quase 900 mil são mulheres. Reportagem Graziele Bezerra.
4: A Anvisa, Agência Nacional de Vigilância Sanitária, aprovou o registro de um novo medicamento para o câncer de mama.
3: O Etkamar é indicado para o tratamento de pacientes adultos com câncer de mama localmente avançado ou em metástase.
4: E também hoje a Anvisa determinou o recolhimento de um lote de outro medicamento destinado ao tratamento de câncer de mama, o Fesgo.
3: A empresa fabricante identificou no mercado unidades deste lote com características divergentes das constantes do medicamento original, o que indica se trata de falsificação.
4: As informações sobre o lote que será recolhido, você confere confere em gov.br/anvisa.

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1: E agora com as notícias do Poder Judiciário e do Congresso Nacional. Boa noite.
0: Boa noite, até amanhã.
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4: STF mantém decreto de Minas Gerais que restringe publicidade de bets.
5: TSE vai lançar nesta terça-feira a ação Violência Política Tem Gênero.
4: STJ admite como prova a gravação feita por consumidor no departamento jurídico da empresa.
5: Boa noite, eu sou Leandro Bezerra.
4: E eu sou Walter Lima.
5: O ministro Flávio Dino, do Supremo Tribunal Federal, decidiu manter um decreto de Minas Gerais que restringe a publicidade de empresas de apostas de cota fixa, as chamadas bets, e de plataformas de conteúdo adulto em bens públicos estaduais e eventos promovidos ou apoiados pelo Poder Executivo local.
4: O ministro Dino negou o pedido feito pela Associação Nacional de Jogos e Loterias para suspender o decreto.
5: A entidade sustentava que o Estado havia invadido a competência privativa da União para legislar sobre propaganda comercial.
4: Mas o ministro considerou que as restrições se limitam aos meios de comunicação institucional, aos bens e espaços sob responsabilidade do Executivo Estadual e aos eventos promovidos ou apoiados pelo governo de Minas Gerais. Para o ministro, essas medidas fazem parte da autonomia do Estado para administrar seus próprios bens e recursos.
5: TSE vai lançar amanhã a ação Violência Política Tem Gênero.
4: Essa ação vai marcar o lançamento de iniciativas voltadas ao enfrentamento da violência política contra as mulheres. Fábio Ruas.
6: A ação vai ser amanhã às 5 horas da tarde no Espaço Sepúlveda Pertence, na sede do TSE em Brasília. Vai ter a assinatura de um protocolo de ação conjunta entre o TSE e a Procuradoria-Geral Eleitoral para combater esse crime. O presidente do TSE, ministro Cássio Nunes Marques, e o vice-procurador-geral eleitoral, Alexandre Espinosa Bravo Barbosa, vão participar da ação ao lado de mulheres com atuação reconhecida na vida pública e na defesa dos direitos femininos.
5: O Ministério Público Eleitoral emite 431 manifestações sobre propaganda eleitoral irregular no primeiro mês de fiscalização em Mato Grosso.
4: O objetivo da ação é promover a conscientização sobre as condutas proibidas pela legislação. Kátia Dias.
7: Entre 15 de agosto e 15 de setembro foram emitidas 431 manifestações sobre propaganda eleitoral irregular. Durante a fiscalização, o MP Eleitoral analisou representações, reclamações, pedidos de resposta e apurações relativas a veiculações irregulares de propaganda, tanto na mídia tradicional quanto nas redes sociais.
5: É válida como prova a gravação feita por consumidor dentro do departamento jurídico de empresa, sem consentimento da outra parte.
4: Mas, para o STJ, o conteúdo não pode se referir à atividade de advocacia, nem a informações protegidas por sigilo profissional. Fátima Uchoa.
8: Um aluno ajuizou ação contra a instituição de ensino superior devido à oferta e ao posterior cancelamento de curso. A instituição buscou invalidar gravações de conversas feitas pelo consumidor com a diretora e dentro do próprio departamento jurídico, alegando que o local deveria ter a mesma proteção legal dos escritórios de advocacia. A Justiça do Distrito Federal condenou a instituição a pagar quase R$5.000 por danos materiais e R$6.000 por danos morais, considerando a gravação válida. O STJ manteve a decisão. Segundo o relator ministro Raul Araújo, a gravação não tratava de atividade advocatícia, mas de questão administrativa sobre prestação de serviço de ensino.
5: Jornada de trabalho em atividades insalubres é tema de audiência no TST.
4: O debate vai tratar dos limites de uma negociação coletiva nesses casos. Samanta Flor.
9: A discussão é se acordos ou convenções coletivas podem autorizar o aumento da jornada em atividades insalubres sem a aprovação prévia da autoridade competente. O assunto é o tema 149 do TST. A audiência pública foi convocada pelo ministro Douglas Alencar e vai ouvir especialistas, entidades e representantes de categorias afetadas. O entendimento do TST vai orientar o julgamento de processos semelhantes em toda a Justiça do Trabalho.
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5: A você uma boa noite.
4: E até amanhã.
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11: Eu sou Humberto Pinheiro e estes são os destaques de hoje do Jornal do Senado, que começa agora. Participantes de sessão especial apontam a importância da inclusão das pessoas com deficiência. Instituição fiscal independente do Senado diverge do governo e alerta para riscos fiscais. Reportagem da Rádio Senado é finalista do prêmio Vladimir Herzog de jornalismo. Boa noite. O Senado celebrou hoje o Dia Nacional de Luta da Pessoa com Deficiência. Especialistas convidados para a sessão especial apontaram a importância da inclusão. Repórter Márcio Maturana.
12: A importância da participação completa das pessoas com deficiência nas atividades sociais precisa ser ressaltada todos os dias, segundo especialistas que participaram da sessão especial no plenário do Senado nesta segunda-feira, 21 de setembro, que é o Dia Nacional de Luta da Pessoa com Deficiência. A senadora Damaris Alves, do Republicanos do Distrito Federal, presidiu a sessão.
13: Infelizmente, ainda vemos, de vez em quando, uma iniciativa ou outra para, inclusive, retirar direitos já garantidos. Por isso que um dia nacional como esse precisa, por esta casa e por todas as casas do Brasil, ser comemorado.
12: A sessão especial foi requerida pelo senador Paulo Paim, do PT do Rio Grande do Sul. Ele é autor do Estatuto da Pessoa com Deficiência e do projeto de lei que criou o Dia Nacional de Luta da Pessoa com Deficiência.
14: Eleições 2026.
11: As eleições deste ano têm em disputa 54 vagas para o Senado. Total de 32 senadores tentam a reeleição. Outros 10 disputam o governo de seus estados e um a presidência da República. Repórter Rodrigo Rezende.
15: Nas eleições deste ano, cada um dos 26 estados e o Distrito Federal elegerão 2 senadores. Portanto, das 81 vagas do Senado, 54 estão em jogo para os próximos 8 anos. Dos 54 senadores em término de mandato, 32 tentam a reeleição. 9 senadores que encerram o mandato no final de janeiro de 2027 concorrem a outros cargos. Um à presidência da República, um ao governo de seu estado, um para deputado estadual, 2 para deputado federal e 4 como suplentes em chapas que concorrem ao Senado. Já 13 senadores vão encerrar os atuais mandatos em 2027 e não vão concorrer a nenhum cargo. É o caso de Jaime Campos, do União de Mato Grosso.
16: Tenho orgulho da história que eu construí e, sobretudo, tenho esperança no futuro do nosso estado. Cargos passam, mandatos terminam, eleições chegam e vão embora. Mas algo que precisa permanecer é o compromisso com o nosso estado.
15: Quem também não disputa a eleição após 40 anos é o senador Paulo Paim, do PT do Rio Grande do Sul.
17: São 40 anos ininterruptos aqui no Congresso Nacional. Uma trajetória construída com diálogo, compromisso e fidelidade às causas do povo brasileiro. Não serei mais candidato ao Senado, mas não saio da política, porque a política está em mim. Ela faz parte da nossa história, da minha alma e da minha forma de enxergar o mundo.
15: Dos 27 senadores que estão no chamado meio de mandato, ou seja, ainda possuem mais 4 anos no Senado, 9 concorrem nestas eleições a governos estaduais. Um senador licenciado concorre ainda à vice-presidência da República.
11: Está pronto para votação na Comissão de Assuntos Sociais um projeto que cria regras para o uso da inteligência artificial na área da saúde. O texto prevê regras de transparência, responsabilidade e supervisão humana nas decisões clínicas. Repórter Patrícia Oliveira.
18: Segundo o Comitê Gestor da Internet no Brasil, 18% dos hospitais e das clínicas brasileiras já utilizam soluções de inteligência artificial. É o caso do uso da IA para acelerar resultados dos exames de coração, como explica a cardiologista Paula Damasco.
19: A gente usa essa inteligência artificial para estar liberando esse laudo, às vezes, com 2 minutos, para que um clínico possa ter um resultado mais real do eletro para conduzir o paciente.
18: Ricardo Sampaio, coordenador do Centro Integrado de IA do Distrito Federal, aponta a redução das filas de espera para o paciente com o uso da tecnologia.
20: Utilizar a inteligência artificial, seja para um procedimento, seja para uma consulta, seja para um pedido de remédios ou afins, e para que, com isso, o paciente tenha um retorno mais rápido daquilo que foi solicitado e que ele consiga ser tratado da melhor maneira.
18: A senadora doutora Eudócia, do PSDB de Alagoas, apoia o desenvolvimento de terapias e vacinas contra o câncer com o uso da IA. Um projeto da senadora prevê a utilização da inteligência artificial na saúde pública com regras de transparência, responsabilidade e supervisão humana nas decisões clínicas para proteger os direitos dos pacientes.
21: A implementação de hospitais inteligentes da rede SUS irá beneficiar significativamente o atendimento aos pacientes da rede pública, otimizando os diagnósticos precoces de várias patologias, especialmente as doenças oncológicas.
18: O projeto também prevê a igualdade no atendimento, proteção de dados e informações claras para os pacientes e que profissionais de saúde recebam capacitação para usar a IA. A proposta recebeu relatório favorável da senadora Damares Alves, do Republicanos do Distrito Federal, e está pronta para votação na Comissão de Assuntos Sociais.
11: O relatório da Instituição Fiscal Independente do Senado apontou diferença entre as projeções do governo e os cálculos da entidade para o projeto do orçamento de 2027. Segundo o relatório, o uso de premissas e parâmetros macroeconômicos distintos pelo Executivo pode implicar desequilíbrio fiscal. Repórter Douglas Castilho.
22: Enquanto o Poder Executivo prevê saldo positivo primário de 18,6 bilhões de reais, os cálculos da IFE indicam a perspectiva de um déficit de 86,1 bilhões, um descompasso de 104,8 bilhões de reais entre os dois cenários. Divergências assim afetam diretamente o cumprimento das metas fiscais, indicando, segundo a instituição, a necessidade de segurar gastos. O diretor executivo da IFE, Marcos Pestana, detalhou onde está a diferença entre as duas contas.
23: O governo trabalha com um PIB, ano que vem, de 2,4%, a IFE com 1,8%. O governo trabalha com uma expansão da massa salarial, que é essencial para calcular as receitas previdenciárias, de mais de 10%. Nós trabalhamos com mais de 7%. Esse acúmulo de diferenciação de parâmetros nos levam a discrepar sobre o resultado primário.
22: Marcos Pestana alerta para novas pressões orçamentárias e despesas não previstas na proposta original, como o recente reajuste de 15% no benefício médio do Bolsa Família.
11: A história de um educador que enfrentou a violência dentro da escola e acabou assassinado é tema de uma reportagem especial da Rádio Senado, que chegou à final do Prêmio Vladimir Herzog de Jornalismo. O trabalho Carlos Mota, A Pedagogia da Coragem, foi produzido pelo jornalista Otávio Augusto Mota e conta a trajetória do próprio pai. A reportagem é de Yasmin Rodrigues.
24: A reportagem que colocou a Rádio Senado entre os finalistas do prêmio Vladimir Herzog nasceu de uma história familiar. O jornalista Otávio Augusto Mota transformou em reportagem a trajetória do pai.
25: A reportagem Carlos Mota, A Pedagogia da Coragem, ela apresenta para os ouvintes a trajetória de vida e de luta de um professor aqui do Distrito Federal, chamado Carlos Mota. Ele era diretor no Núcleo Rural Lagoeste e era um líder comunitário. Lutava por melhores condições de acesso à escola dos alunos.
26: Então essa reportagem, ela navega um pouco por qual era o ideal de Carlos, qual era a visão de Carlos sobre a educação.
24: O prêmio Vladimir Herzog reconhece trabalhos jornalísticos relacionados à defesa dos direitos humanos e tem uma história ligada à luta pela liberdade de expressão e pela democracia. Para Otávio, no entanto, a indicação vai além do reconhecimento profissional. Representa uma busca por conhecer melhor a história de vida do pai e também serve de alerta para a violência que ainda existe no ambiente escolar. A divulgação dos vencedores está marcada para o dia 30 de setembro, com transmissão ao vivo.
11: Com trabalhos técnicos de Eliseu Caires, o Jornal do Senado fica por aqui. Acompanhe agora as notícias da Câmara dos Deputados. Boa noite e até amanhã.
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28: Câmara aprova novo programa escolar para gestão de resíduos sólidos.
29: O projeto cria campanha sobre desaparecimento de criança e adolescente.
28: Avança a proposta que regulariza o transporte intermunicipal por taxistas.
29: Menores podem ser proibidos de atuar em propaganda de jogos de azar.
28: Boa noite. Comissão Permanente da Câmara aprovou o projeto de lei que proíbe presença de menores de 18 anos em propagandas de jogos de azar. A repórter Maria Neves tem os detalhes.
0: A Comissão de Previdência, Assistência Social, Infância, Adolescência e Família da Câmara dos Deputados aprovou o projeto que proíbe a participação de menores de 18 anos em publicidade de produtos proibidos para esta faixa etária. A proposta do deputado Túlio Gadelha, do PSD de Pernambuco, menciona expressamente a vedação de crianças e adolescentes em propaganda de loterias e jogos de azar. Como explica a relatora, deputada Meire Serafim, do União do Acre, a legislação estabelece uma série de produtos proibidos para menores de 18 anos, como bebidas alcoólicas, cigarros e outras substâncias que possam causar dependência. As leis também proíbem que crianças e adolescentes participem de jogos de azar. No entanto, nenhuma lei proíbe a participação deles na propaganda desses mesmos produtos, que, conforme ressalta a deputada, podem causar prejuízos graves, principalmente a esse público em formação.
1: A gente vê muitas adolescentes e crianças firmar isso na mente e acontecer esses vários fatores tragédia que a gente vê no nosso país todo, né, porque esse jogo de azar ele acaba induzindo as nossas crianças, nossos adolescentes e fazer o pior.
0: Pela proposta aprovada, pais ou responsáveis de crianças e adolescentes que participarem da divulgação por qualquer meio de jogos de azar ou outros produtos proibidos ficarão sujeitos à multa entre 3 mil e 10 mil reais. Para agenciadores de menores de 18 anos que descumprirem a lei, a multa será multiplicada por 10. Com isso, poderá variar entre 30 e 100 mil reais. Já para as empresas de jogos de azar ou que forneçam produtos proibidos que utilizarem crianças ou adolescentes em peças publicitárias, o valor da multa será multiplicado por 100. Poderá variar entre 300 mil e 1 milhão de reais. Caso haja reincidência na utilização de menores de 18 anos em publicidade de produtos proibidos no período de um ano, o projeto prevê a aplicação das multas em dobro. Segundo Túlio Gadelha, a punição tem função pedagógica. Busca assegurar que os responsáveis entendam a gravidade de suas ações e a responsabilidade que têm ao envolver jovens em atividades perigosas ou inadequadas. Da Rádio Câmara de Brasília, Maria Neves.
27: Economia.
2: Kiko Seleguin, do PT de São Paulo, defende a aprovação de uma lei de proteção da soberania econômica nacional. O objetivo é invalidar no Brasil a aplicação de sanções e restrições comerciais ou financeiras impostas unilateralmente por governos e tribunais estrangeiros.
28: Kiko Seleguin sustenta que empresas e pessoas físicas brasileiras não podem cumprir determinação que não tenha respaldo em tratados aprovados pelo país ou em resoluções da ONU. A medida também impede a rescisão de contratos ou encerramento de contas motivados por sanções internacionais unilaterais.
2: Pedro Lucas Fernandes, do União do Maranhão, quer permitir que fundos constitucionais e o Fundo de Desenvolvimento do Nordeste ofereçam garantias para empréstimos destinados a projetos de infraestrutura. Ele explica que a medida pode facilitar o acesso a recursos para a execução de obras.
28: Para Pedro Lucas Fernandes, a proposta também pode estimular investimentos em áreas como energia, logística e infraestrutura sustentável. Na avaliação do deputado, o aumento dos investimentos pode contribuir para a geração de empregos e o crescimento da renda no Nordeste.
27: Segurança Pública.
2: A Câmara está analisando a criação de uma campanha nacional de prevenção ao desaparecimento de crianças e adolescentes. A reportagem é de José Carlos Oliveira.
3: Projeto de lei em análise na Câmara dos Deputados cria a campanha nacional educativa sobre desaparecimento de crianças e adolescentes. O texto já foi aprovado na Comissão de Segurança Pública com relatório favorável do deputado Sargento Faur, do PL do Paraná.
4: A implementação de campanhas educativas permanentes contribui para disseminar informações úteis, fortalecendo a rede de proteção à criança e ao adolescente. É dever do poder público adotar mecanismos que ampliem a proteção, especialmente diante do crescimento de crimes envolvendo exploração, tráfico de pessoas, aliciamento virtual e outras formas de violência.
3: O relator destaca que a campanha educativa deverá ser realizada principalmente nas escolas públicas e privadas ao longo de todo o ano letivo.
4: O desaparecimento de crianças e adolescentes é uma realidade alarmante no Brasil e exige atuação integrada do Estado, da família e da sociedade. Nesse contexto, a escola desempenha papel fundamental como ambiente de formação, conscientização e proteção social.
3: Estão previstas medidas de orientação em caso de desaparecimento, divulgação dos canais de denúncia e da legislação protetiva, promoção de palestras e elaboração de cartilhas informativas, inclusive com as estratégias de prevenção ao desaparecimento de crianças e adolescentes. A proposta partiu do deputado delegado Éder Mauro, do PL do Pará, inconformado com a sucessão desse tipo de crime no seu estado.
5: No Pará nós temos sumiços de crianças por questões de seitas, por questões de crimes sexuais, principalmente no que envolve embarcações, e por questões de tráfico de órgãos. Então, esse socorro através de uma proposta vai procurar socorrer aqueles que não têm a menor condições de se defender.
3: A proposta que cria a campanha nacional educativa sobre o desaparecimento de crianças e adolescentes ainda vai passar por votação nas comissões de educação e Constituição e Justiça. Da Rádio Câmara de Brasília, José Carlos Oliveira.
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7: Educação.
8: Maria do Rosário, do PT, critica a proposta do governo do Rio Grande do Sul de terceirizar a gestão de escolas públicas. Na visão da parlamentar, a medida retira a autonomia das direções escolares e amplia os gastos com empresas privadas.
9: O governo do Rio Grande do Sul decidiu colocar na Bolsa de Valores para terceirizar a gestão das escolas, tirando das diretoras o controle, o comando, a gestão das escolas. Então, agora, com isso, o governo pretende gastar muito mais dinheiro com empresas terceirizadas do que entrega para a escola, para a direção, para cuidar das paredes, dos banheiros, para limpeza, para a organização da vida da escola. Isso é um grande erro.
2: Maria do Rosário também defende a valorização dos profissionais da educação, com a aplicação da lei que reconhece os professores de creches como integrantes do magistério, a realização de concursos públicos e o fim da cobrança previdenciária sobre aposentados da área.
8: O projeto de Eros Biondini, do PL de Minas Gerais, quer garantir a autonomia das escolas confessionais. A proposta assegura às instituições o direito de organizar atividades e celebrações de acordo com suas crenças, respeitados os conteúdos da Base Nacional Comum Curricular.
2: O texto também proíbe sanções e restrições ao repasse de recursos públicos motivadas pelo exercício da identidade religiosa da escola. Eros Biondini avalia que a medida protege o direito dos pais de escolher instituições de ensino alinhadas às próprias convicções.
7: Comissões.
8: A Câmara aprovou a criação de um programa escolar de gestão de resíduos sólidos. A repórter Paula Bittar acompanhou a votação.
10: A Comissão de Constituição e Justiça da Câmara aprovou uma proposta que permite que as escolas da rede pública da educação básica criem programas de redução, reuso e reciclagem de resíduos sólidos. O objetivo é conscientizar a comunidade escolar sobre a importância da gestão ambientalmente adequada de resíduos sólidos. Relator na comissão, o deputado Nicolas Ferreira, do PL de Minas Gerais, considerou o projeto condizente com as disposições constitucionais que determinam a proteção do meio ambiente como competência do poder estatal. Segundo o texto aprovado, os resíduos sólidos gerados na escola que não puderem ser reutilizados deverão ser descartados em recipientes próprios, seguindo a padronização já existente, como azul para papel e papelão e vermelho para plástico. A renda da comercialização dos resíduos sólidos recicláveis será usada na compra de materiais e equipamentos para a escola. A proposta que permite que as escolas da rede pública da educação básica criem programas de redução, reuso e reciclagem de resíduos sólidos segue agora para a análise do Senado. Da Rádio Câmara de Brasília, Paula Bittar.
7: Desenvolvimento Regional.
2: A Comissão da Amazônia aprovou o relatório de Zezinho Barbari, do PP do Acre, ao projeto que institui o custo amazônico como critério de ponderação nos repasses federais do Fundeb e do programa Dinheiro Direto na Escola, para aumentar o financiamento da educação básica na Amazônia Legal.
12: O objetivo da proposta é compensar os altos gastos com transporte, energia, logística, entre outros, para diminuir a desigualdade e mitigar o descompasso da educação na Amazônia. De acordo com o relatório de Zezinho Barbari, o Ministério da Educação vai definir os novos valores de repasses.
2: Carlos Gomes, do Republicanos do Rio Grande do Sul, apresentou o projeto que desburocratiza o processo de regularização fundiária no país. A proposta simplifica exigências cartorárias e acelera a entrega de títulos de propriedade rural.
12: O projeto permite a verificação de requisitos por imagens de satélite e documentos em imóveis de até 15 módulos fiscais. Carlos Gomes argumenta que a falta de regularização gera insegurança jurídica no campo e dificulta o acesso a crédito para pequenos e médios produtores.
7: Meio ambiente.
2: Projeto de Mário Eringer, do PDT de Minas Gerais, obriga os centros de processamento de dados a implantarem soluções hídricas próprias para o resfriamento de suas instalações. O texto proíbe que os data centers utilizem água de reservatórios públicos destinados ao abastecimento humano.
12: De acordo com Mário Eringer, o avanço tecnológico e a demanda por inteligência artificial exigem um consumo muito elevado de água, o que gera riscos de desabastecimento. A proposta concede um prazo de até 3 anos para que os empreendimentos se adaptem às novas regras ambientais.
2: Luiziane Lins, da Rede do Ceará, é autora de um projeto que criminaliza o abandono de animais deixados em clínicas e hospitais veterinários após a alta médica. Pela proposta, o tutor que não retirar o animal em até 72 horas após ser notificado poderá responder pelo crime de abandono.
12: Luiziane Lins também propõe que clínicas e hospitais veterinários exibam avisos informando que abandonar animais nesses estabelecimentos é crime. Para a congressista, a medida facilita a responsabilização dos tutores e reforça a proteção aos animais.
7: Transportes.
2: Rodrigo de Castro, do União de Minas Gerais, comemora a inauguração de 2 pontes na BR-356, entre os municípios de Ervália e Muriaé. Segundo ele, as obras aumentam a segurança dos motoristas e reforçam a ligação da Zona da Mata com os estados do Rio de Janeiro e do Espírito Santo.
13: Há muito tempo, todos que passavam ali conviviam com uma situação absolutamente de insegurança e agora tem uma rodovia muito mais segura com a construção das pontes de Imbaúba e da Usina nos municípios de Rosário da Limeira e Ervália. E graças a um trabalho que eu fiz como parlamentar, acompanhando aí junto aos ministérios, cobrando licitação, cobrando documentação, cobrando dos ministros, cobrando do pessoal do DENIT para que essas obras fossem executadas.
12: De acordo com Rodrigo de Castro, as novas pontes também devem impulsionar o turismo e facilitar o deslocamento da população que utiliza a rodovia para acesso a serviços e ao litoral do Rio de Janeiro e do Espírito Santo.
2: A Comissão de Defesa dos Direitos das Pessoas com Deficiência aprovou o relatório de Paulo Alexandre Barbosa, do PSD de São Paulo, ao projeto que cria a política de acessibilidade veicular sustentável, com carros adaptados de fábrica e abastecidos com tecnologias limpas.
12: Paulo Alexandre Barbosa reformulou a proposta original para incluir o termo veículos eletrificados, como híbridos, elétricos e outras variantes, e permitir o acesso a tecnologias mais baratas. Além disso, ele inclui a expansão dos benefícios para frotas de táxis e transporte coletivo.
7: Trabalho.
2: Avança na Câmara o projeto de lei que regulariza o transporte intermunicipal feito por taxistas. A repórter Silvia Munhato tem os detalhes sobre a medida.
14: A Comissão de Desenvolvimento Urbano da Câmara dos Deputados aprovou o projeto que estabelece condições para que o serviço de transporte individual por táxi em trajetos intermunicipais ou interestaduais não seja caracterizado como transporte irregular de passageiros. O relator, deputado Hildo Rocha, do MDB do Maranhão, exemplificou o que vem acontecendo com os taxistas.
15: Hoje em dia, grande parte das cidades estão conurbadas, ou seja, emendaram uma na outra. Eu dou um exemplo como São Luís. São Luís, a capital do Maranhão, é uma ilha. Dentro dessa ilha tem 4 municípios juntos. Se o taxista leva um passageiro para a Raposa, se a fiscalização alcançá-lo, vai multá-lo porque vai ser considerado um transporte clandestino.
14: Com o projeto Transporte Intermunicipal ou Interestadual por Taxistas, não será considerado irregular se for previamente solicitado por meio eletrônico, aplicativo, telefone ou mensagem. Também o retorno do taxista ao município de origem com o passageiro previamente solicitado por meio eletrônico não vai caracterizar captação irregular de passageiros, mas permanecem vedadas a abordagem em via pública, a captação espontânea de passageiros fora da área de autorização e a utilização do serviço em desacordo com as normas municipais. O projeto que regula o transporte intermunicipal pelos taxistas ainda será analisado pelas comissões de Viação e Transportes e de Constituição e Justiça. Da Rádio Câmara de Brasília, Silvia Minhato.
16: Homenagem.
17: Ana Paula Leão, do PP, sugere que a Romaria de Nossa Senhora da Abadia, realizada em Minas Gerais, seja reconhecida como manifestação da cultura nacional. O texto autoriza o poder público a criar políticas de fomento para garantir infraestrutura e assistência aos fiéis.
18: Ana Paula Leão explica que a tradição é centenária e mobiliza milhares de pessoas na primeira quinzena de agosto. A deputada ressalta que a Romaria transcende o aspecto religioso para se transformar num espaço de socialização que ajuda a preservar a identidade regional.
17: Está em análise na Câmara projeto de Ribamar Silva, do Podemos de São Paulo, que concede ao município de Osasco o título de Capital Nacional do Trabalho. O deputado sugeriu 19 de fevereiro como data oficial para celebrar a homenagem.
18: Ribamar Silva argumenta que o reconhecimento destaca a importância econômica de Osasco, considerado um dos principais polos industriais, comerciais e de serviços do país. Na visão do parlamentar, a medida valoriza a tradição de trabalho e empreendedorismo do município.
17: Termina agora o Jornal Câmara dos Deputados, produzido pela Rádio Câmara, com trabalhos técnicos de Wellington Teles e a apresentação de Luciana Vieira e Val Monteiro. Boa noite.
18: Uma boa noite para você. Fique agora com as notícias do Tribunal de Contas da União.
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0: 3025599. A equipe da Mix vai entrar em contato com você, tá? Por aqui acabou.
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0: Mix 11:08, ótimamente pra você, começando a trilha sonora pra você relaxar e fechar muito bem essa segundona, tá no ar, hein?
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1: Mix 1126, Justin Bieber e Smile, fechando mais um Mix Acústico, que volta amanhã.
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0: Mix 11:30, B.O.B. Bruno Mars.
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1: Agora direto, começando mais um No Break. São 2 horas com a melhores da programação da Mix. Você participa. WhatsApp liberado, tá? 11 983 408 mil. Pede o seu som, tá só começando.
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Mix 1:30, Liliang Messi, tá rolando por aqui 2 horas, direto, sem intervalos, o melhor da programação. E tá rolando também o prêmio do mês na Mix, uma caixa de som Aiva pra você curtir as suas músicas com muito mais qualidade, seja onde você quiser, tá?

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0: aqui é Simone e eu quero pedir a música do Backstreet Boys, Everybody.
1: Fala galera da Mix, que é Valdir, toca uma música aí do Coldplay.

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1: Mix, você tá rolando por aqui só música legal, então continua por aí curtindo. Este é o Super Mix.
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1: Mix, e essa é a hora em que a gente dá um plus na programação. É o Super Mix trazendo muita música legal. Essa edição acabou, mas fica ligado que a qualquer momento estamos de volta.

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0: dessas, foram três das mais pedidas por você em 2010. A qualquer momento tem mais.
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0: Bom dia. Começa agora o mix acústico na Rádio Mix, trazendo o melhor das versões acústicas para dar aquele empurrãozinho no seu dia. Sabe aquele momento de paz antes da correria? É isso que a gente vai curtir agora. Se liga, o dia só tá começando e o mix acústico tá no ar.
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0: Salve, salve, muito bom dia, 6 horas 6 minutos na manhã desta terça-feira, dia 22 de setembro de 2026. Como é que vocês estão? Tudo certo? Tudo tri? Tudo na boa? Que legal, que bacana! Muito obrigado pela sua companhia, pela sua audiência, pela sua parceria diária aqui no Jornal da Mix, na 107.1 FM, a Rádio da Ubra. 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Nós vamos juntos até às 8 horas da manhã, então vem conosco, participe com a gente. Hoje é dia de falar de relacionamento, então o WhatsApp é aquele clássico que você já conhece, 51914318 74. 51914318 74, manda áudio, manda texto, participe! Hoje é o dia 265 do ano. E é hoje, às 9h05 da noite, começa a primavera. E faltam 101 dias pro fim do ano de 2026. 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Ai, ai. É isso aí, 51914318 74. Dia de relacionamento. Queremos saber histórias mirabolantes de inícios, de términos de relacionamentos. O YouTube é Mix FM Poa. Em seguidinho estaremos no ar ao vivo também com as nossas carinhas de sono de cansados ali para você acompanhar também. E você vai ouvir no programa de hoje: temporal causa estragos. Olha o avião da Mix. Temporal causa estragos e deixa mais de 36 ocorrências em Canoas. Excesso de telas supera traições no quesito discussão entre casais, revela pesquisa. Professora é acusada de incentivar briga entre crianças em creche nos Estados Unidos. Trânsito. Pedrinho pergunta pra Iá, agora tem patrocínio. 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Tudo isso e muito mais a partir de agora aqui no Jornal da Mix. Bom dia, Josiane Oliveira, @MissJosi.
1: Bom dia, Ramiro. Bom dia para essa bancada maravilhosa, para os nossos ouvintes do Jornal da Mix. Terça-feira começando, hoje dia de relacionamento. E a gente aqui, ó, sintonizados já, juntinho de vocês, para esperar, então, vocês com essa participação maciça junto com a gente. Hoje, então, pelo nosso canal, 51914318 74, também pelo nosso YouTube. Eu me senti um cachorrinho agora.
0: Não, é só uma vinhetinha para dar passagem.
1: A vinhetinha do cachorro da Thaís.
0: É verdade.
1: Bora participar com a gente. Participou hoje, nos contou aí, então, algo sobre relacionamento. Tá começando, tá terminando, tá amando. Conta pra gente. Temos, então, participando, vocês já podem escolher. Nós temos aqui, ó, participou, escolha um filme de vocês, gente. Temos, então, muito prazer. Temos o filme Pressão, Sobrenatural, agora entre nós. Temos Da Magia Sedução, Coyote versus Acme, Patrulha Canina, Passaporte. Temos Pardo, Aqualocos. E você já sabe, né? Vem contar uma história de relacionamento. Pode ser engraçada. Não precisa ser a sua, pode ser de um amigo também. E tá levando presentaço aqui do Jornal da Mix. Bora que tá começando a nossa terça-feira maravilhosa, abençoada. Beijo.
0: Bora que até já clareou na rua, ó. Já tá mudando, chegou a primavera. Ai, agora tá clareando às 6 da manhã.
1: É hoje então, Ramiro.
0: 9:05 da noite.
1: E estamos esperando esse calor, né?
0: Porque agora vai começar a contabilidade pro verão.
1: Verão.
0: Regressiva. Eu estou...
2: Estou impactado. Esse cara sou eu.
0: Pedrinho agora tem patrocínio, Pedrinho. Que história é essa, Pedrinho?
2: As empresas não param de procurar aqui.
0: Que loucura, Pedrinho.
2: A Rádio Mix querendo anunciar no Jornal da Mix. E tive o privilégio aí de fechar esse primeiro contrato.
0: Depois nós vamos anunciar aqui, com exclusividade.
1: Parabéns, Pedrinho.
0: Vamos anunciar agora já, né? 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
0: 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E aí, Júlio Menezes Júnior, @JúlioMJúnior. Que história é essa, hein? Pedrinho patrocinado, hein?
3: Caraca, cara. Ele me levou lá no final de semana também. Deu uma recalchutada.
0: Ele te levou lá.
3: Deu uma recalchutada aí no visual. Muito legal o lugar. Indico aí para os homens ali na Cristóvão Colombo, perto do Zafari. Cara, os caras são muito bons.
0: Perto da igreja.
3: Exatamente. É mais perto mesmo do Zafari. Do Zafari. Ele tem uma distânciazinha da igreja. Ah, uma quadra,
0: é,
3: né?
0: É, uma quadra. Uma quadra. É pra aquela banda, isso que eu quis dizer ali.
3: Sejam bem-vindos, então, Portus Barber. Né? E hoje, dia 22 de setembro, terça-feira, encerrando aí, né?
0: O inverno.
3: O inverno.
0: Começa a noite e a primavera.
3: Ah, dia de só love. Conte sua história de amor. Pegou a mulher com outra. Bah, só tragédia,
0: mulher,
3: né?
0: Te largou e ficou com os cachorros.
3: Aquele olhar fatal que virou em casamento. Conte a sua história de amor pra gente. É? 519143-1874. Conte uma história.
0: Repite.
3: 519143-1874. Mas
0: conte... voz de locutor.
3: Quantos loucos são?
1: 519143-1874.
0: Não, esse não é de locutor, esse é de aeromoça.
3: É, mas conte uma história legal, né? Final feliz, por favor. Hoje é terça-feira.
1: É difícil. Final feliz.
0: Bom dia, Lucas Cunha, @LucasCJanjo.
4: Bom dia, audiência. Bom dia, Ramiro. Bom dia, Julinho. Bom dia, Josi.
1: Bom dia.
2: Bom dia, Tadela.
0: O nosso guaxinim que vai atrasar um pouquinho, tava tirando os pontos do zóio.
4: Bah, eu tô com um terçol, né? Aí tô com o olho
0: espalhando
4: inchado.
0: Espalhando pra todo mundo, né?
1: Que maravilha, louca.
4: Terçol não é, não.
0: É contagioso.
4: É. Mas é contagioso, tu fica fuçando o terçol. Eu não fico fuçando meu terçol, né, cara? E outra, ele é interno. Fiquem tranquilos. Tá tudo certo.
3: Terçol interno, que migué, hein?
1: Eu não sabia dessa.
3: Não me mostra nada. Não.
4: Pesquisa aí. Pergunta pra IA, fala pro Pedrinho perguntar pra IA se existe.
1: Tem dois de paz, O terçol não era aquele que dava em grávida?
4: Não. Terçol é quando tu nega alguma coisa pra grávida. Isso me preocupa muito.
0: Terçol é uma inflamaçãozinha dentro do olho. Eu não sei se é inflamação.
2: Terçol é quando entrar o verão. Agora vai ter muito sol aí pra nós.
1: É terçol e conjuntivite. Mas não são a mesma coisa.
4: Não, aí é que tá. O que é contagioso é conjuntivite.
0: Ah, é verdade. Tô confundindo.
4: Terçol não. Terçol ele fica ali. Entendeu?
0: É uma inflamação aguda das glândulas sebáceas, localizadas nas pálpebras.
3: Mas tu fez algum exame para saber? Tu tá falando porque é o teu sintoma.
0: Geralmente não, causada por uma infecção bacteriana.
3: Ah, falou com uma médica, Falou pra uma médica, qual é o teu telefone? Que horas tu vai sair?
0: Conhecido popularmente como terçol ou viúva.
1: Viúva.
0: Ocorre quando há um entupimento da glândula na borda da pálpebra. A infecção A infecção costuma ser provocada pela bactéria Staphylococcus. Passou merda no olho.
1: Não lavou as mãos direito,
4: não, mas tu sabe que
0: Não é uma doença contagiosa.
1: Não é.
4: Mas tu sabe o que eu acho que pode ter sido? Mão suja no acampamento Farroupilha. Comecei a coçar o olho por causa da fumaceira que tava vindo, costelão. Pode ter sido isso, só pode.
0: Mão na merda.
1: Estafilococcus é outra coisa, Lucas.
4: Não, mas aí é que tá, estafilococcus.
0: É o que mais tem no acampamento.
4: É o que mais tem. Pra não dizer outra coisa. Mas hoje não é meu dia. Hoje eu não vou falar nada, não vou opinar nada. Fora do ar eu vou mostrar pra vocês.
0: Puta merda.
4: O que eu recebi ontem.
1: Ai, meu Deus.
4: Aí vocês vão entender porque eu vou ficar quieto.
0: Tá bom.
1: Hoje é dia de relacionamento, Lucas.
4: É, exatamente.
0: Meu Deus do céu, não quero nem ver. Previsão do tempo, terça-feira deve começar com sol, e é exatamente o que está acontecendo, céu aberto, já vemos ao fundo o nascer do sol aqui nesta vista maravilhosa, que nós temos
1: linda
0: no estúdio
1: mesmo.
0: Mais lindo do Brasil, que é o estúdio do Jornal da Mix de Porto Alegre. A nebulosidade vai aumentar ao longo do dia, em Porto Alegre, com temperaturas entre 11 graus e 19, não sobe muito, possibilidade fraca de chuva. Em Canoas também a previsão indica entre 11 e 20 graus, com a possibilidade de chuviscos ao longo do dia e vento moderado de sudoeste.
4: E tá bonito o dia hoje, hein?
0: Tá lindo, cara.
4: Tá amanhecendo, olha só essa... Esse climinho
0: então,
4: aí.
0: Há menos de um mês a gente chegava aqui, esse horário tava escuro ainda.
4: É verdade.
0: Tá bem escuro.
4: Ia amanhecer perto das...
0: Perto das sete.
4: Das sete.
0: É, já são 6:12 e o dia clareou.
4: 6:12 e o dia já amanheceu.
0: Datas comemorativas, equinócio de setembro, primavera no hemisfério sul e outono no hemisfério norte. Dia Mundial Sem Carro.
1: Ai, parabéns pra mim.
4: Eu acho que
1: carro. Tô sem carro.
0: Não, mas a data é outra, né? É não usar carro.
1: Ah, tá.
4: O guichê do estacionamento ali entrou nessa, então, porque não identificou a minha placa, essa porcaria.
0: Dia, sem carro aqui dentro.
4: Não, hoje não.
0: Dia Mundial da Banana. Quem gosta de banana?
1: Eu.
0: Ah, eu gosto também.
4: Eu também.
1: Eu descobri...
4: Ela só não pode ter a partezinha preta.
0: Batida de banana.
1: Eu descobri uma banana que eu acho que é de fora. Até tava falando pro...
0: Tem YouTube. Ai, agora,
1: vocês,
0: né?
1: São muito quinta série. Uma banana azul que ela tem gosto de sorvete de creme. Deve ser uma delícia.
0: Da onde isso?
1: Eu não sei se é Tailândia ou é pra aqueles lados lá.
4: Isso aí é uma banana azul.
3: Isso aí é fake news, por
1: não
3: favor.
1: Não é fake news, juro por Deus.
2: Banana azul!
1: Banana azul,
2: banana!
1: Coloca aí, Lucas.
0: Existe. Pior que tem.
1: E ela é linda, a banana. Eu tô louca pra comer a banana.
0: Pior que tem, é que a banana azul.
4: Que loucura, viu?
0: A banana azul conhecida como Blue Java. Banana Java. Sorvete, banana baunilha, banana havaiana.
1: Ah, é havaiana, então.
0: É uma cultura de banana resistente e tolerante ao frio.
2: É a banana dos gremistas.
0: Conhecida por sua fruta doce e aromática, que tem consistência e sabor de sorvete que lembram baunilha.
1: Viu?
0: Ela é do sudeste asiático.
3: Olha aí, ó.
1: Já quero comer essa banana.
0: Um híbrido de duas espécies de bananas nativas de lá. A musa balbiciana e a musa acuminata.
1: E é linda, não é bonita? É linda a banana.
0: Olha aqui a foto da banana azul. Banana azul.
1: Banana azul, azul banana.
4: Azul banana. Banana.
1: Eu
4: dos Smurfs.
1: Vou ter que importar essa banana pra gente comer, porque eu sou apaixonada por sorvete, né?
0: Vamos
2: que
0: fazer uma pesquisa.
2: Agora
1: a banana de sorvete.
2: Fala da banana azul, hein?
4: Eu tô procurando o preço.
1: Será que não tem no nosso querido e amado esquilinho? Que lá tem tudo.
0: Banana azul conhecida, não é comercializada como fruta fresca em supermercado ou feiras de Porto Alegre. Sendo considerado uma verdadeira raridade em todo o Brasil.
3: Hoje
0: é meu dia de Google.
3: Vários valores, né?
4: Só que daí isso aqui é o preço da muda. Eu não quero a muda.
1: A gente quer a
4: banana
1: fruta.
4: Pronta.
1: Mas deve ter
2: Tu quer a banana, tio Tadala?
1: Sabe aonde
2: que
1: a gente...
2: Tu quer a bananinha azul pra botar no Tadala, que é azul também? É tudo azul,
1: É tudo azul, nós somos gremistas.
4: Não me vem com...
1: Eu já quero achar um lugar pra comprar.
0: Dia do contador.
1: Parabéns, parabéns aí ao pra meu todos os contadores.
0: Que me ligou ontem à noite.
4: Forest contador Gump. De história não vale.
1: Forest parabéns, Gump. Pai. Aposentado já, né? Mas foi contador também.
2: Parabéns, pai da Josi.
0: Dia Nacional do Atleta Paralímpico. O Brasil tem muitos medalhistas paralímpicos. Muitos. Inclusive aqui em Canoas, o Ricardinho do futsal é um atleta paralímpico.
4: Ah, é verdade.
0: É o melhor do mundo, né? Joga na HFUC.
4: E ele, às vezes, ele vai lá no Corre Mil Grau.
0: Ah, é?
4: Correr, aham. Uh-huh.
0: Gente finíssima. Teve aqui no Maio Solidário.
4: Gente.
0: Ele não, né? O pessoal da HFUC teve aqui, o Mini Messi.
4: Vai,
0: eu quase derrubei o Mini Messi.
1: O Mini Messi, tu quase derrubou.
4: O Mini Messi.
0: Eu abri a perna pra ele me dar uma caneta. E aí puxei pro lado, só que ele é deficiente visual, né? Ele veio pro mesmo lado, quase que eu derrubei o Mini Messi. Tadinho, cara.
4: Não, o Ricardinho na Gafu que eu cheguei, eu não reconheci ele, cheguei na corrida lá e fiquei com a mão esticada. E daí ele...
0: Tipo a Fernanda Gentil.
4: Não, daí ele falou, provavelmente tu tá com a mão esticada, né? Assim. Aí eu fiz assim, ó. Aí eu abanei, daí o amigo dele falou, não, abanar não adianta também.
0: Não adianta.
3: Também não resolve.
4: Aí eu dei uma encostadinha no ombro, valeu.
0: Dia de achar uma embalagem de bala antiga, naquela mochila que tá socada no armado, na jaqueta.
3: No blazer, no blazer. Bolso da calça.
0: Uma bala chachá.
1: Igual bala aquela chacha. Do ônibus do Curtindo a Vida Doidado. Quer um chiclete? Ele tá bem quentinho.
4: Bah, Josi. A audiência deve ter ido à loucura agora com esse que é um chiclete.
0: Dia de dar aquela olhada de cerca de 10 segundos pra o nada na tela do computador.
4: Ah, eu faço isso cara, direto.
1: Eu tô olhando pra cadeira.
0: O que eu tô fazendo aqui? Ai, que loucura isso. Pior tudo. 6h17 na 107.
4: Eu faço isso direto, fico olhando pro. Paro assim e fico olhando pro nada, né? Aí esses dias uma guria veio e.
1: Tá me olhando?
4: O que tu tá me olhando?
0: Tu tá bem?
4: Não tava olhando pra ti, eu tava olhando pro nada. Ela pensou, bah, esse aí é doido de atar, deve dormir amarrado, né?
0: Temporal causa estragos e deixa mais de 36 ocorrências em Canoas. Isso as registradas, né? Temporal que atingiu a região metropolitana na madrugada de ontem provocou estragos e pontos de alagamento em Canoas. A chuva veio acompanhada de ventos fortes e trovoadas. Segundo a Defesa Civil, pelo menos 36 ocorrências foram registradas durante a noite. Entre destelhamentos, quedas de árvores, danos em muros e estruturas de imóveis, lonas foram distribuídas para as famílias atingidas. De acordo com o coordenador da Defesa Civil de Canoas, o Vanderlei Marcos, foram registradas 12 ocorrências envolvendo árvores, principalmente na região central, além dos bairros Matias Velho, Rio Branco e São José. Também foram contabilizados 6 destelhamentos de residências nos bairros Guajuviras, Harmonia, Matias Velho, Olaria e Rio Branco. Outros 4 registros envolveram muros e paredes, além de uma ocorrência de queda de tapume que precisou ser avaliada devido ao risco à população. As equipes da Defesa Civil continuam mobilizados ainda hoje, né, para atender moradores afetados e trabalhar na recuperação da infraestrutura da cidade. As situações de urgência e emergência, especialmente aquelas que oferecem risco à vida ou à integridade física, são a prioridade da Defesa Civil. Foi feio.
3: O estrago foi grande. Foi
0: agora muito. Nova Santa Rita, aqui do lado.
4: Dizer, né? Até o prefeito lá, o Batistella, ele emitiu um comunicado oficial e também decretou estado de calamidade.
0: Foi muito feio, né?
4: Foi feio pra Serra também, pé da Serra. A Serra de Santa Catarina, inclusive, não sei se vocês viram a notícia do helicóptero
0: sim,
4: que tava...
0: Sim. O Rick da dupla Rick Renner. Exato. É um helicóptero da empresa do Neymar. Não quer dizer nada, mas sim, eu tava aprofundando a notícia. Uhum. Ele saiu de Ubirici, se eu não me engano.
4: Não, ele saiu de...
0: Eu tava lendo agora há pouco aqui a notícia.
4: Ele tava indo, ele passou...
0: Tá sumido na região de Urubici.
4: Isso aí.
0: É.
4: E a região de Urubici foi uma região muito afetada pelas chuvas, teve muito alagamento, deslizamento, então é uma região bem complicada de chegar ao socorro.
1: De Serra de
0: saiu
1: Cânion.
0: Saiu de Porto Belo.
4: Porto Belo, isso aí.
0: Ia para São Joaquim, na Serra, e perdeu contato em Ubirici.
4: Cara, mas é que... Ah, eu sei lá, né? Olha, eu acho que às vezes falta um pouquinho de tato das pessoas... olha tudo que estava acontecendo ontem, o tempo.
1: Sim.
4: Todas, sabe, as pessoas
3: pra
4: ali
3: que
4: na região...
3: Pra que dar chance pro azar, né?
4: As pessoas ali na região sendo resgatadas por helicópteros. E aí tu pegar um helicóptero e cumprir uma agenda, eu acho que falta um pouco de discernimento, assim, pô, vamos...
0: Dá uma segurada, né?
4: Dá uma segurada.
1: Não só da equipe, como da própria... do piloto, né? Se o tempo não tá bom, é o primeiro que tem que chegar e dizer, olha só, independente de dinheiro, não vamos, não
4: eu
1: vamos,
4: não,
1: né?
4: Bah, eu não podia, não poderia ser piloto, eu ia ser um... Eu não vou sobrevoar isso aí.
0: Não, tu não poderia ser piloto pelo TDAH que tu tem, né?
4: Também. Ah, e aí ia sair pra... Ah, vou viajar pra Porto Alegre. Vou sair de Porto Belo e ir pra Porto Alegre. Do nada, tô em São Paulo. Bah, errei uma rota.
5: Deixando o piloto automático.
4: Oi!
0: Bom dia, Thaís.
1: Bom dia,
5: Thaís. Tudo bem?
4: Ah, tá legal esse óculos aí, gostou? Maneiro?
5: Aham. Escolhi com os pés.
3: Tu tem sobrinha? Tu tem sobrinha?
0: Com o dedão no pé.
5: É.
3: Tu tem sobrinha pequenininha?
5: Não, porque...
3: Ah, tá, não, por causa do óculos. Pensei que tinha roubado.
4: Ah, o óculos da Xuxa.
0: O óculos da
4: Xuxa.
0: O óculos da Barbie.
1: Da boneca.
4: Seu óculos da Xuxa.
5: Bom dia, cara.
0: Tudo bem, Thaís?
5: Tudo bem. Só...
0: Veio a quanto na BR?
5: Não, hoje eu vim devagarinho. Tô mais
1: isso, Thaís.
5: Né?
3: Devagarinho, 140.
5: É, não, eu tô responsável. Só dei uma demoradinha. Porque meu olho deu uma incomodadinha, mas eu já falei com a médica, já comprei o remédio, já passei e deu tudo certo.
0: Então tá bom. Seja bem-vinda.
5: Obrigada.
0: A esta terça-feira e dia de primavera. Começa hoje de noite.
5: Pois é, e tu sabe que eu fico impressionada como os passarinhos... Eles

0: O de telas supera traições no quesito discussão entre casais, revela a pesquisa. Os casais estão brigando mais por causa de tela do que de traição.
1: Que loucura.
0: Esse é o resumo, mas vamos à notícia. O uso excessivo de celulares e outros dispositivos eletrônicos tem se tornado uma fonte frequente de conflitos e distanciamento entre casais. Um dos comportamentos associados a esse fenômeno é o chamado fubbing. Quando uma pessoa ignora quem está ao seu lado para prestar atenção ao celular. A situação pode acontecer durante uma conversa, uma refeição ou até na hora de dormir. O resultado é uma espécie de solidão acompanhada. Duas pessoas dividem o mesmo ambiente, mas estão concentradas em mundos virtuais diferentes. O outro conceito relacionado à tecnoferência, quando notificações, mensagens, redes sociais ou outras atividades digitais interrompem momentos de interação entre o casal. O uso constante do celular também pode reduzir o tempo dedicado à conversa, à intimidade e à vida sexual. Para alguns casais, o problema não está em uma grande discussão, mas na repetição diária de pequenas interrupções que fazem o parceiro se sentir de lado. Uma comparação com a infidelidade exige cuidado. Não há uma base geral, há um pré-estudo suficiente para afirmar que o excesso de telas já seja, de forma comprovada, o principal motivo de conflitos conjugais acima até mesmo da traição. O que pesquisa sobre fubbing e o uso da tecnologia... É uma nova terminologia, hein?
2: Fubbing.
0: E é fubbing com PH. Eu não sei se... Pra mim é fubbing. Ou pode ser fubbing. Não, eu acho que não, é fubbing. É que nem farmácia das antigas. É. E uso de tecnologia mostram que é uma associação entre esse comportamento, menor satisfação no relacionamento e sensação de negligência. Na prática, especialistas recomendam estabelecer momentos sem celular, principalmente durante refeições, conversas e antes de dormir, para recuperar espaços de atenção exclusiva entre o casal. Lucas!
3: Ô meu, a terminologia vem, ó, a terminologia vem de fone e snubbing, que é esnobar ou ignorar. Daí junto
0: então é fubbing.
1: Dois. É fubbing.
0: Lucas!
3: Diga.
0: Tu prefere que a pessoa não te dê atenção ou que a pessoa te traia?
3: Eu não prefiro nada.
0: Júlio!
4: Não foram raras as vezes que entrei em um restaurante à noite e vi casais, cada um no seu celular, e não se falava durante, cara, 30 minutos.
0: Tá, a questão não é essa. A questão, tu prefere que a pessoa ao teu lado esteja no celular.
4: A questão
0: é
4: a questão que eu estou com vontade de falar.
0: Tu prefere.
4: Tá, pergunta aí.
0: Tu prefere que a pessoa te ignore? A pessoa tá contigo, mas tá no celular, ou tu prefere que a pessoa te traia, mas quando tá contigo te dê atenção?
4: Alternativa A.
0: Prefere não levar o chifre.
4: Prefiro não levar a guampa.
0: Josi.
1: Nenhuma das duas alternativas. A
0: não,
1: pessoa
0: tem que escolher uma.
1: Ah, então eu vou escolher a minha alternativa. Nenhuma das duas. E a minha seria ficar comigo sem trair e me dando atenção. Que é o que já acontece, né? Eu não ficaria com uma pessoa que fica mexendo no telefone enquanto tá na minha presença.
0: E aí, Thaís?
5: Eu, letra A também, não quero ser corna, Deus me livre.
2: E tu, Ramiro, tio Ramiro?
0: Ah, eu letra A. A gente fica ali cada um no seu celular e era isso.
2: É isso aí. É.
1: Vida tem que outras segue, boa. Tem
2: ah,
1: outras
2: tu pode?
1: Coisas.
2: Eu também posso. Vou pro celular também fazer contatinhos.
1: Mas aí é que tá, gente.
0: Contatinhos.
2: Profissionais.
1: Quando relacionamento... Peraí. Quando o relacionamento tá bom, tu não mexe no celular. Tu tá fazendo outra coisa.
2: Não.
1: Gostosa.
2: Não, tu pode já ter feito a outra coisa. Tu tá cansado, tu quer ir pro celular.
0: Tu não faz 24
1: horas. Mas tu tá dando atenção com a pessoa.
2: Aí atenção.
0: Ninguém dá atenção pra ninguém 24 horas.
1: Por dia. Tu só vai pro celular.
3: É fazer outra coisa mexendo no celular. Né?
5: Tem câmera.
1: Tu só vai pro celular quando tu já tá saturado dentro
5: Olha
1: do
5: só.
1: Relacionamento. Desculpa.
5: Não, a não. Minha amiga.
2: Não concordo,
0: mas esse não é o mundo real.
3: Peraí, as histórias dessa amiga do Thaís são as melhores.
0: Vamos, Thaís.
5: Vamos lá. Eu tenho uma amiga, não vou dizer o nome, né? Senão depois fica brava comigo. Mas eu tenho uma
0: Patrícia.
5: Amiga. Não, que a gente passa a semana inteira juntas,
1: Gabi.
5: Conversando e tudo mais. Aí chega o final de semana, ela vai pra aquele namorado dela e ela não pega. Pega o telefone, aí às vezes ela fala rápido que eu tô no banheiro aqui pra falar contigo, mas meu Deus, eu fui sequestrada pelo menino. telefone. Daí ela fala, não, é que ele fica bravo quando eu fico no telefone aqui. Deu, ah, tá. Mas eu entendo ela.
0: Mas daí é só final de semana, né? Porque eles estão juntos.
5: Sim, aí, mas eu entendo ela também, porque no meu antigo relacionamento, ele não gostava que eu ficasse muito no telefone. Ele ficava bravo comigo, porque... Bom, eu tava recém também entrando na faculdade, era muito grupo, muita fofoca. Aí eu, nossa, daí eu ficava, tipo, eu não posso mexer no telefone, mas eu ficava me coçando.

0: pra mexer. Enfim.
1: Até porque se a amiga dela pegar o celular do lado do cara, é uma bomba relógio, né?
2: ela falou do excesso, ficasse muito, muito é chato.
3: Muito, é.
2: Pode ficar um pouquinho na boa, né? Mas muito realmente é.
3: Ah, tem momentos e momentos. Tem o momento que cada um vai ver um filme, exato, o outro vai dar uma relaxada.
0: Vamos cada um olhar seu tempo de tela aqui, rapidão.
3: Cara, como é que vê isso? Como é que vê isso?
0: Ajustes.
1: Ó, vamos lá.
3: Ah, o meu vai explodir, porque eu trabalho com rede social, com...
4: Tempo de uso.
0: Média diária, 6 horas e 7 minutos.
4: Pera aí, aonde que é o tempo de uso?
2: No geral?
4: Quem?
1: Não, tempo só digita ali, ó, tempo de uso.
2: Só digita.
4: Não aparece no meu.
3: Aqui, tempo de uso.
4: Tem que clicar?
3: Atividades em app e sites.
2: Média diária, 4 média horas diária. E 12 minutos.
0: 6 horas e 7.
3: Cadê o meu aqui? Deixa eu ver. Tá onde bom. É que tá isso?
1: Cara, o meu diminuiu.
2: 5 horas e 3 minutos, né, Lucas?
1: Não, o meu diminuiu, mas o meu tinha uma época que
3: onde
1: tava.
3: Onde é que é o tempo de tela?
4: O meu não tinha.
2: Escreve a palavra tempo de tela na lupinha. Na lupinha.
0: Mas escreve tempo de uso.
2: Tempo de uso,
4: o meu era zerado.
0: Agora a gente
4: quase não usa, não, é que não tava ativado, tá?
0: Daqui a uma semana a gente vê.
3: Ah, mas para aí, ele tá por... Ah, é, tem que ver o... Tá, agora tá 0 minutos, né? Tá desativado, eu acho.
4: Ixi, o meu tava desativado.
3: Bom, tá desativado, tem que ativar ele.
0: Ver todas as atividades. Hoje, já fiquei 1 hora no telefone.
4: Mas eu não sou muito... Eu sempre me policio.
1: Ontem eu fiquei 9 horas.
4: Eu uso durante o trabalho, quando chego em casa eu deixo ali no modo silencioso e tô fazendo as minhas coisas. Eu não sou muito de ficar mexendo mesmo. E final de semana, eu não encosto no telefone.
0: Era que eu queria ser assim, desapegado.
3: Desapega, desapel.
1: Olha só, segunda-feira passada eu fiquei 11 horas
3: nossa
1: e 30
3: senhora.
1: Minutos.
2: Cara, 11 horas. Eu é ao contrário, eu desconfio da pessoa que não mexe no celular. Então é, por que que não mexe? Por que que deixou no silencioso?
3: Pois é.
4: O telefone não precisa estar no silencioso, legal. Ele tá virado.
2: Não, eu digo, primeiro não tô falando do teu caso. Na relação, a pessoa nunca, o telefone dela tá sempre no silencioso, estranho. Tá sempre...
3: Lembrando, né, que hoje é dia de relacionamento, seja corajoso e troque o celular com a senha aberta com seu parceiro neste momento.
4: Não faça
3: indo
4: isso.
3: Para o trabalho, indo para levar os filhos na escola.
2: Concordo com o Pedrinho, não faça isso, não vá na pilha do Ramiro.
3: Troque agora!
4: Inclusive todos os celulares, os que tu deixa dentro da gaveta, os outros. Os...
3: Todos, o celular B, o celular
0: gente
3: A,
0: que tem
3: o
0: quatro
3: B.
0: Telefones.
4: Quatro?
3: Quem? Tu tem quatro?
0: Não, conheço pessoas que têm 4, 5 telefones.
3: É, um pra cada amante?
0: Ah, daí eu não sei.
3: Vamos lá, com 51914318 74, nosso WhatsApp.
4: O Alex, dá você de iPhone, tem uns 2000 telefones.
3: Sim, ele trabalha com isso.
4: 2000 telefones.
3: Ele trabalha com isso.
4: Mas tem.
0: Onde é que ele fica?
4: Ele fica ali,
3: dobrando a
4: Avenida Cis Brasil.
0: Sabe que eu acho que eu troquei meu telefone com ele?
4: Num prédio luxuoso da Avenida Cis Brasil. É isso aí, é isso aí.
3: Prédio luxuoso.
0: Deus, já era paciente.
4: Bom dia, pessoal. Saudades.
1: Paciente. Era cliente.
0: Gente, eu sei.
4: Bom dia, pessoal. Saudades de escutar ao vivo. Hoje é meu aniversário. Aniversário da Marione.
0: Feliz aniversário, Marione.
3: Parabéns, Marione.
4: Marione.
2: Parabéns, Marione.
4: Ah, esse aqui eu vou deixar como não lida, porque ele nos mandou uma foto, casalzão aqui.
2: Casal,
4: já
2: bonito casal,
4: bonito
2: hein?
4: Bonito casal, daí o Ramiro abre depois. Bom dia, seus lindos! Virou vício escutar vocês. São Leopoldo, ontem não funcionava a internet.
3: Ah, em casa foi até de noite,
4: ficou,
3: hein?
4: O pessoal tava sem... foi feio. Bruno de Portão.
2: Abraço aí,
4: bom
2: pro
4: dia, Bruno.
2: Bruno.
4: Bom
2: dia.
0: Beijo, Bruno.
4: Temos aqui. Bom dia, bancada linda da Rádio Mix. Uma ótima terça-feira para todos vocês. Beijos do Marcelo, do bairro Restinga.
3: Ai, Marcelo.
0: Beijo, abraço, Marcelo.
3: Mão no volante, outra no.
4: Ela é isso, está aqui. Bom dia, galerinha. Aqui é a Henriqueta de Sapucaia do Sul.
3: E aí, Henriqueta?
4: Imagino muito o Lucas fazendo isso, estendendo
3: a mão,
4: pro cego. E abandona a mão para o cego. Ainda bem que ele não fez isso comigo. Vou enviar para vocês a reportagem que comentei do Cristiano. Daí ela
2: não
4: mandou
2: sabe,
4: aqui.
2: Não que tu não saiba, né?
3: Tu não,
2: você
3: não, tu não sabe.
4: Tu não viu.
3: Pior é a Thaís que diz que tu não sabe pra onde que a gente tirou a foto aqui.
0: É.
3: A Thaís...
0: Não, mas a Iá ajudou ela, né?
3: A Iá ajudou ela.
4: Solte os áudios, Ramiro.
2: Um abraço aí, tá na escuta, Daniel Alano. Um abraço, Daniel Alano. Abraço,
4: bom dia, Alano.
3: O homem das facas. Olha a faca!
0: Olha a faca!
3: Vamos lá.
5: Bom dia, pessoal da Rádio Mix, tudo bom?
3: Tudo bem.
5: Dia de relacionamento. Ah, eu tô tentando sair de um... É muito tóxico, muita cobrança. É, o Banrisu fica ligando toda hora, tio. Ah, assim não dá. Não aguento mais.
3: Sai do Banrisu.
5: Mas fora isso, pô, tirando os problemas, tá tudo certo. Bom dia pra vocês.
4: Bom dia.
3: Relacionamento com
4: vai no do casal que a gente quer saber.
3: Marcão, vamos ver aqui o do casal. É esse aqui, tá? Para aqui. Olha aí, a foto.
4: Foto, né? Bonita a foto.
3: Vamos ver.
6: Bom dia, Mix, tudo bem?
4: Bom dia.
6: A minha história de relacionamento, ela encerrou
3: Roberto.
6: Já faz um mês e meio. 8 anos junto com a mesma pessoa que eu amava. Para mim é a mulher da minha vida. Cheguei a conversar com um monte de pessoa, acabaram falando para mim que se ela é a mulher da tua vida, corre atrás. É o que eu tô fazendo no momento. Sem ceder os limites, né? E é isso aí. Agora, atualmente, torço muito pela carreira dela. Que ela é uma pessoa muito esforçada. Eu a amo muito. E eu desejo tudo de bom pra ela. E que, se Deus quiser, tudo ali na frente vai estar resolvido daqui a pouco. Vai. Nossos egos vão ter abaixado.
3: Isso aí.
6: E a gente vai poder se amar novamente. Então, obrigado, Mix. Eu não quero ingresso. Atualmente não adianta eu ter ingresso, eu não vou poder ir com essa pessoa no cinema. Então.
4: Gente, como é que é o nome dela?
6: Então, mando pra, eu escuto vocês todo dia. Se dá pra dar uma boa desabafada. E é isso aí. Abraço aí pra bancada, Ramiro, todo mundo que tá aí, o Pedrinho. Tá?
0: Valeu!
6: Abraço.
3: Vai dar tudo certo.
0: Eu gosto de história feliz.
3: André Roberto, vai André dar tudo Roberto. Certo.
1: Deixa eu ver a foto aí.
3: Vai dar tudo casal. Certo. Tu queres...
1: Pô, casal bonito.
3: Casal bonito. Como é que casal é o nome bonito. Dela? Diz pra aí que nós vamos ajudar. Mandar um recado pra ela.
1: Não,
3: o Lucas
1: só.
3: Quer poder de fala.
1: Não, poder... Não, peraí.
0: Não, com ela.
4: André Roberto.
3: Direito de... Como é que é? Lugar de fala.
1: Lugar de fala. Eu tenho lugar de fala.
2: O Lucas não é o melhor conselho. Não ouve o Lucas.
3: Não ouve o Lucas.
2: Não, ele vai falar, mas não dá bola.
3: Cara, esquece.
2: Relacionamento, Júlio. Não, ele não é o cara mais aconselhado.
1: Não, de tanto conselho que eu ouvi
3: ignora,
1: no
3: André.
1: Final desse término. Não, André,
2: não,
1: olha
2: não
1: só.
2: Não
1: no final desse término. Para, Júlio.
2: É, mas a mas verdade, não vou enganar o ouvinte. Cara. Não vou enganar os ouvintes.
4: André tá Roberto.
1: Bom, olha só.
3: Tá, vamos não olha.
1: Terminou
3: um
1: faz
3: de cada
1: um
3: vez,
1: mês.
3: Um de cada vez. Terminou, vamos organizar essa bagunça aqui.
0: Terminou, faz a fim,
1: terminou faz um mês. Primeiramente, tem que saber o motivo que terminou.
3: Segundamente.
1: A gente não sabe o motivo que terminou. Então nós estamos
2: opinando... Ah, tu opinando, quer entender uma mulher agora?
1: Nós
2: é
1: estamos
2: isso?
1: opinando as cegas. Não, mas é que dependendo...
3: E quem sabe
1: não,
3: que a culpa Júlio, não foi dele.
1: Dependendo do que aconteceu, entendeu?
2: Cara, cada um
1: daqui
2: vê
1: a pouco...
2: o que aconteceu de uma maneira.
1: Não, mas exato, dá pra ver que o cara ama ela incondicionalmente. 8 anos de relacionamento não é assim, cara.
4: É,
1: então,
4: não é
1: assim,
4: uma brincadeira.
2: Tudo bem,
4: não
2: uma é... coisa é uma coisa, outra
3: e
2: coisa.
3: E eu que vou fazer 25 anos de casado ano que vem.
2: Tá, continua no teu enrolation aí.
3: Vai.
2: É André, já passou horário de comercial, já passou tudo. Mas...
1: Não, não.
4: Tá, vamos falar pro nosso ouvinte,
1: tu não deixa
4: gente,
1: eu falar,
4: é
1: eu
4: verdade.
1: Não vou falar.
4: Tá. Nós estamos torcendo pelo André Roberto que vocês voltem.
2: Ainda manda, bem que tu não vai falar, desculpa.
4: Mande o nome dela pra gente tentar te ajudar aqui. Mas se uma história é linda, não dê ouvidos à rádio escuta, às pessoas na volta, porque só vocês dois, o casal, sabe do relacionamento de vocês. E às vezes as pessoas tentam se dar palpites e acabam, às vezes, estragando algo que é bonito.
2: Às vezes as pessoas gostam de dar palpite dando palpite.
4: Não, mas eu tô falando pra eles voltarem.
3: Pelo que eu entendi do áudio deles, não tem nem relação com o externo. Acho que ele mesmo falou, quando nós baixarmos o nosso ego, acho que o problema é entre eles mesmo.
2: Cara, isso é uma briga
3: acho
2: de que relacionamento, não... coisa que acontece
3: pelo
2: todo
3: que
2: dia.
3: Eu entendi do recado dele, não tem nada de gente pilhando externamente. É ele com exatamente. Ela e briga de ego. Foi o que foi.
4: Não, ele falou que tava escutando as pessoas.
3: Mas não,
1: escutar. Não, o que eu ia dizer.
3: Mas acho que o problema maior é ele com ela. Eles se entenderem. Quem nunca,
1: posso
3: né?
1: Posso falar?
4: Pode.
3: Cara, não, a gente não quer.
2: Não vai se sentir mais homem assim? Fala.
1: Não, o que eu ia dizer pra ele é pra ele focar nele, energia dele.
3: Tu perdeu até os cachorros, cara.
1: Mas e daí? Foquei em mim, hoje eu tô bem.
2: Tá bem?
1: Olha o, olha o vídeo que eu mandei depois aí no grupo e vocês vão ver. E tô dando risada. Se eu tivesse mal, ia estar mal agora. Olhem
3: não
1: depois.
3: Não,
1: eu tô bem, cara.
3: Tá, fala, meu. Fala.
1: Então, eu já bem. Falei.
2: Eu tô bem.
1: É que essa
0: ele também quer voltar. Ele sofre bullying.
1: Ah, eu não vou falar, meu.
3: Fala, Lucas. Fala, porque nós temos que ver intervalo. Eu quero te ouvir.
1: Chama o intervalo.
3: Eu quero te ouvir. Fala, Lucas. Fala, Lucas.
1: Cara, essa energia que ele tá, ele não vai voltar com ela.
2: Agora sim.
1: É isso que eu quero dizer.
3: Agora sim. Agora tu veio.
1: Me desculpa. Não, mas é verdade. Ele... Pra tu voltar com alguém, tu tem que... Primeiro, ele já sabe que quer ficar com ela. Então, agora, ele tem que mudar a energia dele. Ele tem que focar nele. E o focar nele não é deixar ela de lado, é mudar a energia.
0: É tipo treinar.
1: Treinar, vai fazer se terapia.
4: Se cuidar.
1: Cara, a cartilha.
4: Se tornar a melhor. Se tornar a melhor ver, versão.
1: Se tornar a melhor versão. Vai ver vídeo sobre estoicismo, vai fazer autoajuda.
2: Bom, temos que viu fazer... como não era pra falar?
3: Não, quer falar também sobre o assunto?
4: Assiste vídeo de estoicismo.
0: Já foi.
3: 30 segundos, porque a gente tem que ir pro intervalo.
0: Não, mas é isso aí, eu concordo com o Lucas. É, eu acho que ele tem que.
2: Cuidar dele,
0: isso aí.
3: André, vai atrás, mas vai rápido. Nós vamos pro rápido intervalo. Já voltamos, 107.1 FM. Todo mundo na Ubra em todo mundo. Amém.
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1: Hidratação também é cuidado. 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

0: 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Um primeiro bloco polêmico sobre relacionamento. Terça-feira, 22 de setembro, mande seu áudio também, 51914318 74. 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Previsão do tempo é um dia mais frio do que ontem, 11 graus agora pela manhã. A máxima deve chegar a 20 graus na tarde. A possibilidade de chuva é pequena, talvez de algum chuvisco mais para a noite. Fatos históricos do dia 22 de setembro. 1692 foi o último enforcamento dos condenados por bruxaria nos julgamentos das bruxas de Salem. Que é uma história que virou filme, né? Virou filme. Livro, mas foi um acontecimento real.
1: E que absurdo, né?
0: E depois desse último enforcamento, os outros acusados de bruxaria foram todos liberados. Mas foram mais de 800 pessoas, se eu não me engano. 1888, publicada a primeira edição da National Geographic.
1: Oh.
0: A revista sobre natureza.
2: E tem também na TV, né?
0: Tem. Mas primeiro tem surgiu a revista. E em 2006, a Lei Maria da Penha entra em vigor no Brasil.
1: Que maravilhoso.
0: Agora temos um momento de...
3: Acorda, Pedrinho, diguiridão, dum, dum, dum, diguiridão.
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4: Bora pra Portus Barber, fica todo mundo gato! Iá! Por que, Iá? Quando alguém perde alguma coisa, a primeira pergunta que faz, onde foi que tu perdeu? Se a pessoa soubesse, ela não teria perdido, né? Hello! Só que a Iá tá engraçadinha na resposta. A Iá também tá debochando, né? Resposta da Iá. Porque essa pergunta ajuda a encontrar o objeto.
0: Como assim?
4: Só confirma que ele... Não, vou repetir. Porque essa pergunta não ajuda a encontrar o objeto. Só confirma que ele foi perdido com sucesso.
0: Que trouxa essa Iá, Pedrinho.
4: A Iá tá muito engraçadinha hoje, né? Eu não, quando eu perco alguma coisa, tio Julinho... Olha que eu perco com frequência, hein?
0: Ah, perde.
4: E as pessoas sempre fazem essa pergunta pra mim. Onde é que tu perdeu? Por favor, né? Se eu soubesse, eu não tinha perdido.
0: A pergunta certa é... Tu lembra onde é que foi o último lugar?
4: Exatamente!
0: Essa é a pergunta. Tu lembra mais ou menos qual foi o último lugar onde tu estavas?
5: Aí, Pedro, a última vez que tu viu o objeto,
0: é.
5: Tu viu
0: a
2: sabe
0: coisa.
2: Sabe o que eu aprendi com a minha avó?
5: O que tu aprendeu?
2: A
0: dar três
2: pulinhos.
0: São longuinho.
2: São longuinho e dá três gritinho.
0: Não, é três pulinho
5: que
0: eu sabia.
5: Três pulinho.
2: Ela me ensinou.
0: Ah, mas pode gritar.
5: E dá certo, né, Josi?
1: Dá certo.
5: Três pulinhos pra São Longuinho, a gente acha dá que certo. Perdeu. Às vezes demora um pouquinho, dois,
1: não
5: três,
1: pode
5: três,
1: deixar
5: seis
1: sem
5: meses.
1: Dar os pulinhos, né? Se procura, achou, acho. Tem que pular.
0: Ai.
5: Mas é... Vocês ouvem essa pergunta com frequência?
0: Mas toda hora, né? Eu faço essa pergunta, né?
5: Onde tu perdeu?
0: Lá em casa, quem mais perde as coisas é a Vivi. A Vivi, ela... Ah, cai celular dentro do carro, não sei o quê... Ah, não, tô achando meu celular. Eu pergunto onde é que tu perdeu. Pergunta idiota, cara. Eu nunca me dei conta.
1: Eu sempre falo, refaz todo o trajeto que tu vai achar. Em algum momento, nesse trajeto, tu deixou.
4: Tio Lucas, quem perde a última mulher? Coisa... Como é que faz quando perde a mulher?
6: A última coisa...
1: Gente, olha só. Vamos ajudar o André Roberto.
6: A última coisa que eu perdi foi os cachorros.
0: Onde é que tu perdeu tua mulher?
1: Vamos ajudar o André Roberto.
5: Em que momento tu perdeu a tua mulher? Bah, essa pergunta é profunda.
0: Essa pergunta é profunda.
1: Vamos ajudar. Hoje é dia de relacionamento e a gente gosta de final feliz. Vamos ajudar o André Roberto. Ele mandou o nome aqui, ó. É Bianca.
5: Ajudar é só não falar mais no assunto, já tá ajudando pra caramba. Ah,
6: tá, não fala o segundo nome.
0: A paciência do Júlio.
1: É a Bianca. Bianca, volta com fácil. André Roberto. Como nós é queremos fácil, o final feliz.
6: Aparece novela mexicana.
5: Não,
6: né?
5: Como é fácil André arrumar Roberto. O relacionamento dos outros. Né?
0: É
5: uma barbada.
0: O André, dá o arroba da Bianca aí, que nós vamos pedir pra audiência entupir a última postagem dela. Não, com tá volta pro André. Não, volta pro André.
1: Mas e se ela não gosta de exposição?
0: Azar, não, volta gente, pro André.
1: Hashtag volta para o André.
0: Qual é
1: Bianca?
0: O arroba dela? Me dá aí o arroba dela, que nós vamos pedir pra audiência entupir o último post com hashtag volta pro André.
6: Vocês querem ajudar ela?
5: Josi, se ajudar esse casal ele. Voltar, vamos tentar conseguir um jantar pra eles lá no
1: Mas
5: nosso...
1: óbvio, se esse casal voltar,
0: no
1: vai ter um jantar aí no nosso restaurante famosíssimo Gran Forneria.
5: Olha aí.
6: Não, olha só, olha a gente vai dar um jantar.
2: Só pra comer e depois terminar.
5: Exatamente.
2: A gente vai querer ver.
1: É. Olha só, anunciantes de plantão, né? Poderiam até ver outros presentes pra esse casal. Se esse
5: é final
1: casal
5: de semana
1: reatar.
5: Em Gramado. É.
1: Temporada com a louca.
6: Bah, me deu...
1: Bárbaro,
6: me deu,
1: um salão.
6: Me deu um ruizinho quando ele falou que não queria ingresso
5: tá,
6: pra cinema.
5: Ele vai ganhar por minha conta.
0: Me deu tristeza. Não,
5: Pedrinho, libera aí.
4: Libera um vigiasmo pra ele lá na Portos Barbie se ele voltar.
0: Olha aí.
4: Tá liberado por
0: minha
4: conta.
0: Não depende dele, pelo jeito depende dela.
1: me cortou o coração porque ele tava chorando ali na hora do...
0: Bianca Kuhn, se você estiver ouvindo, Bianca. Ou se alguém estiver ouvindo e falar pra você, entre em contato conosco.
4: Olha, Bianca. Volte para o seio de sua amada.
1: Solta uma trilha
4: ela quer
1: romântica.
4: Você de para-choque duro.
2: Eu não sei.
0: Vou largar uma trilha
1: Bianca,
0: romântica.
1: Bianca Kuhn. Você precisa voltar com o André Roberto. Hoje é Love Song. Nós queremos um final feliz, Bianca.
6: O André,
1: volte
6: não,
1: pra esse
6: André,
1: coração
6: tu...
1: que te ama, Bianca.
6: Não, e o André, não dá bola que aqui a gente é muito quinta série. Não.
0: Fala por ti.
6: Fala por ti, tá aí rindo da...
1: André, nós vamos te ajudar, André.
0: Tá, vamos...
6: Ô, Pedrinho, que o Pedrinho acha disso?
4: Cara, passa o final de semana comigo, cara. Vamos pra Europa, esquece essa mulher.
0: Vamos com mais um áudio aqui, ó.
7: Bom dia, Rádio Mix. Quem fala é o chefe de cozinha, Everaldo.
1: Everaldo, bom dia.
7: Aí. Sou super fã de vocês. Bom dia pra vocês todos aí, pra nós todos aí, bom dia.
0: Valeu, tem mais uns recados aí, Josi. Nós temos dois minutinhos aí pra
1: então
0: nós botar em
1: rapidex.
0: Dia.
1: Então vamos, Rapidex, vamos lá. Bom dia, são 11 anos com essa mulher maravilhosa, guerreira, que está me ajudando a sair do oiro. Fase da a pior fase da minha vida. Eu amo essa mulher, ela não escuta mix, mas dedico esse dia a ela. Eu te amo muito, meu amor, o nome dela é Liri. Quem mandou pra gente?
0: O nome dela é Jennifer.
1: O Bruno ama Lili. Que legal, mandou uma fotinho pra gente, 11 anos de casamento. Bom dia, Rádio Mix. Estou feliz e triste ao mesmo tempo. Minha filha nasceu há 3 dias, fruto de uma recaída que eu tive com a minha ex. De quem estou separado há 1 ano. Até mudou meu... Ainda vou fazer a investigação de paternidade. Caso seja confirmado que ela é minha filha, pretendo pedir a guarda. Isso tem me deixado muito ansioso e com medo. Principalmente porque trabalho por aplicativo e ela é recém-nascida. Ao mesmo tempo, tenho certeza de que posso oferecer muito amor, cuidado e melhores condições. Tenho preocupações sérias em relação ao ambiente que a mãe dela vive, inclusive pelo histórico de uso de entorpecentes e pelas condições financeiras e familiares. Por isso, penso que talvez seja mais seguro e benéfico para a criança ficar comigo.
4: Vamos ligar para o coordenador de direito da rua, né?
1: Tá quase isso. Matheus. Bom dia, Matheus.
0: Alô, prof. Fran.
1: Bom dia, pessoal. Tudo bom? Uma ótima semana para todos. Abraço aqui a Yasmin, de 10 anos. Sempre escuto vocês na rádio com a minha mãe dirigindo. Chega logo a primavera, não aguento mais esse frio. Bom dia, Yasmin. A Marione mandou pra gente aqui, ó.
0: Olá, Marione.
1: Sexta, eu faço 28 anos de casados. De casado. Mas tem que escutar o lado da Bianca primeiro pra saber o que ele aprontou.
4: Exatamente.
0: Ivete.
1: A Henriqueta, bom dia, pessoal. Vou brigar com meu marido Cristiano para ganhar esse jantar também. E a gente voltar. Não, Henriqueta, aí não vale, dá, aí não vale.
0: Simulação não vale.
1: Simulação não vale. Bom dia, galerinha. Miss Josi, Pedrinho, Júlio, Ramiro, Thaís e Lucas.
0: Bom dia.
1: Estava sem conexão, mas voltamos hoje. Um grande abraço, Marcelo, motorista
0: ele
1: de
0: tá,
1: ônibus.
0: Ele tá desconectado. Então tá, mande mais recados. A gente vai pro rápido intervalo, horário político eleitoral gratuito. E nós voltaremos a partir das 7h30. 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Todo mundo na Ubra.
1: A Ubra em todo mundo.
0: Amém.
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10: Fala, meus queridos, muito bom dia. Vamos que vamos de atualizações e trago destaque para quem acessa a capital pela Zona Leste. Não tem jeito, porque a movimentação por ali já começa a se acentuar entre a 040 e também a Bento Gonçalves, começando bem próximo da UPA de Viamão e seguindo até as proximidades da Antônio de Carvalho. Então já sabe, tem que ter uma certa redução na velocidade por ali. Estrada Caminho do Meio é a alternativa, flui melhor, pode ir de boa. Mas na transição para Protásio Alves, entre a Avenida Terra Nova e Moema, tem retenção. 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
12: Vamos que vamos de mais atualizações do trânsito aqui no Melhor Mix do Brasil. E se liga se vai fazer o trajeto de Cachoeirinha sentido a Porto Alegre, porque a movimentação já vai se acentuando na General Flores da Cunha e também na CIS Brasil. Não para por completo, mas de qualquer forma vale uma atenção a mais nesse trajeto, que também vai ser necessária na Zona Norte, na CIS Brasil, bem próximo da Francisco Silveira Bittencourt. E depois, passando desse ponto nas proximidades da Sertório, tem um trânsito mais intenso. Entre o Terminal Triângulo e o Viaduto Obirici também tem um fluxo já mais carregado. 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

0: Brasil, 7 horas 28 minutos, estamos de volta depois do horário político obrigatório. Campanha política termina na próxima quinta-feira, o horário político depois. Voltaremos no segundo turno, obviamente, porque teremos segundo turno, tanto nível Brasil quanto nível estadual, provavelmente. Aí teremos mais uns dias aí, depois voltamos à programação normal. 12 graus de temperatura, 13 graus de temperatura, na verdade, agora. 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Nascimentos de hoje, 1940, nasceu Lombardi, locutor de televisão brasileiro, falecido em 2009. 1945, nascia Gonzaguinha, cantor e compositor brasileiro, falecido em 1991. Em 1947, nascia Vanusa, cantora brasileira também falecida, essa em 2020. Em 1951, está de aniversário hoje, David Coverdale. Para quem não sabe, é o cantor e compositor principal do Whitesnake, uma das maiores bandas rock farofa dos anos 70, 80. 1953, Zezé Polessa, atriz brasileira. 1958, Andrea Bocelli, tenor, escritor e compositor italiano. 1976, Ronaldo Nazário, ex-futebolista, empresário brasileiro. É o dia de registro dele, né? Na verdade, ele nasceu dia 17, eu acho, mas foi registrado depois. 1984, Thiago Silva, zagueiro da seleção brasileira.
1: Só craque, né?
0: E também em 84, Laura Vandervoort, atriz canadense, que ficou famosa pelo papel de Supergirl no seriado Smallville.
1: Aniversariante do dia hoje, a Leonita Requenha, lá do restaurante Saicô.
2: Beijo, Leonita.
1: Nossa querida Marla Martins, jornalista.
0: Filha
1: também
0: do Lazier, né?
1: Filha do Lazier Martins. Karen Moraes, arquiteta.
3: Esposa do Paulo da Beira Rio. Exatamente.
4: Do Bril. Como é que é o nome da empresa?
0: Bril.
4: Abril.
1: Eu não sabia que o Paulo era presidente da Bril. Que bom. Que bom saber isso.
4: Beira Rio lá.
1: Nosso... que pena que eu não sabia isso há 15 dias atrás, na hora da renovação do nosso contrato. E foi jogo duro renovar esse contrato com a Abril.
5: E mãe do Lorenzo, que foi um dos meus melhores alunos.
1: Olha aí, olha aí. Jéssica Wendt, de aniversário hoje também, Cláudia Martinez, Denise Bittencourt e a Andrea Kenner.
0: Quero mandar um abraço aí também pro Bar da Tia, aqui, que fica ali na frente do IFRS ali, e pra creperia do tio Jorge.
1: Escritório de advocacia, vai por mim. Clínica de psicologia, papo reto. Serviços funerários, partiu. E relojoaria, não bota pilha.
0: Ah, tu vai me tomar agora esse quadro, é?
1: Tu
0: vai me tomar.
1: Parou, tu tá devagar, eu dei uma acelerada aqui.
0: Vamos lá então. Trânsito. atualização do trânsito com Josiane Oliveira, arroba Miss Josi.
2: Bom dia para quem tá aqui sintonizado. Vamos lá então, 7 horas 36 minutos e o boletim de trânsito, segundo a EPTC nos registros aqui, ó. De ontem ainda, né, seguindo aí o temporal que afetou vários bairros, bloqueios por vias de queda de árvore e fiação, bloqueio total no centro, na rua João Teles, número 78, no norte, região norte, rua Viena, no número 285, rua Guido Mondim, no numeral 768, região sul, Avenida Edgar Pires de Castro, próximo ao antigo Clube Porto Alegre. Avenida Edgar Pires de Castro, próximo à Estrada do Lami. Rua Jorge Melo Guimarães, numeral 367. Bloqueio parcial no centro, na rua José Oronato dos Santos, número 100. Os fios estão caídos e já estão o pessoal lá cuidando já desse acesso. Atenção redobrada, Zona Leste, na Avenida Ângelo Crivellaro, número 379, Avenida Itajaí, número 173, a Rua Hilário Ribeiro, número 16, região norte, na Rua Aliança 407, Jackson de Figueiredo 690, na Rua Rio Grande 237, Martin Luther King na 254, na região sul, a Rua Doutor Barcelos 2760, Avenida Edgar Pires de Castro, com esquina com a Carlos Maximiliano. Ocorrências com bloqueio apenas no passeio. Avenida Cis Brasil, então, perto do numeral 6853. Na Beira Rio, com a Jorge Melo de Guimarães, bloqueio total e bloqueio por postes e cabos, tá? Cruzamentos com semáforos fora de operação. É, na leste, Avenida Bento Gonçalves com a Rua Albion, a Cristiano Fischer com a Jerusalém, a Bento Gonçalves com a Guedes da Luz, Assis Brasil com a Rua Itapeva, Assis Brasil com a Carneiro da Fontoura, Bernardino Silveira Amorim com a Francisco Silveira Bittencourt, Bernardino Silveira Amorim com a Pero Lobo Pinheiro. O movimento já está intenso na chegada da capital, nos principais acessos. O pessoal pede, então, redobrar a atenção e cuidar aí. Vamos chegar em segurança no nosso trabalho, levando as crianças e escutando aqui a melhor rádio. Qualquer notícia, a gente traz aqui atualizações para vocês do trânsito.
0: Muito bem! Atualização do trânsito!
3: Pedrinho apareceu hoje,
0: hein? Claro!
6: Tô aqui, tio Rui! Tudo bem aí?
0: É atualização do trânsito. Bom dia, nosso superintendente Rui Irigaray, de Relações Institucionais e Comunicação.
3: Bom dia.
7: Bom dia, Ramiro. Bom dia aos nossos ouvintes. É uma grande satisfação, uma alegria a gente estar aqui ao vivo na 107.1, a Rádio da Ubra. E o Pedrinho, cara, o Pedrinho não foi no colégio hoje, mas tá no horário.
0: Ele nunca vai, ele tá sempre aqui com a gente.
7: Não, mas ele tem aula mais tarde, eu sei que tem...
6: Mais tarde, tio. Mais tarde,
0: ele faz home, Rui. Ele faz homeschooling, ô Rui.
7: Homeschooling. meio turno pela manhã e a tarde integral.
0: É verdade, é isso aí.
7: Grande Pedrinho, uma satisfação aí, Ramiro. Mas, Ramiro, eu quero aproveitar aqui só pra a gente iniciar essa segunda parte do programa, falando sobre o sucesso que tá a nossa YouLive. O grande lançamento da YouLive, que vai ser agora em novembro. Cara, eu tô apavorado com a qualidade do áudio e do vídeo que foi tomado ali, né? Foi feito as tomadas ali no nosso estúdio novo da Ubra Records. Impressionante a qualidade. Ontem eu recebi o material do nosso time de produção ali. É assim, ó, padrão, assim, internacional de cinema, o que tem sido feito aqui na Ubra Records. Então, assim, ó, parabéns a todo o nosso time. Então, esse grande lançamento dessa... Não é uma produção audiovisual, é uma obra. É uma obra histórica que está sendo feita aqui na Ubra. E muito, Ramiro, remete ao passado da instituição, ao qual a instituição deixou um legado. Legado nosso de grandes artistas revelados aqui pela nossa Feluzp, depois pela nossa
0: Pop Rock.
7: E deu continuidade agora com a nossa Ubra Records. Parabéns a todos os nossos artistas, parabéns a toda a nossa equipe de produção, que está entregando um material que é muito acima da média do mercado hoje. Então, nos próximos dias, em novembro, ainda não temos a data, vai ser o grande lançamento desse material da YouLive, da Ubra Records, que vai ser feito aqui o lançamento, novamente, na sede da Ubra em Canoas, provavelmente no nosso estúdio 4 da Ubra TV, Ubra Records.
0: Espetacular, espetacular. O pessoal deve estar ansioso para assistir isso aí. Quem assistiu ao vivo já sabe, né? E quem vai assistir agora a produção pronta vai se surpreender com o que está sendo feito. Bom, nós já entramos, né, com o Rui trazendo essa notícia aí do YouLive no Espaço Ubra. E a gente está recebendo também aqui outro superintendente. Superintendente Alessandro Souza, de Educação Corporativa e Business School. E também o professor Fabiano Coelho, que é gestor dessa área da educação da Ubra, para falar do Ultra MBA. E eu quero começar, superintendente, perguntando e também informando para a nossa audiência do que se trata o Ultra MBA. Muito bom dia.
5: Bom dia, Ramiro. Bom dia, colegas. Todos os ouvintes do Jornal da Mix. Sempre uma alegria estar aqui falando da nossa Ubra, inovando em educação. E estamos extremamente felizes que o Ultra MBA é uma proposta diferenciada dentro do nosso escopo de posicionar a Ubra como referência, né, em business, em pós-graduação em educação executiva. E ele é a nossa segunda grande etapa. Nós lançamos a educação executiva já com clientes e com vários chamados para 2027. Né? A gente teve, recentemente fomos chamados por um grande player da área financeira que tem sob custódia bilhões de reais. Na quinta-feira a gente vai numa grande indústria aqui. Um abraço para os RHs que estamos chamando. E nós estamos agora na etapa 2, lançando os Ultra MBAs. Produtos que a Ubra nunca teve, né, nesse nível de qualificação, com executivos de ponta dando aula para profissionais. Então é grande chance de salto na carreira para você que está nos ouvindo, né? Porque nós fizemos uma curadoria de grandes executivos, profissionais que desempenham em grandes empresas e agora passam para o nosso quadro. Então a gente já tem aqui quadros de profissionais ligados ao Sudeste e ao Rio Grande do Sul e estamos lançando o Ultra MBA, que é um programa ao vivo online. Ainda ontem, né, professor Fabiano, a gente olhava para os inscritos e temos inscritos do Brasil inteiro, que já nos deixa muito felizes. Ontem eu fiz duas entrevistas, particularmente com candidatos. Então, a gente está absolutamente encantados com essa repercussão, que é um produto da mais alta qualidade e a gente convida todos para conhecerem o Ultra. E nesse sentido, eu quero apresentar aqui formalmente para os nossos ouvintes, né, o professor doutor Fabiano Coelho, que se somou à nossa equipe e vai estar no front desse produto, com muita propriedade e com uma experiência, né, de Business School do centro do país, se soma a gente. Então, professor Fabiano, muito bem-vindo. Né, e conta aí um pouquinho mais para a gente agora dos nossos Ultras. E a gente está absolutamente feliz, estamos felizes e convidando todo mundo para conhecer.
0: Bom dia, professor.
8: Bom dia a todos.
0: Bem-vindo.
8: Eu posso afirmar que talvez seja a maior revolução em MBAs que a gente tem no Brasil nos últimos 20 anos. Tanto na estrutura de professores, quanto na estrutura do próprio curso, em que a gente consegue agregar um nível de aplicabilidade para o aluno intensa, de exemplos de profissionais do Brasil inteiro, trazendo o que está acontecendo nas empresas. Eu acho que isso talvez seja o ponto principal. Permitir que o aluno tenha conhecimento, tenha acesso a um conhecimento de alta qualidade, e que permita aplicar nas empresas. Então, é uma grande ferramenta, tanto de aumento salarial, possibilidade de aumento salarial, né, quanto de empregabilidade, que são dois itens fundamentais em qualquer instituição de ensino. Então, acredito bastante nesse produto. Convido os ouvintes a conhecer o Ultra MBA, porque realmente é uma revolução que a gente está fazendo aqui.
0: Quem é que pode fazer o Ultra? Um funcionário de uma empresa, a empresa tem que se credenciar, tu pode te inscrever individualmente no Ultra, como é que funciona?
5: As inscrições podem ser individuais.
0: Pode,
5: né,
0: ser individual.
5: É um momento de carreira muito importante, tanto o Fabiano quanto eu, nós temos MBAs, né, em duas escolas de referência, então a gente aplica e nós temos essa titulação, né, e estamos no front. Então as pessoas podem se inscrever. Ontem nós tínhamos já essa carta de inscritos do Brasil inteiro que a gente estava olhando na primeira semana, na verdade as duas primeiras semanas, e nós já temos empresas também interessadas. Então a tua pergunta é ótima, Ramiro, porque os dois casos são possíveis, né? Então,
0: porque às vezes quando a gente fala empresarial parece, só pode se uma empresa credenciar seus funcionários, mas não.
5: Isso. Aí
0: eu, Ramiro Rush, eu posso lá com meu CPF, meu CNPJ, me cadastrar para fazer o MBA.
5: Não só pode, como deve, estás convidado. Né, Ramiro? A educação executiva, na verdade, é assim, que a empresa compra um produto customizado, né, e pede para a gente formatar aquilo que ela precisa como solução, que é o exemplo da Mercúrio, que a gente teve aqui com o Dr. Paulo Furman, né, customizando todo o processo sucessório da Mercúrio. O MBA não, o MBA ele já é mais aberto no sentido de que todo mundo pode e deve se inscrever, né, nas nossas áreas de competência que nós estamos lançando. né? E além das 7 áreas que a gente já lançou, a gente já dá aqui em primeira mão, né, Fabiano? Que em 10 dias a gente vai também lançar o Ultra em IA e transformação digital.
9: Olha aí, Pedrinho.
5: Ainda ontem nós estávamos fazendo MBA a curadoria de IA, professores. Hein? Né? E, e é muito interessante que as inscrições começaram a ocorrer em alguns produtos e várias pessoas, né? Poxa, vocês vão lançar o de tecnologia, vão lançar o de tecnologia, que a gente estava com a ideia de lançar em fevereiro, a gente vai adiantar. Né? Então, em primeira mão aqui, Ramiro, né?
9: Bacana.
5: O Jornal da Mix, furando o Rio Grande do Sul inteiro. Né? Então, a gente também está colocando o nosso 8º programa a rodar. E toda essa galera que está nos procurando para falar de tecnologia, não se preocupe, que a gente já vai logo disponibilizar ali no site também o programa dele, em alto nível, com executivos, né, de padrão das principais business schools. E é importante que as pessoas saibam esse momento histórico da Ubra, né, juntando as equipes que o Fabiano está trazendo, que eu estou trazendo, a gente já tem mais de 60 executivos transitando. Nossa. No nosso horizonte, lecionando para executivos. Não é o que a gente nunca teve nem perto disso, né? Então, as duas equipes agora se juntam, a gente ainda estava discutindo as escalações de quem vai para onde, e eu acho que isso mostra um pouco dessa visão empresarial da Ubra. E todo mundo que está nos ouvindo, que quiser dar esse salto de qualidade na carreira, sinta-se convidado para ir no nosso site conhecer os Ultra MBAs.
9: E continuando a tua pergunta, vale tanto para o empresário que quer aumentos relevantes no resultado, em eficiência e tudo mais, vale para os filhos do empresário ou da empresária que desejam assumir a empresa,
10: suceder,
9: e também vale para qualquer cargo gerencial que queira aplicar ferramentas gerenciais no dia a dia, seja o Ultra MBA, ele vai ter em diversas áreas, vai ter na área de gestão, vai ter na área de gestão financeira, na área de liderança, de projetos, saúde, agronegócio,
5: direito
9: IA,
5: como e compliance,
9: você falou. Então são diversas áreas que com certeza qualquer cargo gerencial se encaixa nelas.
10: Que bacana, hein? Baita iniciativa, hein?
5: Isso é importante. Grande parte dos executivos, pessoal, saltam na carreira depois que tem essa titulação, né? Então, você que daqui a pouco aí, poxa, eu tô querendo dar esse salto para uma carreira executiva, MBA é tua grande ponte, né? Eu falo com muita tranquilidade que isso aconteceu na minha carreira, né? Então, a gente não só faz isso como a gente já passou por isso, né? E eu sei o quanto foi importante e o quanto me fez um profissional mais completo, né? E a gente agora está trazendo essa experiência toda para, né, a comunidade gaúcha, que a gente estava sentindo falta de alguns programas com esses níveis de diferenciação, né? A gente tem possibilidade de customização, né, Fabiano? Uhum. Possibilidade de convidar colegas para assistir. A gente tem alguns diferenciais absolutamente interessantes, além de que nós vamos trazer para workshops, não para mera palestra, isso é muito importante, tá? CEOs, ou seja, presidentes e chairmen, ou seja, primeiro escalão, né, de presidência, de conselho, para estar com os nossos alunos. Então, não é brincadeira, esse programa ele realmente tem uma robustez que, como o Fabiano falou, a gente não está vendo no Brasil.
1: Superintendente, por favor.
9: Não, o próprio nome, Ultra, ele não é um nome escolhido ao acaso. É realmente uma revolução que a gente quer trazer para o mercado nacional.
1: Superintendente Alessandro, isso será presencial no campus Ubra de Canoas? Em qual prédio?
5: Excelente pergunta. Ele vai ser ao vivo, online, para que a gente consiga atender o Brasil inteiro. Nós começamos primeiro com ao vivo online, então a gente já tem inscrições. Estava olhando ontem de São Paulo, do Sudeste, Goiás. Aqui que a gente viu, Paraná. Então, é muito interessante que a Ubra consegue expandir com produto premium para o Brasil inteiro. De novo, nem lá atrás a Ubra teve nada parecido. Tá? A gente está hoje, talvez num dos momentos mais históricos, né, da história dessa universidade, que muito nos orgulha. Então, ele vai ser ao vivo online, com alguns encontros presenciais, se interessar para o estudante. Que a gente está vendo se a gente vai colocar Porto Alegre, Canoas, São Paulo, a gente vai... Aí o papel do Fabiano e meu depois é customizar, né, onde tiver mais estudantes, mas mesmo assim com transmissão ao vivo, porque algumas pessoas estão dizendo, né, para mim faz muito mais sentido eu estar num produto nacional ao vivo, com conexões nacionais, com professores do Sudeste, com professores do Rio Grande do Sul, né, que são os networks que nós trouxemos para dentro da Ubra, né? Então ele tem esse perfil. Mais para frente, etapa 3 da superintendência, a gente customizar para as unidades. Mas esse é um papo que nós vamos ter em fevereiro, março, agora a prioridade total.
1: O mercado que vai mostrar, né?
10: Quando é que começa?
9: Começa em novembro desse
10: novembro.
9: Ano. As primeiras disciplinas. É um curso inovador que vão ter disciplinas comuns aos MBAs e disciplinas específicas. As primeiras disciplinas são em novembro, então...
10: O tempo de duração do curso?
9: 12 meses.
10: 12 meses.
9: Mas dependendo da customização do aluno, ele pode chegar a 9 meses.
10: Entendi.
9: Então é isso que eu convido vocês para conhecer mais o Ultra MBA, exatamente para entender as inovações que a gente está implantando.
10: Que bacana. E onde é que se inscreve para...
5: No site da Ubra, ali
10: Ubra,
5: já tem...
10: Ubra.br.
5: Isso, já tá ali na home, se a gente rolar aqui, né? Já tem, aí cai no site específico do Ultra, né? E ontem a gente já começou a atender, como eu falei, começamos as entrevistas ontem, né? E para nossa alegria...
10: Botei aqui, tá bem fácil de achar.
5: Tá bem fácil aí, parabéns
10: para o graduação, Fred, Ultra, um belo... pós-graduação e extensão, tá aqui, ó, um do lado do outro aqui.
5: Exato, então tá super fácil aí o acesso, então a gente convida todo mundo, né? E ali na inscrição pode conversar conosco, a gente, né, também está à disposição para tirar dúvidas, enfim. Então a gente está assim, nesse momento de lançamento, mas agradecendo aí a receptividade, né, nacional. Né? Isso que nos deixou muito felizes, né? Porque é um produto diferenciado nacionalmente e a gente já viu nas inscrições ontem que tem muita gente de fora do estado. Até para você que está aqui perto da gente, na nossa região, até uma maneira interessante você criar um networking, né? Com executivos de outros lugares. Algo que a Ubra também nunca proporcionou e agora vai proporcionar. Né? Então você vai estar na sua sala de aula, colegas. Ontem a gente viu Paraná, São Paulo inscrito, Goiás. Né? Hoje a gente vai olhar com calma que as inscrições chegaram ontem à noite. A gente vai se debruçar com mais carinho ali. A gente começou o dia aqui com vocês. Né?
10: Agora com a audiência da Mix vai aumentar ainda mais a inscrição.
5: Não tenho dúvida, né? A audiência dessa rádio está fantástica, né? A Mix está voando, o programa está bárbaro. Você sabe que eu não estou dizendo isso que eu estou na frente de você. Sabe que eu sou ouvinte mesmo. Né?
10: Sim.
5: E há muito tempo mando mensagem lá para o Rui. Às vezes o Rui manda um abraço aqui no ar, né, Rui? Então, estou acompanhando todo esse trabalho fantástico aqui da... Né, do jornal da Mix, da rádio, mas isso é muito interessante. Daqui a pouco alguém aqui do Rio Grande do Sul quer criar networking com profissionais de outros estados, o Ultra também ajuda nesse sentido. Quer criar networking com executivos que lecionam, né, no centro do país, o Ultra também vai proporcionar. Porque é algo que às vezes não é tão simples, né? Não é tão simples você criar conexões fora da tua rede, e no Ultra a gente também já percebeu isso na arrancada, né, Fabiano?
9: Não, e é importante dizer que desde do início, o aluno vai ter uma mentoria comigo e com o Alessandro, inclusive na escolha das disciplinas, porque uma parte do MBA é customizável.
10: Direcionado.
9: Então, às vezes, o aluno ele quer fazer um MBA de gestão, mas, por exemplo, ele quer entender da nova reforma tributária que tem no MBA de gestão financeira.
10: Uhum.
9: Então, há possibilidade desse remanejamento.
10: Ele adequar a necessidade dele.
9: Perfeito. E aí vai ter o suporte meu suporte do Alessandro para essa tratativa.
10: Prazer, tá. Professor.
11: Deixa eu aproveitar aqui.
10: Tá.
11: Eu tô olhando aqui o site aqui, como é que tá aqui a formulação aqui, tá bem bacana, tá. Bem acessível. E, pô, eu tenho minha experiência, fui secretário de Estado de Desenvolvimento Econômico do Rio Grande do Sul, presidi também o Fundo de Incentivos Fiscais, conselheiro do SEBRAE durante bastante tempo aqui no estado. Então, eu sou uma pessoa que sempre incentivei o ensino da capacitação de executivos de empresa. E é uma dificuldade que a gente tinha aqui no estado, vejo no Rio Grande do Sul e no Brasil, de ter acesso a cursos de alta performance como esse, que foi criado pela superintendência aqui do superintendente Alessandro. Então, assim, é um produto diferenciado.
10: Bem,
11: tô falando
10: diferente.
11: Por experiência de comandar a principal secretaria de desenvolvimento do Rio Grande do Sul
10: de
11: durante bastante
10: mesmo,
11: tempo,
10: né?
11: E também ser conselheiro do SEBRAE. Então, assim, ó, o que tem, que a Ubra está entregando agora, é um produto que não tinha no mercado. E aqui a gente tem discutido muito, Alessandro, sobre a questão da reforma tributária. Sabe que muitas aqui, a gente tem recebido aqui diariamente aqui as principais lideranças do Rio Grande do Sul e da região sul do Brasil, aqui no Poder Influência. E o que se fala muito é sobre essas dúvidas, porque vai ter a regulamentação, vai ter as portarias que vão sair em 2027. Então, essa incerteza, a gente sabe que a CNI teve um lobby muito forte no Congresso Nacional, porque a indústria hoje ela foi beneficiada em partes com a reforma tributária. E o comércio e o serviço não, né? Vai sair caro essa conta para quem é o prestador de serviço. Mas só que o cidadão não tem noção do que vai acontecer ano que vem. Então, uma coisa assim que vai impactar diretamente a vida das pessoas. Foi muito bem colocado por vocês aqui sobre esses pontos, assim, dessas modulações que vão ter nesse MBA, que vão fazer toda a diferença, né, na vida do empreendedor e também dos executivos das empresas. Então, assim, eu aqui super indico, aqui não é porque sou executivo da Ubra, mas porque ter a experiência lá na ponta de saber que não tinha um produto nesse formato, e a gente não ficar naquele achismo, né? Porque muitas vezes o executivo da empresa, ele tá assim, o contador falou. Nem o contador muitas vezes sabe o que vai acontecer, porque tem as regulamentações. E outra coisa, é tudo em tempo real, tá acontecendo agora. É muito rápido as mudanças, ainda mais na área tributária. Então, aqui fica
7: aqui a dica aqui, não apenas ser executivo, como falei, da UBRA S.A., mas pela experiência que eu tenho do outro lado do balcão, como regulador e também legislador, de saber o seguinte: é necessário se especializar e buscar uma especialização contínua, e a UBRA está oferecendo um produto que não tinha na prateleira antigamente. Então, assim, além de parabenizar, eu quero aqui falar assim, que é um produto que é de extrema assim, relevância para a vida do empresário. Cara, se não tiver, Alessandro, se não tiver esse produto hoje, fica naquele... Quanto que vai se perder de investimento, de até prejuízo que vai ter por estar fazendo ações que não são pertinentes àquilo que está sendo regulado nesse momento? Então, assim, ó, quem está aqui nos escutando, são mais de 18 mil pessoas por minuto escutando agora a Mix FM 107.1, empresários, aquele executivo de empresa, aquela pessoa que busca uma oportunidade de mercado, cara, bota no seu currículo aqui nossos MBAs da UBRA, que eu tenho certeza que vai fazer toda a diferença na vida de vocês. E outra coisa, o peso da UBRA é um peso 2 em qualquer currículo.
10: Só o nome,
7: currículo.
10: Né? Só o nome, carregar o nome UBRA já...
5: Perfeito, né, Rui? A ideia é justamente essa. O Rui, com toda a vivência que tem, né, a capacidade de ter visto os dois lados, pegou um ponto importante. A customização vem exatamente nisso. Então, muito importante se destaque que o superintendente Rui faz, porque um dos nossos objetivos é exatamente isso. Ele permite que dentro do programa, né, você adeque, poxa, nesse momento para minha empresa eu estou precisando entender um pouquinho mais de tributação, estou precisando entender um pouquinho mais de ato, precisando entender um pouquinho mais, né, de liderança. Então a gente vai ter essa possibilidade de customização, tem, né, e será feita por dois executivos que têm vivência em mentorar carreiras, né, também isso é importante. Então, né, tanto o Fabiano quanto eu, a gente tem, né, vivência forte em Business School. E a gente vai fazer, né, esse, com todo esse carinho, porque o que a gente mais quer é que os nossos estudantes se desenvolvam bem, porque é isso que lá na ponta faz, né, uma grande jornada acadêmica, né, Rui? Então, teu destaque é absolutamente relevante, perfeito.
7: Não, e outra coisa, Alessandro, que tu e o Fabiano têm trazido aqui, não é só o cara que já está no mercado. Tu vai estar capacitando aquele que quer ser líder, que quer liderar uma grande empresa ou uma instituição que precisa estar qualificado. E outra coisa, eu falo de continuidade. A gente, eu sempre falo que estudo é uma continuidade. Tu nunca está pronto, porque a mudança é muito rápida. Nossa, reforma tributária, a gente tem a presença da IA muito forte na gestão superiores, principalmente de qualquer companhia. Então, tu tem que estar preparado e atualizado para esse momento que vive o mundo hoje. Então, isso a UBRA está trazendo esses produtos, que são esses MBAs. Tem muita coisa vindo boa pela frente. A facilidade que está agora de estudar, coisa que não tinha antigamente. Não é, pessoal, um EAD. É um curso de alta performance. É uma entrega que se faz com mentoria. É um curso totalmente diferenciado. São cursos diferenciados que a UBRA entrega para o mercado, que tu vai ter ali pessoas que já têm a experiência, já viveram aquilo, já sabem, já erraram. Porque a gente erra. O importante é o seguinte, a gente não persistir no erro. Então aqui tem executivos aqui que a gente está trazendo aqui, todo o time que está agregando, já erraram, já sabe onde não errar mais. E aí já traz essa experiência toda para vocês que querem aprender, que querem entrar no mercado, ou aqueles que já estão no mercado e querem fortalecer seu currículo e a sua capacidade de gestão.
10: Se tu pensar num ponta a ponta, né? Tu faz uma faculdade na UTEC e depois emenda com o Ultra para fazer o MBA. Olha que loucura isso, cara.
5: É o conceito
10: é o novo momento,
5: do,
10: né?
5: Lifelong learning, né? Aprendendo a vida toda, né? É. E a gente teve muito cuidado de montar em várias áreas, né? Então, a gente tem MBA em saúde. Então, o pessoal, né? Poxa, me formei, sou um profissional liberal e não entendo, né, Fabiano, como é que eu monto uma estratégia financeira para minha empresa, como é que eu monto uma estratégia de marketing, como é que eu monto uma gestão de operações e processos. Então, tem na saúde, tem pro agro.
10: A Thaís vai se formar em medicina, daí ela quer ter a clínica ali, dela, né?
5: Exato.
10: Vai ter que saber,
5: né,
10: gerir, faço, a clínica, né, dela.
5: Então, estamos aqui para ajudá-la.
12: Olha aí. Com certeza estarei presente aí quando me formar.
7: Mas até aproveitar e falar sobre isso, sobre o curso da saúde. Meu irmão é presidente da Unicred e eu falei, ele é médico. Então é uma coisa que eu sempre falo, né? Eu conheço vários médicos, assim, vários. E assim, a dificuldade que o médico tem de ser gestor.
5: Exato.
7: Então, e eu acho incrível, a gente olha quantos hospitais têm quebrados aí,
10: pois é,
7: por estar muitas vezes assim, ó. Ah, é médico. Não, pessoal. Médico gestor é diferente. Meu irmão, ele se criou no meio empresarial, né? Em uma família de empresário, e fez medicina. Antes disso, ele já era empresário e fez medicina, né? Então, é uma pessoa, eu cito ele, o doutor Dalmolin, que são pessoas que são gestores e médicos. Só que aqui, isso não é demérito de ninguém. É. Quer aprender? vem para o curso, para a UBRA, faça o MBA. Você que é médico, você que está até se formando, muitas vezes, ah, mas eu estou me formando, está pesado. Mas faz o MBA e se prepara para o mercado, porque todo médico hoje em dia é empresário.
5: Exato.
7: Ele é, eu não estou falando só o médico, a pessoa da saúde, claro, ele é empresário. Então precisa se qualificar. E a UBRA está trazendo uma oportunidade, é única. Isso aí eu vejo pelo exemplo que eu tenho em casa. Pô, uma pessoa que é médico e gestor é raríssimo, raríssimo. Mas só que a UBRA, tu quer ser gestor também, quer ser gestor do teu negócio, quer ser bem sucedido. Porque medicina tu vai ter um teto de ganho, mas se tu for gestor também do teu negócio, tu pode potencializar isso e ser um, além daquele ganho que tu tem, tu pode botar outros para trabalhar para ti e ganhar uma renda extra. Então a UBRA ensina você a ser gestor, além de ser profissional da sua determinada área.
9: Professor, e você falou uma coisa interessante, porque a gente tem diferentes formações, né? Engenheiro, advogado, médico, dentista, e quando eles percebem, eles estão mais gerenciando do que atuando, né? E aí não tem, na graduação de engenharia a gente não aprende sobre gestão. Na graduação de medicina, de...
10: A maioria não ensina.
9: E quando a gente vê, a gente tem que estar formando preço, a gente tem que estar gerenciando custo, a gente tem que saber viabilidade da clínica ou do escritório que eu estou abrindo.
7: Aí vai no achômetro. Fazem assim, fazem assado. Só que daí tu começa a copiar, e o copiar, muitas vezes, o copiar para aquele modelo, não, o copiar certo.
5: Muito obrigado. Que abre possibilidades de carreira, né? Às vezes, você está exercendo profissional liberal, você vira um grande executivo e troca, né, de área, exatamente como o Rui falou, né?
10: Então, muito obrigado, professor. Alessandro Souza, superintendente de Educação Corporativa e Business School. Parabéns pelo Ultra. Parabéns, professor. Que seja um sucesso. Já nasceu um sucesso, né? Obrigado pela visita.
5: Te agradece muito e damos boas-vindas ao professor Dr. Fabiano Coelho, né? Muito obrigado pelo espaço, pessoal.
10: Obrigada a vocês. Ubra.br, entra lá na área do Ultra. Tá aqui, ó, bem na abertura do site, a Ultra MBA. Não perde tempo, te inscreve, porque vai ser um grande negócio para tua carreira, para tua vida. Tá falado? Grande abraço, Thaís. Grande abraço, Josi. Grande abraço, Júlio. Grande abraço, Rui. Luquinhas, até amanhã. 6 horas da manhã, nós voltamos. 107.1 FM. É Pedrinho. Tchau, Pedrinho.
6: Tô aqui. Até amanhã.
10: Ultra pra ti, Pedrinho. Vai lá, estuda na UTEC.
6: Com certeza.
10: UTEC e depois Ultra,
6: pode
10: Pedrinho.
6: Pode ter certeza disso.
10: 107.1 FM, todo mundo na Ubra, Ubra em todo mundo.
6: Amém.
10: Já voltamos, quer dizer, voltamos amanhã. Tchau.
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17: Me fala, vai acessar a capital pela Zona Norte? Então fica ligado para uma movimentação já bem acentuada que começa na Castelo Branco, antes mesmo da nova ponte do Guaíba, e segue até bem próximo da região da rodoviária, o que pede aquela certa redução na velocidade, além de uma atenção a mais e bastante paciência por ali. A Zaida Jarros, na região do aeroporto, é alternativa, mas também conta com uma circulação maior de veículos, bem próximo da estação aeroporto e também na saída para a Avenida Ceará, o que está causando retenção. Então já sabe, tem que separar um tempinho a mais para fazer esse trajeto. 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

0: ouve aí.
1: Oi, meu nome é Guilherme e eu tô aqui com a minha mamãe, Janaína. E eu quero ouvir Billy, Michael Jackson, Billy Jeans. Tchau.

0: Mato Grosso, hein?
1: Bom dia, galera da Mix. Aqui é o Mozair de Várzea Grande. Queria pedir Linkin Park, In The End. Toca pra nós aí. Bom dia a todos. Vamos que vamos.
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11: Me fala, vai circular pela capital? Então fica ligado para uma movimentação já mais acentuada na Carlos Gomes, no sentido ao aeroporto. Desde a saída da Protásio Alves até a Plínio Brasil Milano, tem uma circulação maior de veículos, o que está causando lentidão. No sentido contrário, não é diferente. Também tem retenção na Dom Pedro II, entre Benjamin Constant e Cristóvão Colombo. Atenção ainda na Ramiro Barcelos, porque tem estreitamento de pista bem próximo da Cristóvão Colombo, que acaba impactando um pouco mais no fluxo e pede uma atenção a mais por parte do motorista. 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Logo, logo, tô de volta com mais.
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0: 0800-008-1000.
1: Bom dia, galera da Mix. Santiago aqui de Brasília. Toca Beautiful Girl do Kingston. Ótima terça a todos.
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Aqui quem tá falando é Michele, de Cuiabá, Mato Grosso. E olha, cuiabanos em peso na Rádio Mix. Gostaria de pedir qualquer música da Anitta, viu? Tenha um bom dia pra todos.

0: quiser. 11 9 8340 8000. Essa aqui que vai tocar, duvido que você esperava ouvir hoje. Graças ao nosso ouvinte, nós vamos tocar.
1: Fala, rapaziada da Mix, bom dia, Johnny aqui de São Bernardo do Campo. Estou no melhor mix de São Paulo. Toca pra mim aí, por favor, Guns N' Roses, Sweet Child O' Mine.
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9: E aí, me fala, vai se deslocar da Zona Sul da capital no sentido ao centro? Então fica ligado na Oscar Pereira, porque a movimentação por ali é mais acentuada, começando antes mesmo da Rua Vaca Caí e seguindo até as proximidades da Avenida Erval. Não para por completo, mas vale uma certa redução na velocidade, além de uma atenção a mais por ali, que também vai ser necessária bem próximo da Rua da Gruta e ainda no encontro com a Coronel Aparício Borges. Onde mais o motorista tem que ficar ligado é na Avenida da Cavalhada, também no sentido ao centro. Entre a João Salomone e a Doutor Campos Velho tem lentidão. 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

0: Mix agora 9h26 é o som do One Republic, Need Your Love.
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2: Pergunta da Amanda, de São Paulo. Comprar no cartão e parcelar sem juros é realmente ruim ou depende de como eu organizo meu dinheiro?
3: Amanda, quem me segue sabe que eu nunca gosto de parcelar nada. Esse é o meu lema desde que eu era adolescente, tá? Mesmo tendo nascido um brasileiro, classe média baixa, eu nunca fiz um empréstimo nem parcelamento na vida. Desde a época que eu era CLT e levava marmita no trenzão na CPTM, tá? Sempre que eu queria muito alguma coisa, eu fazia renda extra e gerava meu próprio dinheiro. Eu não gosto de parcelar nada porque todo parcelamento vira uma dívida. E só vai deixar de ser uma dívida quando a gente quitar, né? A minha prioridade é ensinar meus seguidores a quitar a dívida, não a fazer dívida. E essa é a minha posição, mas tem muito educador financeiro que vai falar outra coisa. Se você der ouvido pra eles, o que eu vou dizer é: seja uma pessoa extremamente organizada. O maior problema do parcelamento é que ninguém parcela uma coisa só. A pessoa parcela a TV, o liquidificador, o restaurante, a gasolina, e no final do mês chega uma fatura de mais de R$1.500, aí a pessoa começa a pagar o quê? O mínimo. Amanda, senta e chora. Porque uma das coisas que mais pode arruinar a vida financeira de alguém é começar a pagar o mínimo do cartão de crédito. Não importa quanto você pague, no mês seguinte a dívida vai estar sempre maior e pior. Então, se você quer parcelar, parcela só aquilo que é realmente urgente e necessário para a fatura não comprometer todo o seu salário lá no quinto dia útil.
0: Se você tiver alguma dúvida, manda uma mensagem pra gente no WhatsApp da Mix, 11 98340 8000, e me segue nas redes sociais, Primo Pobre no YouTube e @EduardoFeldberg no Instagram.

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4: Vamos que vamos demais atualizações e trago destaque para o motorista que circula pela BR-116. No sentido da capital, no trecho de Canoas, tem uma movimentação mais acentuada bem próximo do viaduto da Inconfidência. Tem serviços por ali, o que acaba impactando ainda mais no fluxo. Nesse mesmo trecho, mas no sentido ao interior, também tem uma movimentação mais acentuada, começando ainda nas proximidades da Estação Fátima. Mais cedo tivemos o registro de uma ocorrência, uma colisão envolvendo carreta, o que está impactando na movimentação e deixa o fluxo mais acentuado. A 448 é a alternativa. 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
8: Bora de atualizações do trânsito e se liga na Protásio Alves no sentido ao centro, porque segue uma movimentação mais acentuada entre a Delegado Eli Correia Prado e a José Marcelino. Depois, passando desse ponto, nas proximidades da Manuel Elias, também tem lentidão, assim como bem próximo da Antônio de Carvalho. Passando desse trecho, entre a Coronel Lucas de Oliveira e Ramiro Barcelos, também tem um fluxo mais carregado, o que pede uma certa redução na velocidade, além de uma atenção a mais. Na Oswaldo Aranha, tem uma circulação maior de veículos nos dois sentidos da via, mas não para por completo, pode ir de boa por ali. 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

0: 10h29.
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2: Eu quero te indicar agora um baita filme do Prime Video que com certeza vai te conquistar. O nome dele é Atraídos pelo Destino e conta a história de uma mulher rica, filha de um empresário que se envolve com negócios duvidosos. Depois dela ser sequestrada e solta misteriosamente sem nenhum arranhão, o seu pai contrata um guarda-costas pra protegê-la o tempo todo, tanto que o cara vai morar na casa dela. Já sei o que você tá pensando. Ah, que clichê. Aí os dois vão se apaixonar e tal. Então, pode até ser, mas a maneira como a relação dos dois é construída que faz o filme ser interessante. Gosto muito do lance dele ensiná-la técnicas de autodefesa. Isso traz um tom poderoso e fortalece a personagem. Sem contar o carisma e a química dos dois protagonistas, que é excelente. O roteiro tem boas surpresas e o ritmo é envolvente, equilibrando bem drama, romance e ação. O filme Atraídos pelo Destino tem muita adrenalina nos últimos minutos, mas não tem final. Isso porque vai ter uma continuação já anunciada e é do Prime Video. Eu sou Diego Barone, apresentador da Rádio Mix, especialista e fã de filmes e séries, e comigo você não perde tempo procurando o que assistir no streaming.
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13: Bora de atualizações do trânsito e fala agora com o motorista que vai acessar a capital, porque a movimentação já é favorável na Castelo Branco. Tem uma circulação um pouco maior de veículos, mas não temos congestionamento desde antes da nova ponte do Guaíba até a região da rodoviária. Na Rua da Conceição tem uma circulação um pouco maior de veículos, mas não para por completo também. Quem quiser pode optar pela Zaida Jarros, na região do aeroporto, que também tem boas condições nesse momento. Claro, tem uma circulação um pouquinho maior de veículos, mas não congestiona, vai de boa. 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Não sai daí que logo logo eu tô de volta com mais.
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0: Messi, já já, depois do intervalo, a gente vai matar saudades do ano de 2001.
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2: Vamos que vamos de atualizações do trânsito e se liga se vai circular pela capital, porque temos ocorrências em atendimento. A primeira na Avenida Ipiranga, bem próximo da rua Jacinto Gomes, no sentido ao centro. Se trata de uma colisão entre dois carros. A movimentação por ali é um pouco mais acentuada, o que pede uma certa redução na velocidade, que também vai ser necessária na rua Dona Leonor. Bem próximo da rua Professor Álvaro Alvim, temos uma ocorrência, uma colisão entre dois carros por ali também. Os agentes da EPTC já estão nesses pontos fazendo atendimento. 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
3: O melhor mix do Brasil. É. Começando mais um cafezinho no 107.1, que é a rádio da Ubra. Já estávamos discutindo a vida alheia aqui, cagando regra da vida de cada um, lá na live do youtube.com/mixfmpoa.
4: Mas o
3: cafezinho começa agora um pouco mais tarde, né? Enquanto rola a Voz Brasil. O horário eleitoral gratuito.
4: Oh, yeah.
3: Que vai acabar no dia 3, mas depois tem o segundo turno. Então relaxa, nós vamos ficar um tempão aqui, se depois do meio-dia e meia só.
4: Que saco, né, meu?
5: Não, mas daí diminui. Daí depois. Aí acho que 10 ou 15 minutos.
6: Ô, Jair, se tu fosse se colocar. Desculpa a audiência, olá, tudo bem? Eu sou Eric, esqueci que a gente não foi apresentado. Mas se tu fosse se colocar como um político aí, em qual dos cargos tu acha que tu se daria melhor?
5: Ah, o que decidisse tirar a Voz do Brasil e as inserções políticas, porque eu acho que. Se tu
6: não
5: quer...
6: gosta
5: disso. Não, tu tem que. Cara, tu tem que ir atrás, não tem que obrigar e colocar aí simplesmente.
3: O bagulho da época da ditadura! Ainda não, está entre nós.
6: Ontem rolou. Os debates. Eu não quero entrar no assunto político, mas eu acho que é uma questão mais de conteúdo, assim, né? Mas.
5: O que é o.
6: Tem candidatos que não estão se colocando, né?
3: Sério, o Simon não existe, cara.
7: O que me pega um pouco é tipo. Por que eu vou votar no. Billy Joy 3344?
3: Só.
7: Acabou. Deputado federal, Billy Joy 3344.
6: Mas rolou.
3: É, para as pessoas que conhecem que existe um Billy Joy. Ah, esse é o número dele. Porque se não.
6: Mas tá rolando os debates e tem candidatos que não estão indo aos debates.
7: Vários.
6: Não estão indo, né? E aí, uma coisa que eu achei que foi interessante, ontem rolou no canal do Flow o debate. E uma das coisas, não lembro quem que sugeriu, era mudar a forma como acontece o horário eleitoral gratuito, que é esse. De começar a fazer assim, ó. Vamos ocupar esses espaços com os debates. Nós vamos pegar
3: cortes do debate
6: que rolou em tal lugar, a gente vai colocar aqui no horário eleitoral.
3: Sabe o que eu faria se eu fosse alguma coisa que manda alguma coisa nesse país aqui? Eu faria assim, ó. Cara, os debates, na verdade, só vai existir um debate. Onde tu te candidatou, tu é obrigado aí, senão tu perde a candidatura. Tá? E vai ter um debate. Esse debate vai ser transmitido pra uma TV. TV. Como é que chama? Quando é do país?
6: Estatal.
3: Tá? Pega uma TV Brasil da vida que é estatal, tá ligado? Total. Transmite por lá e as emissoras que quiserem retransmitem. Uhum. Tudo certo, é obrigado. Aí vai ter no mínimo um. Agora, se o cara quiser, ele pode não ir nenhum se ele quiser.
7: Que nem a coletiva da seleção, assim.
3: É, tipo isso.
8: Esses, agora, geralmente passa só, mas deputado federal que tem milhões, né? Tipo, não sei o quê. Tipo, tem como fazer um debate com tantas pessoas
6: Não, os cargos, eu acho que tem que ser os cargos de governador.
3: Não, tem que ser governador e senador, talvez.
6: Não tem como.
8: Porque aí teria que
3: vai ter uma obra, sabia? Vai ter uma obra pra senador, se não me engano.
8: Eu acho que se. Como é que fala? Horário eleitoral é muito. O que eu mais vejo, assim, quando eu ou ligo a rádio ou ligo a TV, é de deputado estadual, que é muita gente.
6: É que tem blocos, né? Aí quando entra no bloco desses cargos mais, tipo, governador ou presidente, são blocos longos. E o outro é tipo.
5: Sabe quantas inserções diárias são? São 170 por dia.
8: Pois é, tipo assim, isso aí não é nada. Ninguém vai prestar atenção, ninguém vai lembrar tanto.
3: É, pra quem não sabe, o Gélis é o nosso OPEC também aqui, o nosso operador de toda a programação. Então ele tem que botar por dia 170 spotzinhos na programação.
5: Imagina. Por ordem.
6: A eleição
3: que
6: começou.
3: Mão do caralho.
6: Faz ele um mês, dois meses? Que começou as eleições?
5: 29 de agosto. Não,
6: ele tinha cabelo, pra tu ter uma ideia. O estresse que era.
3: Ele não fumava.
6: E não fumava. Ele começou a fumar e perdeu. Ficou careca. Do estresse de ficar programando.
5: Bebê, eu não sabia.
3: Olha só, gente, lembrando que todo mundo aqui na bancada, né, que temos um programa que já começou, mas ele segue por agora, mas temos na bancada o nosso Billy Joe. Palmas para Billy Joe.
7: É isso aí, gravata aí!
3: Temos também o nosso Simon do Grupo do Bola, que é o presidente, fundador, CEO.
6: O Instituto Cultural Grupo do Bola.
3: Este mesmo,
6: é o Bola,
3: cara.
6: Do Instituto Cultural Grupo do Bola.
7: Vamos lá, assalá.
6: Vamos dali.
7: Morada do Vale, vamos dali.
3: Boa. Temos também o nosso Sir da bancada, o homem que tem um irmão alemão mais famoso que ele, que é o George Harrison.
6: O Caixa do Sul.
3: Exatamente, o homem que tem um irmão que é um Beatle e ele é o Eric Clapton, tá ligado? O Ruga, pior rima.

0: Do mundo, né?
1: A Ana me perguntou como é que era mesmo a Rio Sarandi. Aí eu falei pra ela. Aí eu falei, aí ela tá assim, ó. Ai, eu esqueci.
2: Vai, Ana.
3: Eu esqueci do Sarandi.
0: Ó, vamos lá. A Ana Brandão.
4: Oi, tamo aí, Sarandi.
0: Tá bom. Essa empolgação, assim, ó, é o famoso
3: pau. Eu esqueci do Sarandi.
0: Esqueci do Sarandi.
4: Tudo bom dia, Sarandi, mas aí eu falei, não era essa a rima.
1: Mas bom dia, Sarandi, eu acho que funciona.
3: Sarandi. É o negoti do Sarandi.
1: Bom dia, Sarandi. Agora, eu gosto da do Gélis, como é que é?
0: Vamos lá, Gélis com Machado.
2: Qual é, São José? Passei a vara no Igara.
0: Muito prazer, eu sou o Capu e você vai tomar cafezinho todos os dias a partir do meio-dia aqui no 107.1,
1: só de
0: cara.
1: Tanga na Ipiranga. Só...
0: Eu e minha tia Santa Cecília, não, não tem como.
2: Não tenho creta e vim de bicicleta.
0: O que pode ser Santa Cecília?
1: Peguei tua filha na Santa
0: Cecília. Boa, boa, gostei.
2: Virilha. Raspei virilha na Santa Cecília.
0: Então tá, tá bom, tá bom. E bora começar mais um cafezinho.
1: Essa vaca a gente encilha na Santa Cecília.
3: Que isso?
1: Porque é Gaudério, nós somos.
0: Tá, e agora todos nós somos na Ubra. Sim.
3: Não pega pilha na Santa Cecília.
1: Não pega pilha na Santa Cecília. Não
0: pode ser Ubra.
4: Portas, assim.
1: Tem quem te cubra dentro da Ubra.
0: Tá, não, não sei. Caramelo. É perigoso o caramelo querer.
1: Jurídico. O caramelo tá cobrindo.
0: Bra? Gente, Bra? Ubra.
1: Ubra.
3: É. Aí quebrou a rima, né?
1: Vai nos fecha e abra.
0: Vai nos avir toda semana na unidade do Drana. Sei lá, um assim, tá ligado?
2: Okay. Pentei sua juba e vem pra Ubra.
1: Boa. Ok. Funciona.
3: A gente tá com boa
0: intenção. Parece um meme.
4: Cara, foi muito ruim, mas eu amei a tripulação. Sério.
0: Ai, cara.
3: Não é tua culpa, dona Ubra.
0: Hã?
1: Tem quem te...
2: Isso que não nem rimou.
3: Deu ruim?
0: Eu não vi. Não sei se eu queria.
3: Tá ruim.
0: Alguém mandou a porqueira do da pauta, não?
3: Eu mandei.
0: Pra onde?
2: Quer saber o segredo da minha felicidade?
3: Felicidade.
2: Descubra. Vem pra Ubra.
4: Esse é o compositor, o presidente da ONG,
5: Instituto Cultural do Grupo do Bola.
0: Que por sinal, não sei porque não tem cafezinho ainda, né?
2: Deu ruim. Mas vamos...
4: Sério? Deu ruim.
0: Tá, olha só.
1: Espaço físico escolhido.
0: Vamos na sala Guaíba, na Santa Cecília. Não, não rima. Não rima.
3: Guaíba?
0: Não rima. É que eu moro na... É, não pode falar isso. Mas eu moro perto da sala.
1: Sim.
0: É. Cheiro de sala todo dia. Mandou, Miri?
3: Mandei.
0: Olha só, cara. Hoje é o dia... Que dia é hoje?
2: 22
0: de setembro! É o dia que marca o início da primavera no hemisfério sul.
4: Graças a Deus.
0: O equinócio.
4: Eu não aguentava mais esse inverno.
3: Te amo.
2: Ô, meu.
3: Amo.
0: Te amo.
4: Pra mim, a primavera é melhor, porque não é nem muito quente, nem muito frio, então é o perfeito.
0: Não, bom é 0 graus. Porque não é nem muito quente, nem muito frio.
1: Eu acho que...
3: Não, pera aí.
4: Eu vou rir e vou bater palma pro meu chefe. E eu achei muito engraçado.
1: Tá lindo.
2: A Ana tá vaiando todo mundo, vocês não estão se ligando. Eu não vou aceitar.
3: Não, pera aí.
4: Ué, mas eu tô
2: Daqui a pouco eu vou chamar pro mano.
0: Tá com a cabeça inchada, tá?
2: Eu vou chamar.
0: É o dia do contador também hoje. Olha, um beijo pra minha contadora que sofre.
2: Do apontador?
0: Do contador.
3: Beijo, Tati.
0: Beijo pra Cláudia também, minha contadora querida, cara.
2: Mas quanto é contador?
0: Homenageia a criança... Homenageia a criação do primeiro curso superior de ciências contábeis do Brasil, em 1945.
4: Meu pai é contador, parabéns, pai.
1: Contador militar, mas ele conta as balas.
4: Ele é formado
0: conta, em... Conta metros, ele faz submarino, né?
4: Contábeis.
6: Fazer imposto de renda do submarino.
0: Ele conta quantos minutos pra ficar embaixo d'água sem respirar, porque ele tá no submarino.
2: Pra mim já tá sem graça esse bagulho.
3: Contador, ele conta... A dor.
0: A dor.
4: E por quando, que tá sendo meu pai sem graça?
0: E quando a pessoa tem um computador, ela faz o quê?
3: Ele computa.
0: Ele tá computa, uma puta dor. Também o dia...
2: Chamando meu pai de sem graça, meu foda.
0: É o dia da juventude do Brasil também. Tá, então ninguém aqui pode...
6: Ninguém aqui pode usar.
4: Ah, eu posso.
0: É, você pode ser beneficiado.
2: A juventude no Brasil é maravilhosa.
3: Parabéns, juventude.
2: Vamos ver agora essa parada aqui.
0: Destaca a importância da história de lutas.
1: A juventude no Brasil nunca é levada a sério. Não é assim,
0: é,
1: não.
3: O jovem no Brasil nunca é levado.
0: Tá, mas tu é juventude ou tu é Caxias?
1: Sou de nada, cara.
3: Parabéns, Bon Jovi.
1: Sou meu porque tem.
0: Tu não tem nenhuma preferência?
1: Eu gosto de futsal. Futebol, acho paia.
0: Minha mãe te mandou um recado.
1: Atenção.
0: A minha mãe falou, lembra o Eric que o União Forquetense está em destaque no futebol feminino nacional.
6: Sério?
0: Sabia disso?
4: Não.
0: Meu, tá jogando, acho que é o brasileiro?
1: As gurias estão arregaçando.
0: Olha ela aí. Que saudade, cara.
1: Olha, finalmente alguém traz um assunto de futebol que importa, que Grêmio Inter. O que eu quero saber se estão dando trator lá no Inter pra pagar as contas? Ou os dois estão pra cair? Chega da gente falar desses times aqui que não se importa, ninguém quer saber. O Grêmio, quem que é Grêmio? O que o Grêmio tá fazendo?
0: Olha aqui, ó.
1: Atenção.
3: Foi fundado esse ano.
0: Aham. Uhum. O Esporte Clube e União Franquetense Feminino de Caxias do Sul é a grande revelação do Campeonato Gaúcho Feminino. Em sua temporada de estreia na competição.
2: Coisa boa.
0: Olha aqui no Terra, no G1 aqui, ó. Conheça o União Franquetense, a surpresa do Gaúcho Feminino.
1: Isso aí está impressionante. Por sorte, o clube foi fundado agora, né? A categoria da feminina. Mas passamos
0: 27
1: anos, muito tempo treinando com bola de bocha. Então, as pernas das gurias.
0: E o dedão? O dedão com a unha preta.
1: O goleiro, a nossa goleira, ela pega qualquer coisa. A gente tentou até com umas máquinas de lavar enxuta. A gente jogava e a guria pega. Tá impressionante, Capô. Impressionante o que tá acontecendo lá. É história, né?
0: Cara, meus parabéns, então, à União Franquetense, que foi fundado, futebol feminino, obviamente, né?
1: Exato.
0: Em janeiro.
1: Posso trazer aqui informações?
0: Por favor.
1: Deu 2-0 contra o Dr. Salomé Goulart. 2-1 contra o Estrela Benfica e 3-1 as Minas de Candiota, que a gente tem vários times que a gente joga, né?
4: Temos que começar a valorizar mais o time futebol feminino.
0: Uhum.
4: Afinal, a própria Marta, né, reclamava que ela não ganhava um terço do que qualquer jogador de um time menor.
0: Sabe que eu entrevistei a Marta uma vez e cara, aquela que era do Inter, a Duda. Manja?
2: Não.
0: A Duda, cara, a Duda é a principal. A Duda é a principal mulher do futebol feminino gaúcho. Ela que começou a função do futebol feminino no Inter e tal. Foi destaque. Seleção brasileira e tudo mais. Ô, meu, o que essas minas passam pra ter um time? A gente vê aqui o Grêmio, né? O Grêmio jogou, treinou por muitos anos aqui na Ubra, o time feminino do Grêmio.
2: Estão
0: desmamando.
7: Acho que estão lá no Vieirão de Gravataí.
0: Eles estão indo pra outra sede lá, mas foi por muitos anos aqui vendo as gurias jogar. Meu, o que essa galera passa pra ter um mil avos do que tem os benefícios do futebol. Isso que eu mando de Grêmio e Inter, tá ligado? Imagina com todo o respeito e amor que tem, mas imagina a mão que não é pro União Franquetense poder estar em destaque no campeonato oficial de primeira divisão, sabe?
1: Ah, as gurias são boas.
0: Ah, brava demais, cara.
2: É as gurias.
1: Pra gente é fácil. Pros outros deve ser difícil. Pra gente é moleza.
0: Os gurias estão desmontando. É a tradição do futebol?
1: Por favor, capô. A gente já... Capô! Campeão do Citadino contra a Baticancha, Capô.
2: Há 20 anos atrás já era time misto.
1: Já, a gente já tinha, era misto, mas era misto de idade. Tem os idosos jogando com a gente.
0: Olha o que a técnica falou aqui, ó. Lê aqui.
1: Sensação do gauchão feminino, União Franquetense almeja vaga no brasileiro. Já que deixaram sonhar, vamos sonhar grande.
0: Cara, o time de Forqueta tem 100% de aproveitamento no estadual.
7: Toma!
4: Caramba!
0: Pô, fenômeno, velho.
1: Não tem como, cara. Não tem como.
0: Eu acho bizarro.
1: A gente tá patrolando.
0: O Eric, e também, claro, né, na companhia sempre do Elo, não serem os mínimos embaixadores do União Franquetense. Ninguém divulga mais essa.
1: Dar uma camiseta já ganhou uma camiseta. Já. Mas é assim que começa. Começa ganhando camiseta e termina ganhando outra.
7: Fardando e entrando.
6: Ganhando
0: outra. Termina sendo presidente do Rio. Também. Isso é ridículo, mano. Também é o Dia Mundial Sem Carro.
1: Ó. Um carro
6: abrindo.
0: Uma reflexão.
6: Hoje eu fiz isso.
4: Como assim?
6: Eu vim de bicicleta.
2: Eu tô chegando, sem acho carro. Que hoje vai chegar o meu dia. A minha carona vai ter, eu acho que começa amanhã.
7: Vai ter um dia que vai
2: carro? Vou ficar sem carro.
6: Vai emprestar?
0: Eu fiquei de carro agora também, porque. Não, mas
7: Um beijo pra você que tem moto.
0: Uma reflexão global sobre a mobilidade urbana e a redução de poluição. Tá bom.
1: Show, poluição!
2: Show, sujeira! Geral! Show, sujeira! Geral!
0: Show, sujeira!
2: É um trabalho
7: de sujeira! Casas sujas são sujo.
0: Não, melhor é Xuxa. A Sasha fez xixi no chão da sala.
7: E com a caixa suja, o chão tá sujo.
2: Acho que me
7: café com aroma de xalala.
0: Também é dia nacional do atleta paralímpico. Baita. O Brasil que é um dos maiores fenômenos mundiais do esporte paralímpico.
6: Sim.
4: Inclusive, tem uma comediante em São Paulo que ela faz comédia e também é atleta.
0: Legal.
4: Ela faz, acho que alguma coisa com nado.
0: Sabe que eu mandar um beijo pra galera da Claro, meus queridos patrocinadores também, que eles apoiam muito o esporte paralímpico, é muito legal isso.
2: É, meu, como eu disse, né, eu ficava com uma menina que era casada com um atleta paralímpico e ele traiu ela.
6: Tu tá fazendo que nem
0: não,
6: eu.
0: Não, melhor ele dizer que ele ficava com uma guria que era casada.
6: É?
2: Não, foi casada com
6: um atleta.
2: Foi casada e o cara traiu ela duas vezes e ela roubou a perna dele.
0: A perna de, né?
1: Meu Deus, isso aconteceu mesmo.
4: Ele contou aqui no programa.
7: Eu acho que faltava alguma coisa nesse relacionamento.
2: Não. Eu só contei uma história, daí tu já vai pro outro lado.
6: Legal que o cara não podia ir atrás dela.
0: Que história sem pé na cabeça.
2: E o cara pegou, ficou bravo, tentou dar um chute nela, mas...
7: Caiu. Isso acontece quando tu casa com o pé esquerdo.
2: Ele saiu correndo atrás dela, fazendo moído de vento.
4: Isso é o que dá não acordar com o pé direito, né?
2: Tá louco. Dela, meu, volto pra ti se tu pular essa amarelinha.
1: Tá bom, meu.
0: Impressionante. Meu, a né? pessoa dá a mão.
6: Tu me deu uma rasteira.
4: O dia que tu fizer capoeira, volta.
0: É o Dia Nacional da Defesa da Fauna. Também.
2: Pedala, Robinho.
0: A fauna, eu defendo a fauna, tá, gente?
1: Isso. Eu defendo toda a fauna, menos alguns.
4: Menos
7: alguns. Não tem como. Mosquito não precisa ter.
1: Mosquito acho que
2: mosquito. Mosquito é
4: pra mim, qualquer mosquito, inseto, desculpa.
2: Meu, mas não, não tem inseto que ajuda.
6: Mas se não tiver inseto, morrem os outros, né?
1: Exato.
4: Qual inseto que ajuda?
2: Meu, tem insetos que pegam uma coisinha de uma planta, mandam pra outra, que daí a gente tem a nossa coisa. Não, tem um trabalho, né?
4: Insetos que tenham contato com a minha natureza.
7: Uma borboleta comigo. É um inseto.
2: É.
7: Ai, um vagalume bonito é inseto.
2: Uma joaninha.
4: Tá na hora.
6: Sabia que se morrer todas as baleias não vai dar tanta alteração que se morrer todas as abelhas, por exemplo?
4: Abelha é outro bicho também.
6: Se morrer todas as abelhas, pode dar tchau pra... Acabou a vida. Pode dar tchau pra...
2: Falando em inseto, teve aquele... Vocês viram que deu aquele vídeo que bombou na internet da menina das abelhas?
6: Sim, a guria que foi atacada, que eu vou lá, cara.
0: Com os odorantes da guria.
2: E tu tem noção, eu nunca tinha visto o vídeo com o áudio original. É o cara xingando todo mundo, que tá todo mundo filmando e ninguém ajudou a criança.
6: Sim.
2: E vocês viram o que fizeram pra ele?
0: Deram um
2: carro e uma moto pra ele. Foram na casa dele e presentearam ele. O cara foi brabo.
4: As pessoas têm uma falta de senso que eu não consigo entender.
0: Gata, o problema não é isso. O problema é a falta de proatividade de resolver a situação. E a proatividade que eles têm, sim, de filmar.
6: É, pra viralizar.
0: Aquele helicóptero, aquele caminhão, não, um helicóptero que foi que bateu numa ponte e uma mina do nada quase rasgou a porta pra tirar o cara e um monte de cara filmando, você não lembra disso?
6: Não foi do Boixá?
0: Isso.
6: Sim.
0: Meu, a mina pegou e arrebentou a porta aqui com a mão e a galera filmando. Tipo, um monte de homem filmando e a mina foi lá sozinha, também. Ninguém vai ajudar.
2: E eu vi um vídeo ontem de, tipo assim, ó, um vídeo do vídeo. Um vídeo.
0: O namoro do cara da gangue, cara.
2: Um vídeo do vídeo, tipo assim, depois que o cara salvou a menina e botou ela ali pra galera jogar uma água nela e alguém filmou ele saindo dessa situação. Meu, ele tá assim, ó, se dando soco. Meu, o cara foi muito embaixo.
4: Foi bravo. Nesse sentido, as pessoas. Eu vi um vídeo hoje de manhã de uma menina que tava numa praça à noite, um grupo de pessoas batendo na menina. E outras pessoas filmando.
2: É, mano.
4: E assim, ó, gente, é o ponto de. É sério, foi a coisa mais bizarra que eu já vi na minha vida. Duas pessoas seguraram outra pra dar uma. Com os dois pés na cara da menina.
1: Nossa senhora.
4: E as pessoas filmando. Nossa, tipo assim, doente, mano. Eu fico pensando o quão cruel.
0: Mas é que.
4: A pessoa tem que ser, tipo, claramente a pessoa. É uma menina que tá coagida. E.
0: Não. Eu já falei essa frase aqui algumas vezes, né, cara?
4: E eram homens, tá? Tinha meninas e homens. Nossa.
6: Uma vez a Ana não sabe, eu já contei pra vocês que eu tava vindo pra cá de noite e tinha dois caras batendo num anão. Meu e Deus. Eu pensei, bah, vou me meter ou me meter? Me meti. Quebramos o anão a pau.
1: Meu. O que demo naquele baixinho, né?
7: Eu, como um representante, estou anojado da tua cara.
6: Aí eu fiquei com pena e trouxe. Tá? Aí agora o Billy.
7: Eu estou anojado da tua cara, Gênesis. Vai ter represálias. Aí a gente vai te processar nas pequenas causas.
4: Que eu ia ser cancelada pela piada japonesa. Eu percebi que dá pra ser pior.
6: Todo mundo já fez aqui.
4: Dá pra ser pior.
0: Não, tá bom. Não, mas agora voltando, tentando manter
7: pleno
0: a seriedade.
7: Pleno dia do Paralímpico.
0: Tentando manter a seriedade, eu já falei aqui, cara, existem pessoas que conseguem, não sei se é uma atração do ser humano, de se conectar com pessoas ruins.
4: É.
0: Pessoas ruins com pessoas ruins, tá ligado? Então, tu começa a juntar uma gangue de pessoas que fazem isso, tá ligado?
4: Imagina. Mas é que essa falta de empatia, eu não... Tipo assim, aí, quando tu vê um cara batendo na mulher, e aí tu fala, eu não vou me meter porque em briga de homem e mulher não se mete mulher. Não interessa, tipo assim, independente se eles vão voltar a ficar sem a mulher por algum motivo, vai voltar a ficar com ele, o mínimo que tu pode fazer é, naquele momento, fazer a mulher parar de apanhar. Tipo assim, não importa.
7: Voadeira no cara.
0: É o que é certo, pô.
4: Não, literalmente, porque a pessoa que mais precisa de ajuda é aquela mulher que provavelmente ela tá naquele relacionamento por algum motivo, ou de dependência, ou porque não tem pra onde ir, às vezes tem filho no relacionamento.
6: Mulher, criança também.
0: A Vivi Mendes falou assim, ó, deu vontade de chorar vendo ela contando que as pessoas passavam e ninguém ajudava.
6: Uhum. Pois é.
2: Exatamente. Eu vi a mãe dela assim, tipo, querendo chorar, contando.
6: Eu queria perguntar pras pessoas que filmam, eu falei, tá, por que que tu não ajudou? Eu quero saber o objetivo dela.
4: Porque elas não queriam se machucar, porque elas sabem que se botar a mão, elas vão ser picadas.
0: E pra engajar também, cara.
6: É pra engajar, o principal valor, eu acho que é pra engajar do que...
4: Olha.
0: Hoje é o dia também, o Dia Mundial da Banana.
7: Banana.
2: Bananas são boas e nutritivas. Bananas.
0: Tá bom. Ou, na verdade, é a minha fruta preferida, disparado, assim.
2: Eu não entendi nada.
4: Sei, minha uva.
1: Eu não me pega muito banana.
0: Nossa, eu sou doido por banana.
4: Uva é muito.
7: Beijo B1 e B2.
2: Cara, nessa fase bola fits que eu dei uma quebrada, eu comecei a curtir mais. Eu vou falar uma frase que lá ele total, comecei a ver a banana com outros olhos.
0: Eu ando sempre a banana.
4: Meu. Depois que ele colocou na boca e provou.
2: Tá!
1: Tá lavando os peixes.
7: E uma banana bem pegada na boca.
4: Descascou a banana.
1: Só tirar a capinha.
7: Só ali, ó.
4: Sabotinha.
0: Cara, por que eu sabia que ia dar merda quando
1: Mano, bota os dentes.
6: Já tomou. Tá, agora falando sério. Batida de banana, banana, leite.
4: Nossa, Todd.
7: É muito bom. Uma banana split, bem feitinha, com sorvete de flocos.
4: Leite, aveia e Todd. Meu pai fazia.
2: Eu não sei. Pô, imagina o cocô disso aí.
1: Banana
2: bem linda. Quando eu vou no banheiro, só. Ah, comeu bananinha uma aveia, meu amor.
7: Tá, mas a caturra, Catarina.
4: Infância, juro, é muito bom.
6: Vai, eu vou ter que fazer isso hoje.
1: Mas quanto de aveia?
4: Tu não vai te arrepender.
6: Mas com o Todd nunca tem.
4: Não, não é muita, né, gente? Pelo amor de Deus.
2: Tá que nem meu amigo finado. André, que Deus o tenha. Ia no. Deu aquela moda do milkshake do Bob's, não lembro qual que era o milkshake. E ele pedia: eu quero milkshake sem leite. Só o cara chamava. O bagulho não saía nada. Ele pedia sem leite, o cara era doente, mano.
7: Milkshake.
2: O cara é louco, mano. O bagulho seco, sorvete seco, batido.
7: Milkshake sem milk. Aí traz ele só um árabe. Tá aqui o teu shake, querido.
2: Meu, o cara era doido.
4: Mas qual que é o pedido mais estranho que você já virou?
6: X salada sem salada.
4: Sim.
0: Bah. Cachorro quente sem
2: x. Ah, já vi também.
4: Uma vez a Kelly, ela pediu um x de salsicha e era só pão com salsicha e maionese.
0: Ah,
4: mas isso eu acho bizarro.
0: Eu já acho estranho que ela pediu.
2: Bizarro é alguém pedir um x de salsicha.
0: É. Não, estranho alguém pedir. Não, Mac pediu.
6: Sim, porque a Kelly quer.
7: Estranho do chuteiro pra conversar.
4: Quê?
0: Hã?
7: Nada.
1: Nada. Uma vez eu fui num Mac, eu tava na fila, e o cara da frente, ele não lembrava o nome do que ele ia pedir. E ele queria pedir o pequenininho. Ele falou, quero aquele... Ai, aquele de tapar o buraco do dente. Ele descreveu assim o cara.
4: Eu tive uma época que eu ia numa outra rede que não era o McDonald's.
1: É o Girafas, né?
4: E aí eu tirava a carne, eu comia a carne primeiro, depois o pão e o recheio.
1: Não, mas até aí...
2: Vai, imagina o ranço de lidar com a guria.
0: Cara, qual é a maior nojeira que vocês gostam de comer? Lá, ele pra caramba.
7: Pão é o que eu
2: cara, pico a Brasil...
7: banana e boto canela
6: por cima. Chegou a derrubar o microfone.
4: O que que é?
0: Pão com canela?
7: Pão, cacetinho ali. Abro o cacetinho, boto a banana
6: maior nojeira.
7: E boto canela por cima. Vai, bom, é muito bom.
2: Uma nojeira agridoce.
0: Ah, cara, eu gosto muito de doce com sabor. Muito doce com sabor.
2: É, eu acho que na minha família tem essa... Às vezes passam do agridoce.
0: Eu gosto muito de no McDonald's,
2: meu pai, lá, mete uma mortadela com uma chimia. Bah, isso aí já
0: batata frita com sorvete ou...
4: Não.
0: Bah, pega...
7: Banana.
0: Não,
7: não.
0: Eu
4: tô tentando pensar. Acho que eu não como nenhuma nojeira.
2: Eu curto muito agridoce.
6: Eu também.
4: Eu
0: a minha nojeira maior que todo mundo fala, eu acho a coisa mais maravilhosa do mundo, é carreteiro com banana.
2: Ah, mas é muito comum, no Rio Grande do Sul não é comum, mas ali pra São Paulo, pra cima, os negros, tudo tem uma de tipo, eu complemento a mistura da banana.
7: Caputa, um passo da maionese com maçã.
2: Banana,
0: O carreteiro com banana e maionese. Putz.
7: Tu tá na maionese com maçã, né? Tu gosta, né?
0: Na maionese com maçã. Não. Vai, isso me dá
7: ruim. Com chuchu também.
2: Uma coisa que a galera estranhava, me lembro quando eu era piá, comecei a andar com os guri, que hoje são meus irmãos do grupo do Bola, e ele achava estranho que eu gostava de comer a bolacha Maria e passar margarina.
7: Ah, isso não, mas é muito bom.
2: Mas
7: isso
2: muita gente estranhava.
6: Ou maionese.
2: Até ali o Alex, meu amigo, sempre lembra. Fala pra filha dele. Cara. Ah, eu sempre conto pra minha filha que tu come
4: Nossa,
2: coisa.
4: Que nojo.
0: É, a minha avó comia...
2: Nojo?
7: O meu tio comia quindim com feijão.
4: Ah,
0: não, não.
7: Saboso? Quindim com feijão.
6: Eu comia massa crua.
7: Ele comprava o quindimzinho aqui pequenininho. Pegava só o caldinho.
0: Tem dois programas ao mesmo tempo falando aqui, tá? Vai, tu pra cá e tu pra lá. Vai,
7: meu tio comprava um quindinzinho pequenininho daqueles e botava só o caldo do feijão por cima, assim. Ele adorava.
4: Boa, ah, eu papel sei, higiênico eu gosto por baixo. De, quando eu tô comendo a laminuta, eu geralmente boto o caldo do feijão em cima da batata.
7: Não, mas...
0: Ah, mas esse é coisa salgado, pô.
2: Baiana é muito frango.
7: É bom.
4: Mas é que tem gente que não gosta. Tem gente, todo mundo que olha fazendo isso, só meu.
0: Não, isso tu consegue ver se a pessoa é boa ou ruim.
1: Mas é que se tu pegar o feijão, arroz e tu vai dar uma garfada na batata junto, vai estar junto.
2: Eu gosto de misturar arroz e feijão com a massa.
6: Só feijão e massa, não massa, arroz.
2: Eu gosto um pouquinho.
7: Massa, eu em buffet, feijão. Eu sempre pego a massa e depois jogo o feijão por cima
6: isso.
7: Da massa.
6: É. Bah,
4: eu pego arroz, massa e feijão.
0: Não, é pra mim não.
1: Bah. Eu gosto.
0: Vocês gostam de alguma coisa que ninguém gosta de comer? Lá ele?
2: Repito, ali na CIS Brasil.
0: Fígado, fígado.
4: Coração. Qualquer parte estranha. Sério? Do bicho.
7: Não, coração é bom. Porque
4: coração...
1: Fígado eu não gosto.
7: Mondongo.
4: Gente, eu tenho que ser o comum. O comum do animal
0: é o meu limite da vida só é o mondongo. O resto
6: sambiqueira.
4: Não como nada disso. Nada que nome estranho, que seja estranho.
1: O Bagos, o Capu já falou.
0: É, Bagos é bom. Bagos é bom.
1: É.
0: Cara, é
6: cérebro de boi dizem que é muito bom, mas não comi.
1: Cérebro de boi?
6: Dizem que é muito bom. Minha mãe disse que adorava, mas eu nunca comi.
4: Chegou a meter meu troço.
0: Mas eu adoro fígado.
6: Escargot.
2: Faz tempo que eu não como fígado.
0: Oh,
2: faz tempo que eu não como fígado.
6: É assim, quase destruiu ele.
2: Faz muito tempo.
0: Só uma coisa que tem que saber fazer muito bem é rim. Aí rim tem que saber fazer, senão dá cheiro de xixi no negócio.
1: Peraí, cara.
4: Sabe o que tem que saber fazer?
0: Tem
4: risco.
0: Tem que.
4: Sabe o que tem que fazer, saber fazer?
1: Sentar lentinho.
4: Não, buraco quente que só a dona Valéria do Boteco Fome
1: diz.
7: Buraco quente que só a dona Valéria sabe fazer.
0: Bah, e vem da onde?
4: Do Boteco Comedy.
0: E quem tá aqui hoje?
4: É o dono.
0: O homem que manda prender e manda soltar aqui do Boteco Comedy. Alguém agita aqui?
7: Por favor.
0: Faça as ondas.
7: Boteco Comedy, escute o que eu vou lhe falar. Essa é na casa da tua mãe. Então desliga o celular. Vai, Felipe, enlouquece!

0: Pô, Filipão, que legal que tá aqui, meu.
1: Oh, obrigado pelo convite.
0: Sempre um prazer estar aqui, até porque sempre que tu vem é notícia boa.
1: É.
0: Sempre
1: não, o Bola falou que ia pagar almoço pra mim.
2: Opa! Não, tô vendendo um carro pra tentar almoçar hoje.
3: Pô, imagina o que ele tá gastando de almoço, hein? Eu tô vendendo um carro pra tentar almoçar. E eu vou te falar... Tá conseguindo almoçar, viu, cara?
0: Cara, eu não sei, andaram falando muito bem de ti pelas costas no programa aqui ultimamente, mas falaram uma informação que eu quero confirmar contigo pra ver se eu vou continuar te seguindo no Instagram ou não. Que é o fato de que dia 30 teremos um show lá, né?
1: Dia 30 agora teremos um show e um churrasco pós-show,
0: né? Ah,
1: esse
0: é o meu! Aí, cara! O churras vai rolar?
1: Vai rolar o churras. Vai rolar o show, já tem uma churrasqueira, os espetos.
0: Ai, que me refiro. Falta fome,
2: carne. Só falta carne. E o tamo levando o assador.
0: O assador,
2: o assador nós estamos levando.
0: Cara,
2: que eu vou ter que trabalhar depois?
4: Cara, Gélis, o Gélis achando... não é um morango.
2: Mas eu sei, olha se eu sei.
0: O Gélis assando é uma coisa acima da média.
5: É impressionante. Uau, é impressionante.
2: É, os tem muita base. Quem foi lá...
6: Era quem gosta de ti de verdade, né?
0: Eu tava lá de coração, meu irmão.
4: Eu tava lá de alma.
2: É. Não, a Ana, coitada, ela pediu desculpa no dia e ainda trouxe um vinho pra mim, coitadinha.
6: Ai, tadinha.
4: O que, que tu levou pra ele, Bala, além da tua companhia?
0: A fome.
2: A fome.
6: A fome?
4: Tu deu prejuízo, né?
6: Ela mandou o vinho e não pôde ir porque ela tinha que correr na areia. Bom, irmão.
0: Mano, uma coisa, como é que a galera faz pra conseguir os ingressos? Assim, tipo, a gente botou aqui o QR Code, mas tem maneiras mais...
1: A gente tem o primeiro caminho, que seria o site do Boteco mesmo.
0: Porque a galera tem isso, né? Já que sempre no... sempre em portais, tiqueterias. Não, o Boteco é direto no site do Boteco.
1: No site,
0: né?
1: Do Boteco mesmo. Uhum. É botecocomedy.com.br. Tem toda a agenda do Boteco ali.
0: Tá.
2: E é agenda, hein?
3: É, não, pô, é agenda de dois botecos, porque tem o Boteco Canoas, que é o mais antigo, tá com 10 anos já?
1: Completa esse ano 10 anos.
3: Olha aí, cara. 10 anos de Boteco.
2: Que loucura. 31
1: de julho fez 10 anos.
3: Ah, cara, isso é impressionante, porque é a história da comédia do Rio Grande do Sul.
0: E aí você fala, né? A meca do negócio do Brasil.
2: E sobreviveu à enchente, né?
1: A enchente, pandemia.
0: Pandemia.
1: Incêndio.
2: Ah, teve incêndio também.
0: Ah, deu, né? Tá legal já, né?
2: É, tá bom já. Já fez a tríplice.
0: Pediu música no Fantástico.
3: Não teve invasão alienígena lá ainda, mas se puder ser meio rápido pra agora, a gente resolve.
1: Todas as pragas do Egito já passaram por
0: lá. O palco era do palco, pegou uns gafanhotos passando. Ah, meu, tamo gabaritando. Agora, cara, além disso, a gente tem... A gente pode falar já dos outros que a gente tem?
7: Temos aqui algumas datas.
0: Dá pra informar que além do dia... É que eu tenho medo de falar que vai ter mais, a galera não indo dia 30.
3: Não, é verdade. Então não vamos falar. Fala. Então
0: saiba
3: fala.
0: Que
3: não
0: vai fala, ter uma fala. Coisinha mais de vez em quando aí, mas não vai saber quando.
4: Só ano que vem.
6: Mas vai ter aquele game show fraldo do Eric...
7: Vai ter Billy Bola, show do Billy do Bola, vai ter também.
3: Vai ter o Simon de fralda. Se o meu show é fralda, eu não tenho que usar fralda aí, coçando a bunda aí todo.
0: Mas tu pediu.
3: Mas eu queria dizer, vai ter show agora, nesta sexta-feira. Tem show de improviso no Boteco Comedy em Novo Hamburgo. Novo Hamburgo. Convite aí.
1: Quase aleatório. Teve semana passada com o Open de Batata, foi muito legal.
0: Foi incrível. Isso é muito cheia. O rango do Boteco me pega muito.
6: É, meus petiscos de lá é bem diferente.
2: O meu buraco quente pode ir qualquer frango, carne ou vegetariano.
3: Lembrando que buraco quente é o nome,
0: é o nome do prato.
3: Dos pratos ali, né? Tá falando, não, buraco quente.
2: Vai no buraco quente. Não, mas
7: vá lá e com o buraco quente do Felipe, que você não vai se
2: arrepender. E é pra explicar, pode são pedir. Três cacetinhos cortados no meio. É muito bom. E aí abre e coloca recheio de carne moída, frango ou vegetariano.
7: E é incrível.
2: E coberto com queijo ainda derretido e orégano.
7: E não é pouco queijo, é queijo.
2: E pede um chopp aí. Bah.
6: Ah, é bom. Eu gosto das bolinhas que tem lá de coisa.
1: É o Charles Chaplin, isso aí.
7: É, também. Acho é tipo uma almondeguinha de carne com provolone dentro.
6: Essa aí eu...
4: Pra mim, a Iscas é o clássico.
1: A Iscas.
4: Funciona assim.
2: Com batata também.
3: Tem show.
7: Eu sou fã do Mazzaropi, que é o franguinho frito com batata.
3: E além disso aí, ainda rola show. Mas uma coisa que eu acho muito legal, assim, tipo, do Boteco, é que a gente já, né, já viajou muito, já conheceu muitos comedy clubs. E, primeiro que o comedy club é um espaço muito especial pra cada cidade que tiver, tipo assim, de ser abraçada pela galera. Ir lá e frequentar, porque é onde tu vê a comédia realmente acontecendo. E que impulsiona carreiras, sim, né? Aqui, quantos comediantes não se criaram ali dentro do Boteco, por exemplo, nesses 10 anos de história,
2: sim,
3: aí, né? Só que vai além disso, porque se tu só criar um espaço físico, tu acaba... Ok, tu tem um espaço, tu tem um bar onde acontece comédia. Mas tem uma magia no Boteco ali, que é muito do Felipe, né? Da cabeça do Felipe, das, sim, ideias do Felipe. Que torna o Boteco sendo o melhor comedy club do Brasil.
6: Único.
3: Quando os caras vêm pra cá, eles querem
0: isso
3: fazer
0: é muito
3: um
0: louco, a gente paga um pau pros caras lá de... Primeiro que assim, a gente tem um ecossistema de humoristas no Rio Grande do Sul absurdo.
1: É.
0: A galera é muito acima da média. E os caras do Brasil, que todo mundo conhece, os caras famosão, né? Todos eles pagam um pau, especialmente pro Boteco.
2: Sim.
0: Os caras querem vir pro Boteco. Meu, o cara tocando em, sei lá, em
2: teatros,
0: não,
2: lotados.
0: Em teatro pra mil pessoas. Tá em campo de futebol pra, sei lá, 30 mil pessoas. E, meu, quer ir lá no Boteco.
2: O Cambota fala muito bem do Boteco.
0: Os próprios amigos lá, os quatro amigos, todos os quatro falam.
2: assim.
7: Filipão, tem alguém que ainda não conseguiu trazer pro boteco?
2: Nego
7: que era muito
3: tá vivo,
7: trazer.
3: Que tá vivo.
2: Que não tá preso.
1: O Rafinha Bastos, eu acho que é o nome mais importante da comédia nacional, né, que eu não consegui trazer ainda. Já tive, me aproximei uma vez dele assim, num show, mas não.
0: Na Beijamal,
1: não,
0: né?
1: Não consegui. Não.
3: Beijamal,
1: consegui.
3: Estilete. Ah,
0: tava com
3: me
0: bafo.
3: Me aproximei dele com estilete.
6: Rafinha Bafo.
1: Mas tava sem fio.
0: Rafinha Bafo.
3: Mas é que ele agora tá internacional, né, cara? Tem que fazer a ponte de Nova York, Canoas.
0: Entrou no sistema lá, né?
3: Não, sempre
1: não.
3: Lá
1: ele mudou de Nova York, né? Foi pra Los Angeles.
3: Tá morando em LA.
0: Ah, o meu cara entrou no.
7: Ele mora lá?
2: Ele tem um apartamento lá.
0: Não. Tem o projeto de ampliar o palco aquele, já que ele foi projetado pro stand-up do Billy?
1: Claro, é. No
0: agora
1: show
0: as pessoas normais também vão, né?
1: Pro show do cafezinho a gente vai ter uma oportunidade de deixar o palco maior pra caber
4: todo
1: mundo.
4: Vai ficar mais ou menos o tamanho do box do Billy, né?
1: A gente vai fazer isso no
3: e
1: show
3: tem
1: do cafezinho,
3: ver do
1: que é muito...
3: Não só de tamanho, tá, Edu? Felipe, tem que ver o tamanho e tem que ver a questão do peso, como é que funciona ali, a estrutura.
0: Porque a consciência do Eric tá muito pesada ultimamente. Né?
3: A minha consciência é sim.
6: Não, eu conversei já, a gente vai fazer um formato da cabeça da Ana. Então vai ser...
7: Que é quase a mesma circunferência da barriga do Bola.
4: É. Se vocês pararem pra pensar, a aliança que o Bola vai comprar é só ele medir a circunferência do box, né?
6: Mas pelo menos o meu box não é de bambu.
0: Por quê?
4: Porque é de bambu.
7: Não. Ele vai rimar. Não faz. Porra.
1: Lembra do Silvio?
7: Três meses já com o Bola.
4: É que essa pensei na rima depois. Respeito. Você tá amando? Você não pode fazer esse tipo de piada?
6: Ai, meu, pô, vamos falar do comedy, velho.
0: Os petiscos do boteco são muito bons. Muito. O chato é aqueles caras que estão no palco falando. A gente vai ter uma galera fã mesmo do programa por lá. Vai ser muito legal isso, cara.
3: E é show de segunda a segunda, praticamente, né?
1: Segunda a segunda, é. A gente tá abrindo, o mês que vem, a gente vai abrir, dos 31 dias, a gente vai abrir 29 dias.
7: Nossa!
1: Em Novo Hamburgo a gente vai abrir 30 dias.
0: Tá irado isso, cara.
1: E alguns dias, sessão dupla, né? Vai ter dois shows diferentes no mesmo dia. Sim.
4: Tu quer divulgar algum show que tem essa semana pra galera já?
1: Se vocês
7: Por favor.
0: Meu, tá aqui pra isso,
7: felizmente, o horário.
0: É dono do negócio. Pode chegar.
1: A gente vai ter agora, dia 23, agora, o Magicamente, que é um show de hipnose cômica.
3: É maneiro.
7: Muito bom.
4: A Ana foi hipnotizada. Eu já fui hipnotizada, passei uma vergonha alheia, mas foi muito divertido.
1: Dia 24 a gente tem o Fábio Rabin, um dos maiores comediantes.
0: Eu vi um CD, é muito engraçado.
7: Ele é
1: muito legal. Tudo isso que eu tô falando é em Canoas, né?
7: Tá.
1: O Vini Santos, que é um comediante muito bom também.
7: O Vini
1: de São
7: Mãozinha.
1: Paulo.
7: Mãozinha. Ele é muito bom.
1: Muito bom, ele vai estar lá dia 26. Dia 28 tem um projeto que eu comecei com o Marcito Castro, que é um projeto de apresentar novos comediantes, que é Open Mic com o Marcito Castro, de MC.
7: Olha!
3: Legal.
1: Vai estar muito legal.
4: Caramba.
1: Esse show também.
3: Já fechou a lista dos Opens lá?
1: Já fechei, já.
3: Mas,
7: eu posso entrar lá?
1: Pode. Mas não de Open, né?
7: Como não? Pequenininho. Eu ia ganhar.
1: Dia 30 o cafezinho, que pra mim é uma honra estar recebendo.
0: Ah, que legal. Vai ser muito feliz.
4: Ele fala isso pra todo mundo.
0: Eu
7: imagino que ele fala pra galera do Pretinho.
1: Mas não fala ao vivo na rádio pra todo mundo.
7: Pretinho te convida pra ir lá na rádio falar? Não convida.
0: Olha lá, quase quebrou o negócio.
1: E dia 2 agora, de 2 de outubro, pior melhor show do mundo.
3: Ah, é verdade, vai ter aquele show de novo lá. Dia 2.
1: Eu tô muito feliz.
2: O Felipe relembrando a agenda do Eric.
1: Então acho que é isso.
6: Mas
1: eu
6: não vou estar nesse, tá, gente?
4: E a gente encontra os ingressos aonde,
1: Felipe? Botecocomedy.com.br, Instagram do Boteco, @botecocomedy, no link da bio ali tem tudo. Ou é isso, acho que
3: pô, excelente,
1: os melhores lugares pra achar o ingresso.
3: E é bom que o visual, quem tá na live, vê, porque realmente o Felipe passa uma vibe de ser meu pai, né?
1: É verdade. O pessoal fala isso.
3: E mas... cabelo grisado é só pra tacar o azul em cima e já vai pegar.
7: Pega tranquilo, não tem que descolorir primeiro, né?
0: Olha aqui, só pra encerrar aqui, o Anderson falou assim, ó, cara, essa é minha dúvida maior do Boteco, minha preocupação também. Por que que eu ouvi falar que cada nome de comida tinha a ver com algum personagem?
3: É verdade.
0: Quem tem a ver com Buraco Quente?
1: O buraco quente é um prato que eu trouxe lá de São Paulo, que minha tia fazia em todas as festas que tinha em casa.
0: Então, esse não tem um personagem que tem o buraco quente.
1: Não, é minha tia que fazia esse prato.
6: O buraco quente, ele é o cachorrinho quente nosso quando era criança. O buraco quente é clássico, assim.
1: É claro, é muito clássico lá em São Paulo.
3: Só não é de salsicha, né?
0: É de carne.
2: Carne moída, frango ou vegetariano.
1: Ela fazia uma panelona de carne moída e deixava os pão do lado.
0: Olha, mas ela salsicha de carne?
2: Tá louco?
6: Não, é carne mesmo, carne moída ou carne...
0: E carne é boa ralada. Boa ralada
7: de primeira.
3: Boa ralada. Força de queijo.
0: Gatos, palmas pra esse homem maravilhoso. Muitas palmas pra esse homem maravilhoso. porque o tempo é curto, a Sapucaia é grande, queremos... Não,
7: fica aí, senta aí, calma, cara.
2: Calma. A mão dele largou, como é que é?
0: Algum recado final, meus
7: amores? Vai contar uma piada ainda.
0: Algum recado final, não?
3: Tem uma boa.
7: Agora faz.
4: Agora tu vai fazer.
3: A Ana tem umas ótimas também.
7: Vai, Ana.
6: Vai, eu fiquei muito feliz em ouvir uma
0: piada. Eu tenho que encerrar o programa, vá.
4: Não sou eu.
0: Vai, Eric, então.
3: Ah, eu? É. De pensar... Pai, esses dias que... Cheguei no... Eu fui no hospital. Eu fui no hospital, falei com o psiquiatra assim, falei, bah, doutor, eu tô achando que eu sou um cachorro. Eu falei, desde quando? Desde que eu era filhote.
0: Um grande beijo na sua boca.
3: Ele falou, então senta aqui no divã. Eu falei, não, deixa eu subir no sofá.
2: Me solta muito pelo.
0: Que ridículo, cara. Então lembrando, dia 30 deste mês estaremos no Boteco Comedy com o show Café Sem Filtro no palco do Boteco Comedy em Canoas. Mais informações nas redes sociais do Cafezinho e também, claro, no QR Code aqui na nossa live. Combinado? Um grande beijo. Amanhã estamos de volta a partir do 12:30, mas na rádio, né? A partir do 12:30 no nosso youtube.com/mixfmpoa. Isso?
7: Boa!
0: Beijo pra você, até amanhã. Falou! Aê. Um beijo! Desculpe!

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0: Paulo. Primor, eu tenho 3 dívidas diferentes. A dúvida que tenho é a seguinte: vale mais a pena quitar a menor primeiro ou tentar pagar a que tem mais juros?
1: Gabriel, a gente pode seguir 2 raciocínios, tá? Primeiro, o raciocínio mais emocional. Quando a gente tem muita dívida, você concorda que quanto mais dívida a gente eliminar, mais leve e tranquilo a gente vai se sentir?

0: Qual delas vai custar mais caro se você demorar para quitar? Ou qual delas parece que você paga, mas no mês seguinte está pior ainda? Normalmente, as piores dívidas são as de cartão de crédito e limite da conta por causa dos juros absurdos, né? Então, eu focaria nelas. E lembra que tão importante quanto quitar a dívida é parar de fazer dívida nova, senão você vai ser sempre um endividado que trabalha o mês todo só para pagar fatura e boleto, tá?
1: Se você tiver alguma dúvida, manda uma mensagem para a gente no WhatsApp da Mix, 11 98 3408 mil, e me segue nas redes sociais Primo Pobre no YouTube e arroba Eduardo Feldberg no Instagram.
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0: já já a gente volta.
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10: Fala, Mix, muito boa tarde, ótima terça-feira. Te liga só que o trânsito nesse momento é carregado para quem tá se deslocando ali pela Protásio Alves, sentido bairro, desde o viaduto Tiradentes até chegar na Lucas de Oliveira. E aí, para alternativa, tu pode utilizar a Avenida Ipiranga, que tá fluindo melhor. Quem está chegando em Porto Alegre ali pela Zona Central, Castelo Branco bem carregado desde a Ponte do Guaíba até próximo ali da rodoviária. E aí, para fugir desse engarrafamento, usa Voluntários da Pátria ou a Farrapos. 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Daqui a pouco eu tô de volta.
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0: Mix agora 3:06. Tá começando aqui mais uma edição do Super Mix. São os 40 minutos de música, sendo o intervalo começando agora. 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
1: Mix agora 3:37 aqui na Mix. 40 minutos de música sem nenhum intervalo. Ed Sheeran com Eyes Closed. 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
9: 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Tô de volta aqui na Mix com o trânsito. Fica ligado que tá bastante carregado na Ramiro Barcelos, no trecho que vai desde Oswaldo Aranha até chegar na Avenida Farrapos, e aí tu pode usar como alternativa a Guete depois a Doutor Timóteo. Quem sai do centro ali pela João Pessoa, trânsito intenso desde a Loureiro da Silva até a Venâncio Aires. E aí tu pode usar como alternativa a Avenida Oswaldo Aranha, que tá fluindo melhor nesse sentido. 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Daqui a pouco eu tô de volta aqui na Mix para te atualizar mais sobre o trânsito. Até logo.
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0: Essas foram três das mais pedidas por você em 2012. A qualquer momento tem mais. 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
6: De volta aqui na Mix, te liga só que houve colisão entre dois carros na Avenida Baltazar de Oliveira Garcia, um pouco depois ali da rua Rubem Knijnik, para quem tá indo no sentido ao centro. Não tem lentidão nesse trecho do bairro São Sebastião e os agentes da IPTC estão por ali atendendo a ocorrência. E a IPTC informa que foi realizada a inversão do fluxo viário na Venceslau Escobar para facilitar o fluxo na região ali do bairro Sétimo Céu. 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Daqui a pouco eu volto aqui na Mix e te atualizo sobre o trânsito.
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2: Diego Barone de volta aqui na Rádio Mix e saiu o jogo Wolverine, novidade do PlayStation 5, que tem muita gente falando mal. Eu fui jogar pra ver se realmente esse game merece tantas garras afiadas arranhando sua reputação e eu posso falar, eu gostei do jogo, mas como o nível dos games hoje em dia está altíssimo, quando sai um mais simples, a galera não perdoa. E esse é o caso do Wolverine. Não dá pra colocar no patamar, por exemplo, de um Homem-Aranha. Mas isso não faz dele um jogo ruim. É um game que, se tivesse saído alguns anos atrás, ninguém ia reclamar, porque a mecânica dele se parece com os jogos mais antigos. É uma experiência cinematográfica acima de tudo. Pelo menos foi como eu me senti jogando. E a jogabilidade é excelente sim, tá? Com diversos comandos diferentes pra você fatiar os inimigos, que alivia demais o estresse. Mas basicamente é isso. O novo jogo Wolverine, exclusivo do Play 5, se resume a acompanhar o personagem numa aventura e quando não tem fala, você luta com os inimigos. Mas eu curti muito jogá-lo. Eu sou o Diego Barone, apresentador aqui da Rádio Mix, especialista e fã de games, filmes e séries. E comigo você não perde tempo procurando o que assistir ou o que jogar.
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4: Tô de volta aqui na Mix com o trânsito. Te liga aí que tem relato de acidente na rodovia BR-116 em frente ao Parque Zoológico de Sapucaí do Sul para quem tá se deslocando no sentido interior. A lentidão acontece depois do acidente até próximo viaduto da João Correia. Em Porto Alegre tem colisão entre dois carros na estrada João de Oliveira Remião, no bairro Agronomia, para quem vai no sentido da estrada João Antônio da Silveira. Não há lentidão no trecho, os agentes da EPTC atendendo a ocorrência ali no local. 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Daqui a pouco eu volto.
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6: Tô de volta aqui na Mix, te liga aí que houve colisão entre dois carros na rua 24 de outubro, próximo da rua Miguel Tostes. O trânsito é intenso, mas não tem lentidão por ali. Os agentes da IPTC estão atendendo a ocorrência no local. E a IPTC informa que foi realizada a abertura do acesso à Avenida Castelo Branco por trás da rodoviária, que facilita o fluxo na saída da capital pelo centro. O acesso permanece aberto até pelo menos às 7 da noite e os agentes estão no local. 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Daqui a pouco eu volto.
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0: considerada até hoje uma das mais importantes e influentes da história. Filme Beatles for Film Cinematic Event devem estrear no dia 20, em abril de 2028. Ou seja, ainda falta um tempinho, mas claro, todas as novidades a gente conta pra você aqui e em radiomixfm.com.br também.
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2: Três consideratórios que cada um de nós levaria pra Marte.
3: Pra Marte?
4: Eu vou levar um carreteiro, já falei. Um speed, três speed. Bem cortadinho.
5: São sete coisas, é um carreteiro, três speed.
4: E o que sobrado, não, o que sobrou ali no saco do speed, lá ele, uh-huh, eu faço carreteiro.
6: E um suquinho de limão, que é pra não descer.
7: E uma porção de polenta do Pedrini.
5: O que sobrou do saquinho do speed, lá ele.
4: Faço carreteiro.
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2: De volta aqui no Melhor Mix do Brasil, motorista que está se deslocando ali pelo Vale dos Sinos, em São Leopoldo, indo no sentido norte. O trânsito é carregado porque tem um caminhão em pane mecânica ali, causando essa lentidão. Quem está se deslocando em Porto Alegre, atenção para a colisão entre carro e moto na Plínio Brasil Milano, próximo da rótula com a Avenida dos Industriários, ali para quem vai no sentido centro, é no bairro Passo da Areia. Os agentes da IPTC e SAMU estão no local atendendo a sua ocorrência. 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Daqui a pouco eu estou de volta aqui na Mix para te atualizar sobre o trânsito, então fica por aí, até mais.
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6: 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Fala, Mix, tô de volta. Te liga aí que houve um atropelamento por carro na Avenida Túlio de Rose, entre os shoppings ali no bairro Passo da Areia. Trânsito é carregado no trecho. E colisão entre dois carros na Avenida Assis Brasil com a Inês Bandeira, para quem está se deslocando no sentido ao centro, ali no bairro Cristo Redentor. Tem lentidão no trecho e a alternativa é utilizar a Avenida Sertório. Os agentes da IPTC e SAMU estão atendendo a ocorrência no local. 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Acabou que eu volto com mais trânsito.
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1: Caco, sabe aquela música? Se você quiser, eu vou te dar o amor desses de cinema. Você lembra que eu dancei essa música no meu casamento?
3: Lembro, óbvio.
1: Não vai te faltar carinho. Por quê? Porque essa música, um dia na minha vida, ela foi uma expectativa que eu queria que se tornasse realidade.
3: Então, mas também tem aquele ponto lá do é só isso, não tem mais jeito.
1: Pra quem não conseguiu, né?
3: Acabou. Boa sorte. Aí a frustração.
1: Não foi o meu caso.
3: É, não foi o seu caso.
1: O meu continuou no ai, ai, ai, ai, ai, ai, ai. Graças a Deus eu consegui um amor, mas tem gente que às vezes cria expectativa e não consegue.
3: É.
1: E hoje no programa a gente não vai falar só de amor, mas a gente vai falar de tudo que envolve aquelas expectativas que a gente cria na nossa cabeça e que depois fica difícil bater, né? A meta, aí a frustração vem.
3: A frustração vem, né? Mas você sabe que tem gente, eu tava até conversando com a Yasa aqui antes de entrar no programa, que não gosta de projetar expectativa em nada, né? Sabe aquela pessoa que...
1: tá até triste.
3: É, aquela pessoa que é meio cinza, fala, ah, mas você não tá empolgada com essa nova oportunidade? Não. Por que que você não tá empolgada? Porque, sei lá, se eu me empolgar demais, vai que não dá certo,
1: ai, então
3: aí você vai ter que lidar com aquele gosto amargo do quê? Da frustração.

0: no youtube.com/mix, tudo na Mix. Então vem cá, chega pertinho, olha aqui no meu olho, ou chega o ouvido aqui bem pertinho do rádio. Você já se frustrou muito?
1: Eu acho que hoje, mano, o nosso Instagram aqui vai bombar de mensagem, cara.
0: Nível de frustração. Meu porque Deus. Assim, cara, assim, eu me frustro comigo mesma. Eu me frustro com...
1: É difícil falar isso,
0: nossa,
1: né?
0: Agora frustro. Eu já não sei mais. Eu me frustro com os outros. E agora? Falei duas vezes,
1: frustrante,
0: eu não sei
1: frustrante. Frustrante. Ih, deu bug na matriz aqui.
0: Eu me frustro.
1: Frustrante? É agora.
0: E agora, Yas?
1: É frustrante, é verdade.
0: É frustro. Frustro. Ai, ó, estranho essa palavra.
1: A gente pegou até Yas agora. Mas gente, é frustrante.
0: Frustração, frustrante, eu me frustro.
1: Tu se frustras,
0: nós nos frustramos.
1: Não vai dar uma aula de português, não.
0: Sabe
1: vai rolar.
0: Sabe por quê? Que só a galera vai desistir da gente, porque eles vão ficar o quê?
1: Frustrados com os portugueses.
0: Com a nossa capacidade, né, de usar mal o português. Mas hoje a gente vai falar basicamente sobre isso, porque a gente acaba se frustrando muito no trabalho, a gente se frustra na nossa casa, a gente se frustra com as nossas próprias escolhas. Ontem mesmo a gente falou sobre a mente, o quanto a gente se frustra com a nossa própria mente, que a gente não consegue controlar. Então, frustração, gente, tá no nosso dia a dia, o tempo todo, porque tá correlacionada essa palavra com a expectativa.
1: Com a expectativa. E tem muitas formas da gente se frustrar, né, Keri? No trabalho, você pode ter uma expectativa e se frustrar. Você se frustrou?
0: Fala a verdade, você já se frustrou hoje? Tenta lembrar. Vai. O quê? Não vou nem fazer essa pergunta de novo. Yas, você já se frustrou hoje? Fala a verdade.
2: Acho que não, gente.
0: Os jovens não se frustram.
2: Hoje não.
0: Se você é jovem ainda, jovem ainda. Amanhã se frustrará. Porque a idade chega, tá, Yas? Mas eu já me frustrei, por exemplo, não fui treinar de novo, gente. Eu sei que isso aqui tá virando um divã e eu tô reclamando muito. Mas enfim.
1: Quanto mais você fala de não treinar, menos você treina, hein? Você tá jogando pro universo.
0: Mas
1: para
0: eu tenho
1: com
0: uma
1: isso.
0: Boa notícia.
1: Qual?
0: Com a minha frustração, marquei a Nutri. Porque com a Nutri eu vou comer bem, eu vou dormir bem, eu vou me sentir melhor, meu corpo vai pedir pra fazer exercício, eu vou fazer exercício e zaz.
1: Exato, mas é o seguinte. Aquele hambúrguer, aquela cervejinha.
0: Bom,
1: não é bom. Agora você tem que tirar isso da sua cabeça.
0: É verdade.
1: Você tem que projetar a expectativa no quê? Naquele corpão que você quer apresentar.
0: Saúde.
1: A gente acabou de entrar na primavera, Keri. O verão tá logo ali.
0: Para de criar expectativa, porque se a gente chegar no verão mal, Caco, vai doer. É frustração.
1: Com o bracinho aqui, ó. Eu tava com a expectativa de marcar um golaço, acabei com o ombro quebrado, mano.
0: A trave tá sem um poste.
1: É. Que? Eu não entendi. O que foi isso, mano?
0: Frustração.
1: A trave tá sem um poste.
0: Tá sem um poste. Mas bem, né? Eu viajei. A trave, né? A trave faz o gol.
1: Ah, tá bom.
0: Ah, já sei. Tá sem uma perna.
1: Não. Era o ombro.
0: É o ombro. É isso, cara. Bom, brincadeira, vai.
1: Hoje você dormiu hoje?
0: Não. Outra frustração. Dormi mal essa noite.
1: O que tá acontecendo?
0: Gente, frustração é o que a gente mais tem, né?
1: É.
0: Eu tô, assim, frustrada com muita coisa. Você está frustrado com alguma coisa? Se frustrou hoje no seu trabalho, na sua casa, no seu relacionamento? Alguma coisa frustrou você? E o que você faz com essa frustração? Segue, poucas, vambora. Ou realmente isso te incomoda porque você cria muita expectativa? Basicamente, a expectativa e frustração é o assunto de hoje, né, cara?
1: É o assunto de hoje. Inclusive, a galera já tá colando com a gente na live aqui.
0: Eu tô frustrada.
1: Por que você tá frustrada?
0: Eu tô muito frustrada.
1: Ah, para, Keri. Não fica falando isso.
0: Eu tô frustrada.
1: Mas por quê?
0: Oh, Yas, posso falar o que que aconteceu?
1: O que aconteceu?
0: Posso?
1: Ué, fala, ué. Você tá com o microfone aí?
0: Então, primeiro.
1: Você que manda no programa, Keri.
0: @mix tudo na Mix. Expectativa e frustração. Quem é você?
1: É.
0: youtube.com/mixtudonamix. Vou ficar muito frustrada se você não colar e aparecer no nosso YouTube pela primeira vez pra me ver e ver o Caco. Eu tô frustrada com uma cantora que mudou o nome.
1: O quê?
0: É?
1: É? Quem?
0: Uhum.
1: Quem?
0: Novidade na programação da Mix.
1: Ih, novidade é o nome ou é a música? Ou os
0: a
1: dois?
0: A música é dessa cantora que mudou o nome.
1: Pera,
0: e eu tô frustrada porque pela primeira vez na história do rádio brasileiro, pelo menos da minha profissão, eu vou anunciar a novidade dela.
1: A novidade é o nome ou a música? Os dois? Os dois, né?
2: Não,
0: Caco. A novidade é esse som que eu vou soltar agora. E sabe quem é a cantora?
1: Quem?
0: Então, não posso falar o nome dela, que era composto. Eu vou deixar a galera ouvir. Eu tô muito frustrada. Eu não acredito, cara, que ela mudou o nome.
3: Curte aí, mais uma novidade na Mix. Miley, Bass Persuade.

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1: Reconheceu o Caco? Quem é a Miley?
2: Reconheci.
1: Quem é a Miley?
2: A Cyrus.
1: Ex-Cyrus. É. Na frustração.
2: Inclusive, vocês estavam falando aqui que ela falou assim: eu não quero mais fazer turnê, não vou viajar. Gente, quem quiser vir me ver, é assim
1: Miley,
2: agora?
1: A Miley se rebelou. Agora é só Miley, tá, gente? Não é mais Cyrus. Então, toda vez que eu ouvir essa música da programação, é a Miley. Então, os locutores vão fazer Mix 6 e 10 e o som da Miley. É a Cyrus, tá?
2: É, até mais fácil, né? Pro locutor é mais fácil.
1: Segundo, ela não vai colar mais no Brasil.
2: Não?
1: Nenhum lugar do mundo. Sabe o que ela falou? Tô cansada, tô exausta, não quero mais dormir fora da minha cama. Os meus fãs me amam e que eles venham até mim. Já viu aquela história, né? Se Maomé não vai à montanha, a montanha vai até Maomé. Então, a Miley, com certeza, já deve estar com uma conta bancária confortável. A nível de falar, vou fazer um show aqui no meu país. Me amam? Vocês me amam? Então colhem pra cá. Venham Brasil, venha mundo, venham até mim.
2: Então, vira uma experiência, né? Não é simplesmente você ir assistir um show da Miley agora. É você fazer uma trip com as amigas.
1: Pra ver a Miley. Pra,
2: e eu acho, provavelmente, que ela vai fazer o quê? Uma residência muito longa lá em Las Vegas.
1: Quem?
2: No The Sphere. Sabe aquele lugar?
1: Mas quem?
2: A Miley.
1: A Miley.
2: Ex-Cyrus.
1: É, cara.
2: Exato. Ó, mas a galera tá chegando com a gente aqui na live, inclusive... Estão falando aqui, ó. Acho que a minha maior frustração é com a vida adulta mesmo. Criei uma expectativa e não alcancei nenhuma delas. E isso é uma frustração enorme. Jamile Belmino. Jamile, ó, eu vou falar com o Sincericaco aqui. Eu tô vendo sua foto aqui na live. Eu acho que você entrou na fase adulta agora, então é recente, tá? Então, calma.
1: A fase adulta, né?
2: Paciência.
1: Caco, que a gente
2: já
1: até passou, né?
2: É, não, eu já bati nos 40. É, você tá
1: a
2: logo.
1: A minha frustração, acho que talvez seja uma. Essa é uma frustração.
2: Qual?
1: Sei lá.
2: O quê? Tá, você queria ter 40?
1: Não, você já tá quase chegando nos 40, sabia?
2: Não, mas é frustração porque você continua bela, com uma energia vital. Você é a melhor comunicadora desse país. Você casou.
1: Calma,
2: você tá bem, cara.
1: Quando eu fiz 29 anos, gente, eu lembro que eu ia bater os 30, eu tive a minha primeira crise existencial, porque é normal.
2: É que aí você ia virar uma balzáquia.
1: Sabe o que eu fiz? Entrei no CrossFit e falei assim, gente, eu nunca tive um gominho. Agora no CrossFit eu vou ter.
2: E aí você ganhou o quê?
1: 38 anos, eu continuo com a pochete.
2: Com a pochete?
1: É, tem um.
2: Mas a pochete tem utilidade.
1: Essa pochete não sai. E não tem gominho, não. Não dá pra lavar uma camiseta na minha barriga.
2: Mano, você quer gominho, pega uma mexerica, relaxa.
1: Então, mano, então, aí o que acontece? Agora eu vou fazer 39 anos, gente. Adivinha o que eu pensei?
2: O quê?
1: Nossa, não é possível que eu nunca vou ter um gominho.
2: Claro que você vai ter.
1: Aí passei na Nutri. Eu tô frustrada, gente. Quase 40.
2: Você passou na nossa Nutri?
1: Marquei pra sexta-feira. Eu não aguento mais. Antes dos 40, tipo, eu preciso
2: mas
1: ter um gominho.
2: Peraí, você vai logo sexta-feira. É uma expectativa de você começar uma dieta na sexta. Frustração que sexta-feira você vai querer beber cerveja.
1: Eu vou pra mim,
2: né? Você errou, cara. Ai, gente, errou.
1: Eu mesmo arrumo coisas pra me frustrar. Porque eu vou passar na Nutri um dia antes de encontrar minha família. Minas Gerais, muita comida. Essa sou eu. Parece que eu crio situações pra eu me frustrar. Porque eu vou criando, sabe? Muitas expectativas em mim mesma, às
2: cara,
1: vezes.
2: Cara, você falou Minas Gerais?
1: Alô, Minas Gerais.
2: Pô, cara, pensei
1: quem
2: naquele
1: conhece,
2: baião de
1: não
2: dois.
1: Não esquece jamais.
2: Aquela galinhada.
1: Feijoada. É uma delícia, cara.
2: Já sei que eu vou pedir em casa, vou pedir comida mineira.
1: Acabei,
2: expectativas foram criadas.
1: Com a dieta do Caco. Viu, gente? A gente se frustra o tempo todo. E você, manda mensagem pra gente no @mixtudonamix, já segue a gente lá. Manda no meu, no giza.com. Entra no youtube.com/@mixtudonamix. Ó, chegou aqui, a Elaine mandou, minha expectativa é ganhar na Mega ser, na realidade, não jogo. Como que eu vou ganhar se eu não jogo? Essa é minha frustração. Frustração de ser pobre, igual a todo mundo mesmo, não tem jeito.
2: Cara, mas assim, vai que, né, você faz um joguinho ali, tipo, mano, só vai ali e compra ele 6 números. Dá nada. Vai que você acerta 6.
1: Vamos dar as bolas.
2: Você sabia que eu já ganhei numa Mega Sena da virada?
1: Por isso que
2: é sério.
1: Rico, cara.
2: Não, pior que não deu certo, cara. Assim, deu certo. Eu acertei 4 de 6 números. Ganhei R$540. Na época, eu tô falando 2011, pô, hoje seria, sei lá, R$1 milhão, brincadeira.
1: Mais ou menos, então, quase R$1 milhão.
2: É, com a inflação aí, meu, tá doida?
1: Vamos lá, Lau. Falaram, Caco, já tiraram você. Você falou, nossa, Caco, não frustra a galera na live.
2: Peraí,
1: falou que baião de dois é comida baiana.
2: Ah,
1: olha o Caco
2: tá
1: frustrando
2: bom.
1: A galera. Isso,
2: eu não sei se ela sabe, mas o Minas Gerais faz fronteira com a Bahia também, né?
1: Essa é a mistura.
2: Tem uma intersecção ali, inclusive, cultural,
1: pode
2: culinária.
1: Pode ser que o Caco tava em Minas, mas almoçou na Bahia.
2: Yeah.
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1: Mix é um 6h20. O Caco tá reclamando até agora, gente. Vocês que não colam na live, vocês não têm ideia.
2: Não, os caras estão falando que eu peguei um prato cheio de pene.
1: Enfim, o Caco foi falar de uma experiência com ele, de uma frustração gourmet. E aí, cara, a quinta série veio. Então, você que tá aí ouvindo o programa, tá no trânsito, tá entediado, tá entediada, quer imagens também, quer resenha boba às vezes, cola com a gente no youtube.com/@mixtudonamix. Hoje a gente tá falando sobre frustração e a expectativa. Eu acho que a frustração, ela tá totalmente ligada na expectativa que a gente coloca.
2: Pois
1: mas
2: é.
1: Os nossos ouvintes sabem mais que a gente.
2: Total. E aí eu tava... Agora posso me explicar?
1: Vai.
2: Tá.
1: Explicar, Cu.
2: A gente tava falando com relação à expectativa de comer bem. Né? E aí eu falei que a gente foi num restaurante novo, super Sim. badalado, tananã, comida italiana. E aí eu pedi logo carbonara, né? Bati o olho ali e falei, pô, maravilha. Aí a hora que tava vindo o garçom, né, com ali a bandeja no alto, ali o meu prato da Luna, eu falei, meu, eu olhei de longe, falei, nossa, que pratão, né? De longe era enorme. Aí eu fui chegando perto, fui ali abaixando ali pra linha da minha vista, né? Aí eu olhei e falei, pô, esse prato é de risoto. Aí sabe aquele prato de risoto que tem a borda gigante e tem um buraco no meio e você põe o risoto no meio?
1: Uhum.
2: Aí eu falei, ah, mano, você tá tirando, velho. Aí chega lá, eu pedi um penne.
1: Que é o macarrão.
2: Macarrão à carbonara.
1: A carbonara.
2: E aí eu falei que veio 9 penne no prato que eu comi os 9 penne.
1: 9 é o quê? Não. 9 é o quê?
2: Penne.
1: Não. 1 é penne. 9.
2: Penes.
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8: Oi, oi, Mix, tô de volta. Te liga só que o trânsito é bem carregado ali na Avenida Ipiranga, pra quem vai no sentido bairro, no trecho que vai desde a João Pessoa até depois que passa ali do acesso a São Manuel. A alternativa pro motorista é utilizar a Bento Gonçalves ou a Avenida Princesa Isabel. Quem se desloca pela Getúlio Vargas, trânsito bem intenso desde Aureliano de Figueiredo Pinto, passando pela Ipiranga, vai assim até o José de Alencar. E aí a alternativa para ti é utilizar a Érico Veríssimo, que foi melhor. 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
1: 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Bom, existem formas aí da gente melhorar esse score, viu? Não precisa ter medo, não. Mas antes, vamos falar aqui, né? Explicar para as pessoas
0: o que é o score,
1: o
0: né?
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0: 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É isso, né? Resumindo, gente, reputação financeira. Como é que tá a tua reputação financeira? A minha acho que tá boa, Fabi.
1: É isso mesmo, reputação financeira. Mas, Giz, você não precisa ter medo de olhar, porque dá pra melhorar, né? 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
0: 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Então, tudo ali pode ajudar, né?
1: Exatamente. Então, boa. 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Porque você fazendo isso, além de você evitar juros, você tem aí, isso te dá uma boa reputação de crédito.
0: Boa.
1: Outra dica, ative o seu cadastro positivo. Esse é um conjunto de dados sobre o seu histórico de pagamentos. E também não esqueça de compartilhar os seus dados financeiros via Open Finance. Tudo isso ajuda as instituições de crédito a terem aí uma visão geral da sua reputação financeira. 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
0: Uau! Aí você já pode ir acompanhando ali para realmente já ir mantendo uma boa reputação, né? Entendendo onde que você pode melhorar, né? Que da hora, Fabi, porque assim, às vezes a gente não liga para isso. Mas na hora que você precisa fazer um financiamento, de repente dar um passo grande na sua vida, já pensou ser barrado por conta de um score? Porque teu nome às vezes não tá muito da hora, né? A forma que você tá lidando com o seu dinheiro. Então agora acho que já dá pra evitar isso, né? Pelo menos.
1: Exatamente, sem susto, né? Tem como melhorar, você acompanhando ali, para você não ser pego desprevenido na hora que você precisar e não se frustrar, né, Giza?
0: Isso aí, mais uma dica da Fabi, que não é da sua conta, para você não se frustrar, como ela falou. Então bora cuidar desse score, boa reputação na praça. 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
1: Bem que são 6h35 e hoje a gente tá falando sobre frustração, sobre expectativa, mas agora para tudo, porque eu não fiquei frustrada com o amor. Ele veio! E a Vanessa da Mata. Mano, imagina a Vanessa da Mata colar com a gente no estúdio do nada. Ia ser demais,
2: não
1: ia?
2: Não, imagina trocando uma resenha e de repente joga um tarô aqui pra saber qual é que é a nossa aqui.
1: Por que tarô com Vanessa da Mata?
2: Por que será? Porque ela manja de tudo, cara.
1: Você acredita que ela entrou no estúdio falando assim, você é geminiana?
2: É.
1: Ela já leu alguma coisa em mim que nem eu mesma sabia.
2: Porque você é comunicação pura, né?
1: Então, aí a minha lua tá onde? Tá em Gêmeos, mas quem tá no estúdio é ela, Vanessa da Mata. Seja muito bem-vinda.
3: Obrigada, boa tarde.
1: Nossa, que honra recebê-lo aqui no Mix Tudo. Você tá vendo que o sarrafo tá alto, né, Caco?
2: E bota alto nisso,
1: viu? Você consegue falar no mesmo nível que ela? Eu vou tentar aqui.
2: Ó, eu...

0: tem tantas vertentes artísticas numa só pessoa que a gente tem aqui muitos assuntos para discorrer, inclusive tem coisa nova chegando também.
1: Cantora.
0: Compositora. Ela também.
1: Produtora.
0: Pintora. Né?
1: Peraí
0: que
1: taróloga,
0: eu tô achando. Taróloga.
1: Que mais?
0: Natural de alto.
2: Escritora. Que é...
1: Escritora.
0: Não, escritora.
2: De letra e música, você estendeu uma historinha de... É uma historinha, é uma letra, né? Longa, um livro.
1: É.
0: E ela quase, não tem estrada, ela só tem 10 álbuns, 2 DVDs, sei lá quantas indicações. 6 indicações ao Grammy Latino.
1: Um Grammy.
0: Já tem o Grammy, o melhor álbum pop contemporâneo brasileiro com disco Sim.
1: Meu Deus. Tomar um banho de chuva, um banho de chuva. E ela é toda nossa, tá com a gente aqui nos estúdios da Mix, em meio a uma turnê. Muita coisa acontecendo, né, Vanessa? E hoje você reservou um espacinho aqui pra gente, tá muito feliz mesmo de tê-la aqui, tá?
2: Ah, eu que tô feliz. Faz tempo que eu não vim aqui. Não sei,
1: faz muito tempo.
2: É. Essa música tem 20 anos, tá, gente? Há 20 anos as pessoas dançam essa música por aí.
1: Eu amo, tocou no meu casamento, tá? É. Foi a música que eu falei, mano, é essa! É. Porque eu queria um amor desses de cinema e rolou.
0: Não foi essa que você plantou bananeira no meio da pista?
1: Foi!
0: Ah?
1: Eu fiquei de pernas pro ar, porque foi demais. Porque assim, na verdade, essa música, ela marca a vida de muita gente, de várias maneiras, né?
2: Sim.
1: Ela tem uma energia muito grande, por isso que a gente trouxe esse tema hoje pro programa também, Vanessa, te recebendo aqui, sobre essa expectativa que a gente cria muito, mas você também traz muito na letra, né? Toda essa energia, mas você também coloca o pezinho no chão da galera, tipo, ó, a realidade também pode ser outra, né? Você fala também bastante de frustração no amor,
2: é,
1: na
2: as
1: vida.
2: Ideologias, né? Que a gente espera. Que
1: a gente cria.
2: É, né? Minha música, Boa Sorte, que é com Ben Harper.
1: Meu Deus,
2: ela já
1: é.
2: Fala disso, né? Expectativas desleais. Que já...
1: É,
2: você tá
1: aqui.
2: Idealizando uma pessoa o tempo inteiro. A gente cria uma pessoa, né, gente? Não adianta, paixão é isso, é uma criação.
1: Eu falei isso. Meu Deus.
2: E a gente não quer acreditar que a pessoa é diferente, é uma loucura, né?
1: Vanessa, eu falei isso essa semana, que eu acreditava muito que as pessoas, porque a paixão ela é uma coisa muito rápida, ela vai embora. Eu falei, a paixão dura o tempo que você consegue só criar a expectativa da pessoa ideal pra você. Aí depois começa a ver a realidade.
2: Não, tem uma pesquisa da USP e tem outra pesquisa de outra universidade, eu não sei se é Harvard, não sei qual é, que a paixão dura exatamente um ano. Depois disso é decadência. Exatamente.
1: Acabou.
2: Você enxerga. É.
0: Mas eu acabei de casar e eu fiz um ano agora.
2: Não,
0: Vanessa.
2: Mas a gente não sabe se você já tá passando por. E daí o que você vai fazer com isso depois é uma decisão sua, né?
0: É um ano de casado, mas são 6 anos de união.
2: O amor é outra história, né?
0: Aí você diz aquela coisa. A paixão foi, aquela coisa
1: acabou.
0: Quente.
1: Acabou, tá? No teu acabou.
0: Você ainda tá no prazo, então.
1: Restam. Eu casei em maio.
0: A Vanessa já falou a real aqui. Não é de casamento, é de relacionamento,
2: não,
0: né?
2: Não, é da sensação. É a química da coisa. A química acaba em um ano. O que você vai criar depois disso? E do companheirismo que você vai transformar? A sexualidade que você vai adiantar e refazer, né? E transformar aquilo. Se olhar de novo, né? Se olhar e continuar olhando nos olhos, que é uma coisa muito importante para a relação.
1: Eu concordo.
2: Aí é a sua decisão.
0: A Vanessa falou um negócio que eu tava vendo a Tata Werneck falar do Rafa Witt. Que ela falou assim, a gente precisa dar uma apimentada no nosso relacionamento. Então a gente vai sair, você vai me encontrar, você vai fingir que você não me conhece. Entendeu? E eu vou fingir que eu não te conheço, e você vai chegar em mim. E aí, eles fizeram isso. Eu falei, pô, tá uma baita ideia aí também.
2: Eu fiz isso com meu ex-marido, foi muito engraçado. Eu botei uma peruca, botei uma micro mini saia, que mais parecia um cinto, com um salto gigantesco, totalmente diferente do que eu ando, do que eu faço, do que eu sou. E cheguei num restaurante. Quando eu entrei, eu tava adorando a sensação tão grande, eu achei tão engraçado, que eu já entrei sorrindo. A garçonete falou, Vanessa, você vai querer sentar onde?
1: Mas vai dar pra sentar, né?
2: Não, e dá pra sentar? É meia bunda pra fora.
1: É aquela exato. Coisa.
2: Não, ela disse assim... ela já me reconheceu imediatamente. Eu entrei no recinto, não foi pra nada. Meu ex entrou e falou, Vanessa, o que você tá fazendo aqui?
0: Mas desse jeito?
2: Desse jeito? Quem é você?
1: O seu ex.
2: Quem se apossou da minha... mulher.
1: Meu Deus.
2: Meu ex. Não adiantou de nada.
1: Ele
2: mas eu
1: é
2: me
1: ex,
2: diverti
1: né?
2: A beça.
1: É por isso que é ex. Sobe o som. Acontece, gente. É raro, mas acontece
2: cara,
1: muito.
2: Foi muito engraçado. Pelo menos foi ótimo pra darmos risada a noite inteira.
0: É, sair daquela zona comum, né? Falar, vamos se divertir um pouquinho, né? Vamos sair dessa zona de conforto que a gente tá,
2: mas
0: né?
2: Tem que ser leve, né? Pelo amor de Deus.
0: Claro.
1: Mas isso que a Vanessa falou, a gente brinca tudo aqui. A gente tá falando de frustração, de expectativa. Tem que ser leve. Porque assim, de um jeito ou de outro vai ser bom. Ou a gente vai aprender, ou a gente vai comemorar com alguma coisa, né? Então espero que a gente aprenda com as nossas frustrações. E vamos falar da carreira da Vanessa da Mata depois do intervalo. Então mandem mensagens no @mixtudonamix. E quem quiser agora, nesse momento, Caco, tá liberado entrar na live.
0: Tá liberado?
1: youtube.com/@mixtudonamix. que quem vai responder você vai ser ela. Ela tá de olho na tela.
0: Ó, então eu já vou separar aqui algumas perguntas. E aliás, já tem uma fila aqui, hein?
1: Então vamos fazer perguntas e respostas na live enquanto eu vou pro intervalo. E a gente volta aqui pro ar pra falar dos shows, da carreira dela e tudo que a Vanessa vem construindo cada vez mais. E cabe todas elas aqui no programa,
2: opa,
1: não tá,
2: muito mais.
1: Já, já.
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9: 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E eu tô de volta aqui na Mix para te atualizar sobre o trânsito. Fica ligado porque tem relato de semáforo fora de operação na Avenida Carlos Gomes, ali na terceira perimetral, naquele trecho ali próximo da Nino Peçanha, no sentido para quem tá indo ao aeroporto. Fica ligado. E houve um atropelamento informado pela IPTC, atropelamento por ônibus na Padre Cacique, próximo da Miguel Couto, para quem está indo no sentido centro, ali no bairro Menino Deus. Não há lentidão no trecho, os agentes da IPTC atendendo a ocorrência no local. 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Daqui a pouco tem mais trânsito aqui na Mix.
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0: Vamos seguir o som, Caco, porque assim, Vanessa da Mata tá na casa.
2: Peraí que ela... você colocou, já tô dançando.
0: É pra gente seguir o flow aqui
2: que
0: do
2: delícia.
0: Programa. É, segue o som. Vanessa, você tocou pela primeira vez, assim, um show seu no Rock in Rio, não foi?
3: Foi.
0: Porque você já fez participações, né? Mas foi o seu primeiro
3: mas
0: show.
3: Mas eu sempre que tinha alguma possibilidade, eu tava fora. Eu faço muita turnê fora.
0: Exato, aham. Uhum.
3: E aí, nunca conseguia fazer. Dessa vez, eu fui e meti bronca.
0: E aí, como fiz. Foi? Se vê ali,
3: é
0: né? Nesse
3: muita,
0: festival tão importante pra gente.
3: É muita coisa, né? Muita demanda. Você já deve ter feito também, né? Porque assim, é muita demanda antes e depois. Então, rola um nervosismo que eu falei, eu falei, gente, eu tô com tanto tempo de carreira nervosa, para, né? Fiquei nervosa. Não entendi
2: mas
3: nada.
2: Mas isso é gostoso, não é? Porque
3: não,
2: te dá
3: não.
2: aquela sensação. Ah, mas dá aquela expectativa, aquele friozinho na barriga, porque eu lembro, acho que o momento mais, assim, especial que eu já vivi como músico foi quando a gente fez o show no Allianz Parque aqui em São Paulo, né? Que a gente gravou o DVD.
3: Sim.
2: E você também já deve ter isso, assim, que você chega numa zona comum, você fala, beleza, vou fazer mais um
3: cara,
2: show.
3: Cara, eu tô sempre nervosa, é um inferno.
2: E você sempre fica nervosa?
3: Sempre fico nervosa, eu não consigo me acostumar, não.
0: Ah, ô Caco, que doideira, sempre. Né? Você vê que coisa, né? Faz isso a vida inteira, domina, faz fora, já fez participações incríveis, né? Com Milton Nascimento.
2: Meu Deus.
0: Grandes nomes da música e ainda
3: Então eu comecei como compositora, né? Então com 21... eu fiz uma letra chamada A Força Que Nunca Seca, musicada pelo Chico César, e Bethânia gravou e deu o nome do disco.
2: Ô, louco.
3: Com 22, eu fiz uma que o Caetano e ela gravaram, aí letra e música. Então, eu tava cantando, de repente, com os dois, vindo do Mato Grosso, os caras eram os meus ídolos.
0: É
3: assim,
0: doido isso, né?
3: Tem coisas muito malucas na minha carreira. Ano passado, o Mick Jagger tava no meu show em Londres.
2: Que doideira.
3: Tem umas
0: Você cantou com o Jonas Brothers também.
3: O Joey é meu fã desde que ele era, sei lá, quantos anos ele tinha.
0: A vida dá uns plot twist, né?
3: Tem uns negócios malucos, assim, sério. E eu já tive muitos momentos que eu poderia ter ficado mais nervosa do que a música poderia me acalentar. Sabe aquela coisa, não, agora eu tenho que cantar. Mas aí dá três músicas, eu acho que todo cantor tem uma participação no show de alguém, na terceira música ele começa a curtir.
2: Dá uma relaxada.
3: Dá
2: né?
3: uma relaxada. Então, na terceira, geralmente, eu curto. Então,
0: e
3: foi
0: mudar
3: aí.
0: Mudar também o um repertório para um festival, né? Que ali não tá só
3: mudou
0: o
3: tudo,
0: público
3: fez,
0: também, né?
3: Foi completamente. Tanto que a gente mudou o show inteiro. Porque eu já tinha um ano de show, desse Todas Elas. E agora tá Todas Elas na rua. Então, é sobre a mulher que é desde a Santa Madre Teresa de Calcutá até a Maria Sem Vergonha, que tem uma música que fala dessas
0: incrível,
3: quebras
0: cara.
3: De regras todas pro feminino que tentam nos impor. E é ótimo também. Fala desse... larga aí.
0: Já que você tocou nesse assunto, vamos falar aqui os nomes. Eu amei muito os nomes das músicas, né? A gente tem aqui a Maria Sem Vergonha.
3: Sim.
0: Quem aí tá se identificando? Só pra saber, você que tá no carro.
2: Dá uma buzinada aí.
0: Dá uma buzinada agora, ninguém vai entender nada. E aí, cadê as Marias Sem Vergonhas do Brasil? Opa, eu não tenho buzina.
2: Ixi, mano, tá bombando aqui na região do paraíso, meu Deus.
0: Exato. Ó, Esperança, né? Ah, que legal, né? Que é uma música, inclusive, que foi um trabalho também que você divulgou bastante, né? Esperança, não
3: sim,
0: foi?
3: Sim,
0: foi que abriu,
3: sim,
0: não foi?
3: Foi
0: o disco. Tem Eu Te Apoio em Sua Fé. Olha que legal.
3: Feito pra um pai de santo, Babalorixá, que foi destruído, destruíram seu terreiro.
0: Mas não.
3: E ele tinha a camiseta de Jesus Cristo, ele tava com a camiseta de Jesus Cristo. E é um cara que destrói o terreiro dele com uma arma na mão, dizendo que está ali em nome de Jesus Cristo.
0: Ah,
3: então eu questiono e digo, quem é que tá com Jesus Cristo realmente? Nessa música é exatamente isso. Quem
0: Nossa,
3: é que, tá com Jesus
0: que incrível. Ó, tem... Troco Tudo com JP.
2: Aliás, que artista espetacular, viu, Vanessa? Ele é muito bom.
3: Competente em tudo. Que
2: muito, muito. Baita compositor também, né?
3: Super compositor, violonista, cantor.
0: É por isso que eu danço?
3: Por isso que eu danço, que fala de todas as... A gente é cercado o tempo inteiro por maus assuntos, assim, más notícias e uma overdose de notícias terríveis e a gente tem que sair disso.
0: Que da hora. A gente tem aqui quem mandou?
3: Quem mandou?
0: Ciranda.
3: Que é com João Gomes, quem mandou?
0: Ah, tá. Eu achei que era Demorou.
3: Não, demorou, desculpa.
0: Ah, demorou
3: desculpa.
0: Que é com João Gomes, né? Ah, tá,
3: demorou,
0: tava aqui.
3: Demorou.
0: E sobre as coisas mais difíceis, no total a gente tem aqui 11 faixas e uma delas é Me Adora Mais.
3: São todas músicas minhas. Me Adora Mais, que é essa que eu tô lançando.
0: Que demais,
2: ó, 11 é um número forte. É um número importante na numerologia. Tem a ver? Você escolheu
3: não,
2: fazer 11
3: verdade,
2: músicas porque
3: eu
2: é um número
3: acho que
2: bom?
3: Pra mim é um número par, engraçado, né? É um número que me resume bem, assim. O 10 parece que tá faltando alguma coisa. O 11, pra mim, resume muito bem.
0: Olha só que doideira.
3: É, doido, né?
0: Nossa, isso é muito da hora, como que cada um tem, né? E eu acredito muito nesse lance de energia, de como a gente se sente bem em algumas coisas. Tem que seguir, não tem que seguir?
3: Ai, a intuição. Eu acho. Nossa, mas eu já me livrei muito de coisas erradas quando eu sentia que não era pra fazer.
0: Gente.
3: Totalmente.
0: Você esperava que a Vanessa fosse assim?
2: Eu tô
0: achando
2: assim,
0: ela bem. Ah.
2: Não,
0: não sei explicar.
2: E eu acho que ela tem. E ela tem esse lado da intuição também, né? De observar.
3: Não, eu sou muito cerebral e eu sou muito intuitiva ao mesmo tempo.
0: Então vamos lá, Vanessa. Bem. A gente é muito louco. Eu e o Caco, pelo pouco tempo que você tá aqui, pode falar.
3: Não, eu acho que são bem comunicativos. Acho que vocês representam muito bem um programa de rádio hoje em dia ao vivo, que você tem que preencher todas as lacunas.
0: Ah, então tá ótimo.
3: Acho que são talentosos, acho que tá tudo certo.
2: Ufa, é que a gente é tagarela, né?
0: Ela olha bem assim, olhar profundo. Ah. Sabe uma coisa que talvez as pessoas não saibam sobre Vanessa da Mata? Eu sei.
2: O quê?
0: Conta ou não conta?
2: Ah, conta, né? Oxe.
0: Sou fã da Vanessa, óbvio, como o Brasil inteiro.
2: O Brasil, tá doida?
0: E eu fui num show seu, no Teatro Bradesco, e eu não sabia que você cantava canto lírico. É lírico?
3: Ah, sim, sim.
0: E eu fiquei em choque de te ver cantando, que eu falei,
3: canto,
0: meu Deus.
3: Eu canto Meu Babino Caro nesse um canto lírico.
0: Então, exatamente. E isso acho que muita gente não sabe, né? Tem muitas coisas que falam, mano, igual você.
3: Eu fiz participação em orquestras desde 2014, depois de cantar Tom Jobim. Eu fui assim pra Holanda cantar com orquestra filarmônica, eu fui pra Roterdã, né? Eu fui pra China cantar com orquestra de Macau, eu fui pro mundo inteiro cantar com orquestra.
0: É doideira. Você
3: e aí eu acrescentei o Maria Callas, no tom de Maria Callas, que eu sou um agudo que dá pra fazer essas brincadeiras.
0: Gente, se ela soltasse
3: bons.
0: Aqui esse agudo... O povo, o trânsito ia falar,
2: ia parar.
0: Abrir. Por isso que a gente não pode pedir.
2: Mas eu tenho certeza que com o canto lírico a galera ia ser, ia dar aquela acalmada, sabe?
0: É.
2: Dar uma respirada.
0: Mas ela manda muito, Vanessa.
2: Pô, pelo amor de Deus. Aliás, Vanessa, você tem noção por quantos países você já passou
3: não
2: fazendo
3: tem.
2: Show? Porque eu sempre. A Vanessa tá fazendo turnê fora. Eu falei, pô, mas vive no mundo, né? O Brasil é pequeno demais pra você.
3: É, eu fazia já shows maiores fora do Brasil do que no Brasil. Aí estourou Não Me Deixe Só. Aí eu comecei a ter público no Brasil.
2: Uhum.
3: Engraçado. Mas eu já fazia shows onde Bjork fazia. Onde, assim, festivais grandes. No Brasil eu fazia lugares pequenininhos. Era engraçado.
2: Mais intimistas.
0: Por que santo de casa não faz milagre?
3: Porque, né? A gente tem autoestima muito ruim.
0: Mano, é impressionante, cara. Por que acontece isso?
3: Cara, eu fui agora pra China. Eu fui num shopping. Eu tava falando isso na rádio anterior que a gente foi. Só tocava João Donato e só tocava João Gilberto em todos os shoppings que eu fui.
0: E no Brasil?
3: E aí o que você vê o Caetano falando que a bossa nova é pop no mundo inteiro, menos no Brasil.
0: Por que será, né?
3: Você fala, é por nossa autoestima mesmo,
2: engraçado, né? Porque a galera de fora...
3: Não era Beyoncé que tocava, não era Jay-Z, não era a galera mais pop do mundo. É bossa nova.
0: E o pessoal, realmente, já até viralizou.
3: Era chocante,
0: vídeos,
3: assim. Eu fiquei muito emocionada. Eu entrava nos lugares, na Chanel, da não sei o quê, da loja de 5 andares. João Donato cantando.
2: Caramba.
3: Que coisa pai maravilhosa.
2: Mas uma coisa que ela falou, e eu tive recentemente agora na Espanha, que a gente fez agora nas férias, né? E vários lugares que a gente ia, principalmente quando tinha música de rua, tinha alguma coisa de brasilidade acontecendo. É, era um samba, era um choro, era um MPB. Michel Teló toca mais na balada, né?
0: Mas
2: assim, você ia ver, a gente até passou quando a gente tava em Madrid. Tava tendo uma, não sei se era uma fanfarra, não sei direito, mas tava tocando bossa nova, tava tocando choro, tava tocando samba. E eu falei, olá, cara, que bacana. E no Brasil a gente não vê isso, né?
0: Mas
2: vê mais no carnaval, né?
3: É, infelizmente os nichos estão se apertando, assim, cada vez mais pra esse tipo de música. Mas eu não sei o que houve, assim. Eu sei que lá fora foi pra todos os lugares e onde é considerado o mais chique toca a bossa nova. É incrível.
2: É música elegante, né?
0: É música elegante.
2: É música assim, elegante.
0: É claro que aqui na Mix a gente toca música boa também. E a gente sempre fala das letras, sabe? Porque, Vanessa, hoje em dia as pessoas se pegam muitas vezes na melodia só. E a letra é uma das coisas mais incríveis de uma música. Porque vocês são portais pra mim, que pegam coisas, trazem, transmutam, devolvem. E a coisa não para de acontecer. Isso pra mim é a maior arte que eu acho, assim, de todas.
3: É uma bela junção,
0: né?
3: Você transformar sensações, que é a melodia, esse rio de sensações gigantesco que te levam, assim, pra ir embora e sentir coisas que são incríveis, junto com as letras que são nomear coisas que a gente sente, né? São duas coisas juntas, que é maravilhoso.
0: Ao mesmo tempo, agora me fala, me adora, mas essa letra saiu como? Foi você que fez.
3: Menina, tudo, né? É o seguinte, eu estava tendo uma história com um boy.
0: Naquele bar com cabelo, uma peruca.
3: Eu tive várias histórias com meninos que os meninos não deram conta, no sentido assim, olha, primeiro autógrafo, teve um menino que os dois apaixonadíssimos, eu apaixonadíssima, e o menino chegou pra mim assim, quando primeira foto que pediram, ele disse: desculpa, eu não estudei tanto pra me tornar o marido da Vanessa da Mata.
2: Caraca.
0: Peraí, calma, calma, silêncio. É isso.
2: É isso.
0: Limão.
2: E eu vou te falar, não tem mais jeito. Limão. Boa
3: Acabou
2: sorte.
3: Boa sorte.
2: É.
3: Então, assim.
0: Ele cantou pra você? É só isso.
3: Não, eu, não, né? Eu cantei pra ele.
0: Ah, você cantou?
3: Não, mas é. Isso é uma coisa que muitos meninos não dão conta do tamanho de uma mulher quando ela é grande. E eu sou toda grande, né? Eu tenho 1,80.
2: É verdade.
3: Com essa carreira.
2: Eu tive que levantar aqui porque eu falei, meu Deus, cumprimentar a Vanessa da Mata sentada é sacanagem, né?
0: Não, ela é gigante, ela é linda, ela é maravilhosa. E essa música veio dessa história, que pode ser a minha, pode ser a sua. E eu tenho certeza que muita gente vai se identificar. É a música que ela tá trabalhando agora, né, do álbum. Exatamente. E a gente vai ouvir agora e vai prestar atenção na letra. Vamos, Vanessa.
3: Bora.
0: Convida a galera a ouvir sua música na programação,
3: bora,
0: vai.
3: Ouvir, me adora, mas…
0: Será que ele tá na escuta?
3: Tomara.
0: Cara, você cantou?
3: Tomara, tô preocupada. Se vergonha um pouco.
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2: Gente, ó, você, essa música foi feita pra você. Pelo menos se orgulhe disso. Prestou pra alguma coisa, porque olha a canção maravilhosa que se inspirou em você. Você é o cara aí, lembra? A Vanessa da Mata falou com você. Né, Vanessa? Tadinho,
1: ele,
2: né?
1: Ele tá procurando o toco que ele levou até
3: ele
1: agora.
3: Levou o toco da Vanessa da Mata. Não foi um só.
2: Ai, não acredito.
3: Não foi. Foi desde o primeiro show que eu fiz no... Foi Sesc Vila Mariana, que tava esgotado. Chegou um pra mim e disse, eu não seria seu príncipe consorte. Imagina, eu tava chegando no Mato Grosso, sabia nem o que era aquilo.
2: Tá
3: difícil. Viver príncipe consorte, marido da rainha Elizabeth. Ah,
1: agora eu entendi.
3: O que seria príncipe consorte? Foi... Vários.
1: Bom, então a galera chega numas cantadas criativas em você, hein, Vanessa?
3: Não, esse era metido à intelectualidade.
2: É chato, né?
3: Ele tinha umas sacadas assim. E eu sou sapiens sexual, adoro gente inteligente. Então fica difícil pra mim.
1: Fica difícil resistir à inteligência alheia.
3: Fica
1: dificílimo. É, então fica aí a dica pra você que tá ouvindo a gente no Brasil. Se for chegar na Vanessa da Mata, por favor, chegue na cantada literalmente inteligente.
3: Mas essa não foi uma cantada, foi uma descartada.
2: Nossa, foi muito ruim. Só que tem um detalhe, galera. Quando você for chegar na Vanessa da Mata, preste bastante atenção. Primeira dica, eu tenho uma dica.
1: Tem uma dica?
2: Segue o som, isso diz muito.
1: Ó.
2: Segue o som.
1: Segue o som.
2: A mulher tem barulho.
1: Tem
2: a mulher
1: barulho.
2: Faz barulho.
1: É.
2: Ela entrega tudo. Nas melodias, na letra, na composição, na produção. É só observar.
1: É. Fica ligado.
2: Qualquer coisa, você vai em vários shows, se prepara para...
1: ter repertório.
2: Aliás, falando em shows, ó, começa já a fazer aí a caravana. Pra você já ir conhecendo melhor a Vanessa da Mata antes de chegar nela, entendeu?
1: Bom, mas estuda antes.
2: Exatamente. Vambora, São Paulo. Vai se apresentar em São Paulo agora, dia 26 de setembro, no Espaço Unimed.
3: Sábado.
2: Sabadão.
3: Vambora?
2: Então, galera, todo mundo, ó, inclusive pode adquirir os convites onde, Vanessa?
3: Lá
2: tem
3: mesmo.
2: Um link? Ah, na hora?
3: Não. Antes entra no...
2: Ah, no Espaço Unimed?
3: No Espaço Unimed.
2: Boa. Dia 20...
3: Garante logo, porque a gente nunca sabe.
2: Exatamente. 26 de setembro, tá, gente? Sábado, São Paulo. 22
3: horas.
2: Às 22 horas, Vanessa da Mata com o show.
3: Todas elas na rua.
2: Quantas canções?
3: Vixe.
2: Surpresas?
3: 27.
2: Feats? Que mais?
3: Todas as surpresas que você pode imaginar num show bom. Aquela louca.
2: Só uma coisa que eu tenho pra dizer pra você que tá ouvindo o programa. Só vá, porque a Vanessa da Mata surpreende. Não surpreende, cara?
1: Pô, com certeza. Mano. Eu tô aqui que essa resenha tinha que durar mais uma hora, pelo menos.
2: Mais uma hora. Mas tem mais agenda aqui. A galera pode entrar também, ó. Por exemplo, essa turnê tá rodando, né? Tem em Búzios no dia 10 do 10. 16 do 10, outubro, né? Outubrão tá cheio, hein? Ó, Areia Branca, Rio Grande do Norte. 18 do 10, Florianópolis. 24 do 10, Reserva Nordeste. Novembro, a agenda tá lotada, dezembro a agenda tá... Mano, dá pra maratonar, hein? Dá pra ir em todos antes de chegar em você, galera. Homens, querem a Vanessa da Mata? Tá aí, ó. Presta atenção, tem que ir em todos os shows,
3: que
2: na verdade.
3: Imagina.
1: Tem que fazer a tour, tem que decorar as músicas.
2: Tour.
1: E aí você já pode, inclusive, abrir o papo já fazendo um comentário do show que você foi.
2: Exato.
1: Aí você pode falar da passagem, da música, né, que você mais gostou. E aí já começa um bom papo também. Mostra interesse.
2: A pior coisa e a melhor coisa que pode te acontecer é ela cantar pra você boa sorte. Mas aí ela cantou pra você, cara.
1: Não, você falou boa sorte.
2: É só isso. Não tem mais jeito.
1: Acabou.
2: Boa
1: sorte.
2: E o programa acabou também.
1: Ah, já?
3: Menino!
2: Passou muito rápido, não foi?
3: Adorei a intensidade de vocês, tá, gente? Adorei a intensidade, rapidez. Não deixa ninguém trocar de canal. Ninguém
2: dá,
3: troca,
2: né?
3: De canal.
2: É o melhor programa do rádio brasileiro.
3: Você raptura a pessoa, né?
1: A ideia é essa. Quando a gente começa a falar, o dedinho da galera até treme pra me tocar no dial.
2: Exatamente. Vanessa, muito obrigada.
3: Obrigada.
2: Fica aqui
3: vocês,
2: o convite, imagina, pra você voltar. Eu sei que a sua agenda tá lotada, mas seria um prazer imenso ter você aqui o programa inteiro com a gente um dia. Então fica o convite.
3: Deixa eu chamar que eu venho dar risada, venho bater papo.
2: Traz
3: tá?
2: O tarô.
3: Trago o tarô na hora.
2: É isso.
3: Vou aprender búzios até lá, já
2: traz
3: pensou?
2: Traz violão, vamos cantar. Vamos fazer tudo, cara.
1: Tudo.
2: É isso. Então muito obrigada, Vanessa, todo
3: obrigado
2: mundo colando
3: vocês.
2: No show.
3: Obrigada. Se quiserem um show, falem lá.
2: Só reforçando, sábado agora, no Espaço Unimed, às 22 horas, em São Paulo, todo mundo se programando, é isso?
3: Por favor.
2: E siga a Vanessa nas redes sociais, que lá também tem todas as informações, qual é?
3: Isso, com certeza, a agenda toda tá lá.
2: Então é isso, Vanessa da Mata. Agora, gente, antes de ir embora, eu queria muito te dar uma dica. Caco e eu, na verdade, né, Caco? A gente tem uma indicação hoje que a gente gosta de filme também. Pra quem quer colar no show, vá. Pra você que quer ficar em casa, às vezes tá com preguiça, tem conteúdo bom, não
1: é? E você tá com o bracinho zoado também, é uma boa oportunidade pra você aproveitar e ver esse filmão. Na verdade, essa série, que a indicação é uma série de ação, espionagem e reviravoltas. A segunda temporada de Made in Korea, pra nós brasileiros, Made in Coreia, finalmente chegou no Disney Plus. E pra quem nunca assistiu, imagina a tensão na Coreia do Sul nos anos 70, com um cara vivendo uma vida dupla perigosa e um promotor disposto a fazer tudo pra te fazer o quê? Tirar o cara do jogo, derrubar ele literalmente.
2: E agora a série tá em uma nova fase, viu, gente? Se passaram 9 anos e Beck Kité está no topo. Só que a disputa por grana e poder com o próprio irmão e seus rivais causa um estrago gigante, viu, gente? Como dizem por aí, uma decisão pode mudar tudo dentro de uma história.
1: É isso. E se você quer uma série pra não desgrudar do sofá, é essa. A nova temporada de Made in Korea já tá disponível só no Disney Plus. Então não vacila que esse final de semana é hora de maratonar, hein?
2: Já sei, tem uma dica. Você vai entrar agora lá no Disney Plus, vai colocar Made in Coreia, vai assistir, porque sábado você vai colar no show da Vanessa da Mata e ponto. Isso. Equilíbrio é tudo. E ponto.
1: É isso.
2: Tudo certo. É
1: maratona,
2: isso.
1: Vai pro show da Vanessa da Mata. É completo, final bom. De semana.
2: Essa é a dica da Giz e do Caco. Amanhã tem mais às 18 horas pela Rede Mix de Rádio no YouTube. E siga a gente nas redes sociais.
1: @CacoRangino pra seguir a nossa apresentadora. Faz como?
2: Giza.on e o nosso.
1: @
2: Mix tudo na Mix, Caco. Amanhã o RH vai ligar. Estouramos o tempo, gente.
1: Vai.
2: Mas a gente tá indo embora, eu juro.
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6: Fala, Mix, estou de volta. Nilo Peçanha, trânsito bem carregado para quem vai no sentido bairro, desde a Carlos Gomes até chegar ali no acesso a Antônio Carlos Berta. E a alternativa para ti é utilizar a Plínio Brasil Milano, que apesar de carregada, flui melhor. Terceira perimetral na região da Dom Pedro II, para quem vai no sentido sul, desde o viaduto José Eduardo Zig até Augusto Meyer, está bem congestionado. E ali nesse trecho, a alternativa para ti é utilizar a Avenida Benjamin Constant, que flui melhor. 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Daqui a pouco tem mais trânsito, fica por aí.
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0: pra cá dizendo teu nome, de onde você tá ouvindo a Mix e esse som bacana pra melhorar a noite de terça. 11 983 408 mil. Inclusive, eu pedi pra mandar o nome completo e a hashtag Nicoboco. Tinha um kit aqui com uma camiseta e um copo da Mix. Camiseta da Nicoboco linda, o copo da Mix Show. Patrícia Silva. O final do seu celular é o 2735. Parabéns, Patrícia. Nossa equipe Nota 1 Milhão vai entrar em contato contigo. 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

0: aqui é Simone e eu quero pedir a música do Backstreet Boys, Everybody.
1: Fala galera da Mix, que é Valdir. Toca uma música aí do Coldplay.

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4: 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Vamos que vamos aqui na Mix com o trânsito. E a IPTC informa que a rua Coronel Vicente teve o sentido invertido na quadra entre a Avenida Júlio de Castilhos e a Avenida Mauá. Essa medida visa melhorar o acesso ao centro histórico e ampliar a segurança viária, proporcionando assim maior fluidez ao trânsito local. Com essa alteração, os veículos deixam de conflitar com os condutores que trafegam pela faixa da esquerda da Avenida Mauá, vindos da região da rodoviária. 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Amanhã eu estou de volta com mais trânsito aqui na Mix. Tchau!
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0: Recado dado, família Mix. Ótima noite de terça-feira. Bora então, tá com o celular na mão, não demora. Não deixa pra depois, senão você vai esquecer. 11 983 408 mil. Aquela mensagem de voz bonitinha. Assim, ó.
2: Olá, boa noite. Oi. Rádio Mix. Olá. A melhor pra se ouvir, que tá conectado 24 oh. horas.
0: Que linda.
2: Eu sou a Mary Becchior, de Brasília. E eu gostaria de ouvir uma música do Avicii. Muito obrigada e até mais.
0: Obrigado,
2: tchau,
0: você.
2: Tchau.
0: Beijo.
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0: Mata mil.

0: Ele nesse momento ouvindo a Mix, já pediu a sua música aqui também. O Max tá em Santarém, no Pará. O Matheus na cidade de Franca, que fica no interior de São Paulo. E você me conta no áudio pedindo uma música no 11 983 408 1000.
1: Boa noite, aqui é o Fábio da cidade de Pedreira. E aí? Eu ouvi Shadow of Today, Linkin Park.

0: 7, Pussycat Dolls com Hush Hush. Prepare-se porque elas vão cantar essa música na única apresentação que elas vão fazer no show aqui no Brasil. Sim, elas voltaram e vão agora fazer uma apresentação no dia 30 de outubro em São Paulo. Vai ser demais esse show.
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0: Faz o show pra mim aqui no 11 983 408 mil. Sim, essa oportunidade de ainda dar uma de locutor ou locutora, mandando uma mensagem de voz, dizendo quem é você, de onde você tá ouvindo a Mix, e esse som bacana aí pra gente curtir. O Adriano tá na rodagem, ele é motorista por aplicativo em São Paulo, tá, né, direto aí por São Miguel, na zona leste da capital, e a todos os motoristas por aplicativo ligados aqui na Mix em todo o Brasil, obrigado pela carona. João Vitor tá em Campina Grande, na Paraíba. O Jimmy tá no Butantã, em São Paulo. E você, por onde?
2: Boa noite, Mix. Olá. Aqui é o Vanderlei do Parque Brasília, Guarulhos. Por gentileza, gostaria de ouvir Guns N' Roses.
0: Agora,
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0: 8h25.
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0: Sou no YouTube com Martin Garrix Fireflies. E agora pergunta: que som eu vou tocar? Então manda já sua mensagem de voz, faz o check-in no 11 98340 8000.
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28: 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Professor Daniel 553.
29: 8 mil até remoto.
30: Manda uma mensagem
29: com
30: a senhora.
29: Boa noite, Mix.
30: Oi.
29: Sou Jaciane, pode ser Rina, São Paulo.
30: Gostaria de ouvir um Umbrella da Rihanna.

0: na balada.
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0: Faz o show.
2: Boa noite, me chamo Ana Caroline, falo de Limoeiro do Norte, no interior do Ceará, e quero ouvir uma música de Gorillaz, qualquer uma.

0: quê? 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
0: Você pode pedir teu som, é assim que funciona. Delivery. 11 98340 8000. Manda o teu nome. Também não esqueça de falar a cidade que você tá ouvindo a Mix nesse Brasil grande de meu Deus. E essa música que vai melhorar a nossa noite. É assim que funciona. Mensagem de voz. Não deixa pra depois, senão você esquece. Um abração aqui pro Nicolas. Ele tá em Uberaba, Minas Gerais. Maria de Fátima tá na cidade de Limoeiro, que fica em Pernambuco. O Bazan tá em Mauá. E você, por onde vamos ouvir o quê?
2: Boa noite, Pix.
0: Boa.
2: Me chamo Ailton, moro na região metropolitana de Recife, Pernambuco. Gostaria de ouvir Billy Idol.
0: Ó, aquela do Billy Idol.
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0: Bom programa. Então já não deixa pra mandar amanhã, não. Manda agora pra gente tocar amanhã o teu som bacana. 11 983 408 mil. Daqui a pouquinho, às 10 da noite, você vai ajudar o Rogério Ribeiro a abrir o baú da Mix até.
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0: Está no ar a Voz do Brasil. As notícias do governo federal que movimentaram o país no dia de hoje.
1: Boa noite.
2: Boa noite para você que nos acompanha em todo o país.
1: Terça-feira, 22 de setembro de 2026.
2: Vamos aos destaques do dia.
1: Contagem regressiva para o Enem.
2: Dia 8 de novembro ocorre a primeira prova para mais de 5 milhões de inscritos.
1: E hoje vamos falar sobre como se preparar melhor para o exame.
2: Além de cartilha que traz dicas de como se sair bem na redação. Pablo Mundim.
3: O material reúne orientações sobre as 5 competências avaliadas e exemplos de redação do Enem 2025, acompanhados de comentários que ajudam a entender os critérios de correção.
1: Frente fria que está no sul do país avança para estados do sudeste e centro-oeste.
2: Defesa Civil reforça orientações sobre os cuidados para quem vive em área de risco. Luana Karen.
4: Na tentativa de prevenir riscos à população, a Defesa Civil emite avisos, tendo como base boletins meteorológicos.
1: Qualidade de vida e acolhimento.
2: Agentes da segurança pública contam com serviço de atendimento psicológico online, gratuito e sigiloso. Gabriela Noronha.
5: Que a iniciativa oferece avaliação e aconselhamento psicológico, psicoterapia e acompanhamento psiquiátrico.
1: Hoje na apresentação da Voz do Brasil, eu, Mariana Jungmann e Luciano Seixas.
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1: A Receita Federal vai liberar, a partir de amanhã, a consulta ao lote residual de restituição do Imposto de Renda.
2: Mais de 400 mil restituições vão ser pagas no dia 30 de setembro.
1: O lote residual contempla declarações transmitidas fora do prazo ou com pendências solucionadas pelos contribuintes.
6: Serão repassadas 412 mil restituições, com valor total que supera R$1,265 bilhão. O lote contempla as restituições de declarações feitas neste ano, transmitidas fora do prazo e com pendências que foram resolvidas pelos contribuintes. Também está neste lote as restituições residuais de exercícios anteriores. Os valores serão depositados no dia 30 de setembro, com prioridade para idosos, pessoas com deficiência e professores. Para consultar se a restituição está disponível, acesse gov.br/Receita Federal na aba Meu Imposto de Renda. Márcia Fernandes, para a Voz do Brasil.
2: De acordo com a Receita Federal, o pagamento da restituição é feito somente em conta bancária do titular da declaração.
1: Em caso de erro nos dados bancários, o órgão oferece serviço de reagendamento disponibilizado pelo Banco do Brasil em até um ano após a primeira tentativa de crédito.
2: E a Receita Federal divulgou um balanço com os dados de solicitações pelo Simples Nacional e pelo regime regular do IBS e da CBS.
1: Segundo o levantamento, até o dia 18 de setembro, o órgão registrou mais de 180 mil pedidos de adesão ao Simples Nacional. Já o regime regular dos novos tributos registrou 165 mil solicitações.
2: Do total de pedidos feitos pelo Simples ou para o Simples Nacional, cerca de 61 mil já foram aprovados.
1: A Receita alerta que quase 120 mil solicitações foram negadas, mas ainda estão no prazo legal de 30 dias para regularização das pendências.
2: Mais informações em gov.br/Receita Federal.